0: Uma operação envolvendo profissionais de segurança de 23 unidades da federação recuperou mais de 6 mil celulares roubados.
1: E resultou em quase 100 prisões, de acordo com os resultados parciais apresentados hoje.
0: Além do combate ao furto, o objetivo é desarticular a cadeia de receptação e comercialização ilegal desses aparelhos.
2: A operação Última Chamada envolve as forças de segurança de 22 estados e do Distrito Federal no combate ao roubo e à receptação de celulares. Nesta quarta-feira, foi apresentado um balanço parcial da operação, que teve início no dia 10 de agosto. Entre os resultados, mais de 6 mil aparelhos foram recuperados, de acordo com o diretor de Operações Integradas e de Inteligência, Anchieta Neri.
3: Foram mais de 100 inquéritos policiais conduzidos pelas 23 polícias civis que participaram das ações. Isso levou, até esse primeiro momento, a recuperação de mais de 6 mil celulares em todo o território nacional, bem como também mais de 100 prisões, 80 prisões em flagrante delito e mais de 20 prisões por mandado em razão das investigações conduzidas nos estados.
2: Mais de 33 mil notificações foram enviadas a pessoas que estavam em posse de aparelhos identificados como objetos de crime. A iniciativa integra a Política Nacional de Enfrentamento ao Roubo e Furto de Celulares, coordenada pelo Ministério da Justiça e Segurança Pública. Segundo o ministro da pasta, Wellington César Lima e Silva, os aparelhos fazem parte de uma cadeia maior.
4: O problema do celular que aflige e figura em muitas das pesquisas como uma das três principais questões que aflige a percepção de segurança pública, faz parte de uma cadeia de celular que é furtado, roubado, que tem a receptação e que chega, inclusive, às mãos do crime organizado nos presídios. Então, a única forma de enfrentar o problema é com integração com todas as polícias dos diversos estados.
2: Hoje, o Brasil tem registrados mais de 3 milhões de celulares roubados, com base nos dados do Banco Nacional de Celulares com Restrição, que reúne informações de aparelhos roubados, furtados ou extraviados no país. Agora será possível tratar esses dados, como disse o secretário nacional de Segurança Pública, Chico Lucas.
5: A gente está dando estrutura para os estados recuperarem esses celulares. A partir de agora, nós vamos dar rankings de restituição, rankings de notificação, dar transparência aos dados sobre celular, e essa operação vai ser permanente para que a gente tenha redução dos números de roubo e furto de celular.
2: O Banco Nacional de Celulares com Restrição é uma ferramenta do programa Celular Seguro, criado a partir de informações dos boletins de ocorrência registrados em todo o país. Qualquer pessoa, antes de adquirir um celular usado, deve verificar por meio de aplicativo ou do portal Celular Seguro se o aparelho possui alguma restrição. Para isso, basta ter o e-mail do celular. Ele aparece na embalagem original do equipamento ou no discador ao teclar asterisco jogo da velha 06 jogo da velha. Reportagem Luciana Colares de Holanda.
1: É recomendado o cadastramento de aparelhos no celular seguro para proteger dados, definir contatos de confiança e bloquear o equipamento rapidamente em caso de roubo, furto ou perda.
0: Para isso, é necessário baixar o aplicativo Celular Seguro ou acessar o site oficial do programa utilizando sua conta gov.br.
1: Quem está se preparando para as provas do Enem, o Exame Nacional do Ensino Médio, conta com uma ferramenta para reforçar os estudos.
0: É o aplicativo MEC Enem, que reúne conteúdos, questões e recursos que ajudam os estudantes a revisar os principais assuntos cobrados na prova.
1: O exame ocorre durante dois domingos seguidos, 8 e 15 de novembro.
6: Estudante do terceiro ano do ensino médio, Maria Clara da Ponte, de 17 anos, sonha em cursar medicina. Na preparação para o Enem, ela encontrou no celular uma ferramenta para reforçar os estudos. Maria Clara usa o aplicativo MEC Enem para resolver questões e identificar os conteúdos em que ainda precisa melhorar.
7: Ele me mostra exatamente os pontos que eu tenho errado e me ajuda a ir evoluindo com as questões. Então, não basta só saber o conteúdo teórico, eu preciso saber aplicar. Então, o aplicativo ele ajuda bastante a por meio das questões eu entender onde eu preciso melhorar. O simulado também ajuda bastante a treinar o tempo de prova.
6: No aplicativo MEC Enem, o estudante pode estudar todas as áreas cobradas no Exame Nacional do Ensino Médio: linguagens, ciências humanas, ciências da natureza e matemática. O aplicativo oferece trilhas de estudo e simulados completos com questões de provas anteriores. Também tem um assistente virtual com inteligência artificial que ajuda a montar cronogramas personalizados e a tirar dúvidas. A ferramenta ainda permite fazer a transcrição e a correção automatizada de redações. O estudante pode acompanhar conquistas e pontuações e compartilhar a evolução nas redes sociais. Segundo o secretário executivo do Ministério da Educação, Rodolfo Cabral, a plataforma identifica o nível de conhecimento do estudante e, a partir daí, direciona a preparação.
8: Assim que um estudante entra no MEC Enem, ele vai fazer algumas questões de exames passados e a plataforma já vai fazer o nivelamento, testar qual é a situação daquele estudante naquele momento de preparação e já vai fazer todo um guia de estudos com base no nível que aquele estudante atingiu. E ainda a gente tem também um assistente virtual, que vai responder perguntas, vai retirar dúvidas e vai também preparar todo um cronograma de estudos de acordo com o nível do estudante e também de acordo com a periodicidade que ele usa a plataforma.
6: Para o professor do Centro de Ensino Médio 3 de Taguatinga, no Distrito Federal, Leonardo Pinelli, ferramentas como essa podem transformar um aparelho que já faz parte do dia a dia dos estudantes em aliado na preparação para a prova.
9: Ter ali na mão o acesso a um aplicativo onde você pode resolver questões, que é uma das, a gente já sabe, uma das melhores formas de se estudar para uma prova, ter acesso ao conteúdo e agora com a IA, também tem no aplicativo, você pode estabelecer um diálogo, ou seja, uma forma que é mais aceitável de você acessar o conteúdo, de você perguntar e responder sem ter que demorar tanto tempo pesquisando.
6: Para acessar o MEC Enem, é só baixar o aplicativo no celular ou entrar na plataforma pela internet no computador. O acesso é feito com a conta gov.br. Reportagem Jéssica Gonçalves.
0: E professores da rede pública estadual e do Distrito Federal vão atuar na mobilização dos estudantes e no acompanhamento das provas do Enem.
1: A indicação dos docentes será feita pelas secretarias de educação entre 8 e 18 de setembro.
0: Os selecionados devem ter smartphone com internet móvel e não podem ter parentes de até terceiro grau inscritos no Enem no mesmo município de atuação.
1: Haverá capacitação à distância e, ao final do processo, os participantes serão remunerados por meio do auxílio de avaliação educacional.
0: As provas do Enem ocorrem nos dias 8 e 15 de novembro. Para saber mais, acesse gov.br/mec.
1: As empresas têm até o fim do mês para informar dados sobre remuneração de empregados, igualdade salarial entre homens e mulheres e políticas para a diversidade.
0: Os dados vão embasar mais um relatório de transparência salarial.
10: Em 2010, quando começou a trabalhar na indústria automotiva que fica em Porto Real, no Rio de Janeiro, Josiele Viana era a única mulher na linha de montagem de portas. Tempos depois, ela foi promovida para atuar na formação de novos empregados. Hoje, vê com satisfação o aumento do número de mulheres na fábrica.
11: Antes, o número de mulheres era muito pequeno. Na linha de porta, durante anos, eu era a única mulher. E hoje, nós temos a maioria de mulheres. E elas podem imaginar que, se elas engravidarem, elas vão ter um período de descanso, elas vão ter uma licença maternidade de 180 dias. Elas se sentem assistidas.
10: Uma das colegas de trabalho da Josiellen é a Daniele de Araújo Silva. Ela está há quase 4 anos na montadora e agora vai liderar uma das equipes de operação.
12: Eu acho que eu posso ser uma inspiração, né? Que as meninas já começam a ganhar mais espaço, já gera um desejo diferente, uma curiosidade de correr atrás e além também. E você é capaz e pode sim exercer um cargo bem diferente do que você ocupa hoje.
10: E a participação das mulheres no mercado de trabalho é um dos temas que estão sendo informados pelas empresas neste mês. Até o dia 31 de agosto, as empresas com mais de 100 empregados devem atualizar os dados salariais e de diversidade no portal Emprega Brasil. A medida está prevista na Lei de Igualdade Salarial de 2023 e permite também traçar um diagnóstico da participação de mulheres em cargos de liderança. A subsecretária de Estatística e Estudo do Trabalho do Ministério do Trabalho e Emprego, Paula Montagnier, aponta o que deve ser informado pelas empresas.
13: A gente pergunta informações se que tipo de situação altera salário das pessoas A gente também pergunta sobre ações que as empresas fazem para contratar mulheres, para aumentar a diversidade de pessoas que trabalham nas suas equipes, e pergunta também sobre ações que as empresas fazem para garantir que estão apoiando as ações de família e parentalidade.
10: A partir desses dados é gerado o relatório de transparência salarial e as empresas recebem orientações sobre como diminuir as desigualdades. Nos casos em que a diferença é mais acentuada, há a possibilidade de multa. Reportagem Luana Karen.
1: O relatório de transparência salarial pode ser preenchido no portal Emprega Brasil, no site empregabrasil.trabalho.gov.br.
0: Segundo o IBGE, as mulheres com mais de 60 anos já somam 17 milhões e 800 mil pessoas, o que representa 8,8% da população total do nosso país.
1: Pensando nisso, o Fórum Nacional pelo Protagonismo das Mulheres Idosas foi criado para fortalecer a participação social e ampliar o diálogo sobre políticas públicas voltadas a esse público.
0: E organizações da sociedade civil interessadas terão a oportunidade de participar.
1: O Ministério das Mulheres abriu chamada para selecionar organizações que atuem na defesa dos direitos das mulheres idosas e na temática do envelhecimento.
0: São 7 vagas, 5 delas para representantes das diferentes regiões do país e 2 para organizações de abrangência nacional.
1: A coordenadora de formação e articulação da política de cuidados do Ministério das Mulheres, Luísa Lucchesi, explicou como será a atuação das organizações durante o fórum.
14: Então, a atuação dessas organizações de sociedade civil, que terão as suas representantes nesse fórum, se dará a partir das discussões que serão movimentadas nesse fórum, que é um fórum de caráter consultivo, para indicar exatamente quais são os caminhos que a política pública precisa seguir e deve seguir no campo das mulheres idosas, né? A gente não quer fazer uma discussão sobre as necessidades e as políticas públicas das mulheres idosas sem as mulheres idosas. Nada sobre nós sem nós, né? A gente está seguindo essa lógica.
0: O edital do chamamento foi divulgado no Diário Oficial da União no dia 7 de agosto e as organizações podem se inscrever em até 30 dias após a publicação.
1: As inscrições são gratuitas e devem ser feitas exclusivamente pela internet, por e-mail no endereço cgpc@mulheres.gov.br.
0: O INSS voltou a alertar a população sobre golpes que tentam enganar aposentados e pensionistas.
1: Dessa vez, criminosos enviam uma mensagem de texto via celular sobre suposto corte de benefícios por falta de prova de vida.
15: O INSS reforça o alerta contra fraudes que usam a prova de vida para fazer vítimas entre segurados da Previdência. Os golpistas costumam enviar uma mensagem SMS com link de acesso para o celular das vítimas. O conteúdo falso informa sobre um suposto corte de benefícios. Para saber se a mensagem é verdadeira, é preciso estar atento a alguns sinais, como explica a presidente do INSS, Ana Cristina Silveira.
16: Se você receber uma mensagem do governo federal pelo WhatsApp, verifique se ela foi enviada pela conta oficial identificada com o selo azul de verificação. O INSS nunca solicita dados pessoais, senhas ou qualquer tipo de pagamento.
15: A prova de vida é feita de forma automática por meio do cruzamento de informações entre as bases de dados do governo. Apenas os segurados que não tiverem essas movimentações identificadas pelos sistemas são chamados a regularizar a situação pelo WhatsApp do gov.br ou pela caixa postal da conta Gov. De acordo com a presidente do INSS, Ana Cristina Silveira, o cruzamento de informações garante o pagamento em dia com total segurança.
16: A prova de vida é um procedimento importante para garantir a continuidade do pagamento do benefício com segurança. Se for necessário realizá-la, o procedimento pode ser feito de forma simples e segura. Basta comparecer à agência bancária onde você recebe o benefício. Outra opção é fazer a comprovação pelo site ou aplicativo Meu INSS.
15: Em caso de dúvida, aposentados e pensionistas podem ligar para a central telefônica 135 de segunda a sábado, das 7 da manhã às 10 da noite. Para acessar a plataforma Meu INSS, basta entrar no endereço meu.inss.gov.br ou baixar diretamente na loja de aplicativos do celular. O acesso aos serviços precisa do login na conta Gov. Reportagem Edinaldo Júnior.
0: Ela faz bem para o coração, aumenta músculos e ainda diminui o estresse.
1: Estamos falando da bicicleta, que para muitos vai além do lazer. É um meio de transporte.
0: E hoje, Dia Nacional do Ciclista, vamos falar desse meio de transporte, utilizado por mais de 4 milhões de brasileiros como forma de locomoção para o trabalho.
1: A bicicleta é companheira do brasiliense Rafael Dornelles em vários momentos do dia, desde as atividades de lazer até os deslocamentos para compromissos que ele tem como coordenador da organização não governamental Rodas da Paz, que promove a mobilidade urbana sustentável e pacífica.
17: A bicicleta é meu principal meio de transporte e é uma forma de você se locomover pela cidade, trazendo saúde, uma forma sustentável. Uma forma que impacta menos a cidade, tanto financeiramente quanto espacialmente, e traz uma alegria que é específica da bicicleta.
1: Dados do IBGE apontam que 4 milhões e 400 mil brasileiros, que representa 6,2% da população, vão de bicicleta para o trabalho. O ciclismo, assim como a caminhada, é chamado de meio de transporte ativo ou não motorizado. Significa que só depende da força do próprio ser humano. Além do benefício para a saúde, essa forma de deslocamento traz outras vantagens, como explica Marcos Daniel dos Santos, secretário nacional de mobilidade urbana.
18: E hoje o brasileiro gasta quase 20% da sua renda para poder se deslocar, seja para botar combustível no carro, ou seja para pagar um transporte público. Então quando você coloca a bicicleta, você está reduzindo o que você usa para se deslocar no dia a dia da cidade. Alguém que deixa de andar de carro para andar de bicicleta é menos um carro. É mais espaço disponível, é menos poluição. O custo como um todo de se manter uma cidade que pedala muito, você vai ver que é um custo menor para o poder público. Por quê? Porque é menos gestão de trânsito, é menos manutenção viária.
1: Para o especialista em mobilidade da Universidade de Brasília, pastor Willy Gonzalez, a magrela ainda precisa conquistar seu espaço no trânsito.
19: Em se tratando especificamente de áreas urbanas mais centrais, o problema é um pouco maior relativo à questão da segurança, né? E o conflito com veículos de maior porte, em espaços que realmente a bicicleta não tem condição de poder, digamos, competir. Nesse sentido, espera-se que continuem as políticas que o Brasil vem desenvolvendo para tornar a bicicleta um modo mais seguro, né?
1: Desde 2012, o Brasil possui a Política Nacional de Mobilidade Urbana, que define regras para o deslocamento nas cidades. E uma das principais diretrizes é a priorização dos meios de transporte ativos, ou seja, a caminhada e o deslocamento por bicicletas. O dia 19 de agosto celebra a importância do ciclista no trânsito das cidades e da bicicleta como meio de locomoção. Reportagem Graziele Bezerra. Sancionada a lei que prevê a ampliação da lista de produtos prevista no programa de venda de balcão.
0: A medida também autoriza a realização de leilões públicos para a formação de estoques de produtos agrícolas.
20: O programa de comercialização direta de insumos permite a compra por criadores rurais de pequeno porte. Ficam autorizadas as compras de milho, sorgo, caroço de algodão, farelo de soja e farelo de milho. A nova lei também incluiu os aquicultores como público do programa de venda em balcão. Cooperativas de produção agropecuária e associações formadas por agricultores familiares também poderão participar. O pré-requisito é que os beneficiários estejam cadastrados no Sistema de Cadastro Nacional de Produtores Rurais e demais agentes, o SICAM. Além dos novos produtos, a legislação estabelece limites mensais para a aquisição dos produtos destinados à alimentação animal. O máximo que pequenos criadores poderão comprar por mês é de até 27 toneladas. Já as cooperativas e associações de agricultores familiares poderão adquirir até 80 toneladas mensais. mensais. As compras poderão ser feitas por meio de leilões públicos. A medida também prevê a aquisição de produtos básicos da política de garantia de preços mínimos por valores de até 25% acima do preço mínimo vigente no estado onde ocorrer a compra. O objetivo é permitir a formação de estoques públicos que possam ser utilizados em ações de abastecimento e segurança alimentar. Daniele Popov para a Voz do Brasil.
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0: Fique agora com o Minuto do TCU. Em seguida, as notícias do Poder Judiciário e do Congresso Nacional. Boa noite.
1: Boa noite, até amanhã.
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0: Supremo decide por unanimidade ampliar o alcance das medidas protetivas previstas na Lei Maria da Penha.
23: TST decide que trabalhador pode entrar na justiça na cidade onde ele mora, mesmo não sendo local de trabalho.
0: STJ impõe novos presidente e vice para o biênio 2026-2028.
23: Boa noite, eu sou o Arthur Filho.
0: E eu sou Walter Lima.
23: O plenário do Supremo Tribunal Federal decidiu na sessão de hoje que medidas protetivas da Lei Maria da Penha podem ser aplicadas em casos de violência contra a mulher fora do âmbito doméstico e familiar. Este mês, a norma completou 20 anos.
0: O caso concreto tratava da negativa de aplicação das medidas protetivas pela Justiça de Minas Gerais, sob o argumento de que não havia relação familiar ou afetiva entre a vítima e o agressor.
23: O presidente do STF, ministro Edson Fachin, é o relator do processo. Para ele, a ausência de relação íntima de afeto não afasta a incidência das medidas protetivas quando presentes elementos característicos da violência baseada no gênero.
0: Os demais ministros acompanharam o entendimento do relator por unanimidade.
23: Tomaram posse hoje como presidente e vice-presidente do STJ e do Conselho da Justiça Federal, respectivamente, os ministros Luiz Felipe Salomão e Mauro Campbell Marques.
0: A solenidade contou com a presença de autoridades dos três poderes. Fátima Uchoa.
24: Em discurso, o presidente do STJ, ministro Luiz Felipe Salomão, destacou algumas prioridades para o biênio 2026-2028. Segundo ele, o tribunal se prepara para iniciar um novo tempo dentro do sistema de justiça com a implementação do filtro da relevância da questão federal e todas as mudanças regimentais necessárias para a Corte funcionar dentro dessa nova lógica. Segundo Salomão, a qualidade das decisões, a transparência e o acesso dos cidadãos serão preocupações permanentes com o uso da inteligência artificial e das ferramentas tecnológicas a serviço da sociedade.
23: TST decide que em situações excepcionais, trabalhador pode ajuizar ação na cidade onde mora, mesmo que não seja o local onde trabalhou.
0: A regra geral continua sendo a do local da prestação dos serviços. Simone Moura.
2: O Tribunal Pleno do TST definiu que, em casos excepcionais, o trabalhador pode ajuizar a ação na cidade onde mora, mesmo que não tenha sido contratado ou trabalhado no local. Pela regra geral, prevista no artigo 651 da CLT, o processo deve ocorrer onde o serviço foi prestado. No entanto, o TST flexibilizou essa regra para garantir o acesso à justiça em casos de doença ocupacional, vulnerabilidade ou quando o deslocamento for caro demais. A decisão foi tomada a partir do caso de um jogador de futebol que morava em São Paulo e foi contratado por um clube de Rondônia. Ele ajuizou a ação depois de sofrer uma lesão no início dos treinos. O relator

0: O ministro Lélio Bentes Correia destacou que as mudanças na Justiça do Trabalho, como o processo judicial eletrônico e o juízo 100% digital, reduziram as barreiras geográficas para o acesso à justiça. Para o TST, no entanto, a flexibilização não pode prejudicar o direito de defesa da empresa. A tese foi fixada pelo rito dos recursos repetitivos e deve orientar decisões em todo o país.
1: Justiça Federal determina a adoção de medidas urgentes para preservar Igreja e Casa da Ordem Terceira do Carmo, no Centro Histórico de Salvador.
2: Decisão atende a pedido do MPF e estabelece prazos para vistoria, plano emergencial e execução de obras de contenção. Sabrine Menezes.
3: De acordo com a ação movida pelo Ministério Público Federal, a igreja está interditada desde 2025, com risco de desabamento por conta do apodrecimento de estruturas de madeira e assoalhos. Com a decisão, a Ordem Terceira do Carmo, responsável pelo imóvel, deve remover e catalogar, em até 30 dias, os escombros resultantes de um desabamento acontecido em 2025. Uma vistoria técnica deverá ser conduzida em até 2 meses e um plano emergencial de intervenção deverá ser apresentado ao IFAM em até 3 meses e executado em 6 meses após sua aprovação.
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1: A você, uma boa noite.
2: E até amanhã.
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6: Eu sou Paula Groba.
7: E eu sou Humberto Pinheiro.
6: E estes são os destaques de hoje do Jornal do Senado, que começa agora.
7: Uso de aeronaves em transporte de equipes médicas e órgãos para transplante pode ser ampliado.
6: Senado analisa a criação de um fundo de amparo a crianças órfãs.
7: Especialistas avaliam avanços do sistema de escola em tempo integral, com mais matrículas e menos evasão.
6: Boa noite.
7: Boa noite.
6: O programa Escola em Tempo Integral tem ampliado o acesso dos estudantes à jornada estendida e também contribuído para reduzir o abandono escolar. A conclusão é de debatedores que apresentaram dados que mostram um aumento de 13 pontos percentuais nas matrículas em tempo integral e uma redução de 20% no abandono escolar. O tema foi discutido hoje em uma audiência pública no Senado.
7: A região Nordeste lidera o número de matrículas em tempo integral no país e estudantes pretos e pardos são a maioria entre os beneficiados. A Comissão de Educação agora avalia os resultados e os desafios do programa. A repórter Raíssa Abreu tem os detalhes.
8: A iniciativa de avaliar o Escola em Tempo Integral foi da senadora Damares Alves, do Republicanos do Distrito Federal. Um dos convidados, o presidente do Conselho Nacional de Educação, César Calegari, disse que a proposta curricular está entre os principais critérios de qualidade da modalidade sugeridos pelo órgão.
9: A educação integral não é apenas um contraturno em que se repete de alguma maneira o que se faz no turno anterior. Exige uma nova concepção curricular e os projetos políticos pedagógicos das escolas devem refletir uma concepção curricular integral.
8: Damares Alves voltou a frisar que pretende finalizar as audiências e a coleta dos dados antes da votação da Lei de Diretrizes Orçamentárias.
10: Eu não tenho política pública fortalecida sem dinheiro. E o lugar de discutir o orçamento é nessa comissão.
8: Também participaram do debate a gerente do Instituto Sonho Grande, Josiara Muniz, a secretária de Educação do Ceará, Jucineide Fernandes, e a representante da Confederação Nacional dos Trabalhadores em Educação, Odisseia Pinto de Carvalho.
6: E um projeto apresentado recentemente no Senado pode reduzir o custo da adrenalina autoinjetável usada por pessoas que correm risco de anafilaxia, uma reação alérgica grave e de evolução rápida.
7: A proposta da senadora doutora Eudócia prevê isenção do imposto de importação para o medicamento quando importado por pessoa física para o uso próprio. A reportagem é de Yasmin Rodrigues.
11: A anafilaxia pode provocar uma queda rápida das condições de saúde e ameaçar a vida do paciente. E a adrenalina é o principal recurso para conter a reação, mas o custo da importação da adrenalina autoinjetada

0: física para o uso próprio. A autora do projeto, senadora doutora Eudócia, do PSDB de Alagoas, acredita ainda que a proposta pode incentivar a nacionalização da produção da adrenalina autoinjetável, reduzindo a dependência de importações no futuro. O texto segue para a análise das comissões do Senado.
1: A Comissão de Constituição e Justiça iniciou a análise do projeto de lei que cria um fundo de amparo às crianças órfãs.
2: O objetivo da medida é garantir suporte financeiro e assistencial a crianças e adolescentes que perderam pais ou cuidadores primários. Repórter Bruno Lourenço.
3: O texto prevê a criação de um auxílio financeiro direcionado aos guardiões legais de baixa renda, além do repasse de verbas para fortalecimento de instituições e programas de acolhimento familiar. O relatório lido pelo senador Hamilton Mourão, do Republicanos do Rio Grande do Sul, acolheu sugestões da sociedade civil apresentadas em audiências públicas. Mourão explicou a opção pelo financiamento do programa por meio da destinação de parcela da arrecadação de loterias federais.
4: A opção de financiar o FACOR com parcela da arrecadação de loteria revela-se adequada sob a ótica de política pública, utilizando receita não tributária de caráter voluntário para o apostador e já tradicionalmente destinada a finalidades sociais. A redução do percentual destinado o agente operador da loteria atende ao princípio da responsabilidade fiscal na medida em que realoca recursos dentro do próprio sistema lotérico sem ampliar gastos ou comprometer a viabilidade operacional da loteria.
3: 5% dos recursos arrecadados pelo fundo serão destinados a estudos e pesquisas sobre a orfandade no Brasil. O benefício, condicionado à baixa renda familiar e vinculado ao guardião legal do órfão, permite o acúmulo com outros auxílios, como BPC e Bolsa Família.
1: Uma aeronave parada em um aeroporto pode representar mais do que um voo que não aconteceu. Pode significar tempo perdido para uma equipe médica ou até para um órgão que precisa chegar a um paciente.
2: É para dar mais agilidade a esse tipo de transporte que o Senado pode analisar uma nova proposta. O projeto prevê o ressarcimento de pessoas e empresas particulares que disponibilizarem aeronaves para essas operações. Repórter Alexandre Campos.
5: Pelo texto, as empresas e pessoas sem certificado de operador aéreo que disponibilizarem suas aeronaves particulares para o transporte de equipe de saúde ou de órgãos, tecidos e partes do corpo humano para fins de tratamento ou transplante no âmbito do Sistema Único de Saúde serão ressarcidas pelos custos operacionais do voo. Além disso, estarão isentas do pagamento de tarifas aeroportuárias e de navegação aérea. Autor do projeto, o senador astronauta Marcos Pontes, do PL de São Paulo, lembrou que atualmente a rede de transporte conta com apoio das companhias aéreas comerciais e dos aviões da Força Aérea Brasileira.
6: Mas aí você tem o órgão doado. Tem alguns deles que tem limite muito curto para se tirar de um corpo e colocar no outro. E perde-se muitos órgãos dessa forma, porque não tem como transportar. A Força Aérea tenta, mas ela não tem recurso para fazer esse transporte para o Brasil todo, o tempo todo. Aí você tem os aviões parados. Por que não utilizar esses aviões dos empresários que estão no avião parado no hangar, para que eles possam transportar esses órgãos e salvar uma vida?
5: O projeto ainda permite que, por meio de convênio com a União, Estados, Municípios e Organizações Sem Fins Lucrativos, o Sistema Nacional de Transplantes coordene o cadastro das pessoas e empresas que queiram disponibilizar seus aviões de modo a acioná-las quando necessário e compensá-las após a prestação do serviço de transporte.
1: A semana de vivência legislativa do programa Jovem Senador começou com a posse dos 27 estudantes da rede pública, que assumiram o mandato como jovens senadores.
2: Os participantes também elegeram a mesa diretora e as meninas foram protagonistas. Pela primeira vez, todos os cargos da mesa serão ocupados por jovens senadoras. Repórter Lana Dias.
7: Os estudantes vencedores do concurso de redação agora passarão a semana no Senado, experimentando o trabalho parlamentar na prática. Na sessão de posse, o senador Paulo Paim, do PT do Rio Grande do Sul, presidente do Conselho do Projeto Jovem Senador, destacou a importância do tema da redação deste ano, Democracia nas Redes Sociais, como construir um debate saudável.
8: Discutir democracia nas redes sociais é discutir o próprio futuro da nossa gente, do nosso povo, do nosso país. E vocês jovens, estão no centro desse debate.
7: A jovem senadora Yolanda Paiva Favacho Ribeiro, representante do Pará, foi eleita presidente da mesa diretora. professora, 100% ocupada por meninas. Ela focou seu discurso no combate à desigualdade no país.
9: Estar aqui hoje, representando os nossos estados, é um motivo de grande orgulho, mas também nos traz a consciência de que muitos jovens brasileiros não encontram a estrutura nem o suporte necessário para alcançar espaços como jovens

0: patrocinador.
1: Cerca de 240 mil estudantes e mais de 5 mil escolas participaram do concurso de redação.
2: Eleições 2026.
3: Termina nesta quinta-feira, dia 20 de agosto, o prazo para eleitores solicitarem a transferência temporária da sessão eleitoral. A medida permite votar em uma cidade diferente daquela onde o eleitor tem domicílio eleitoral.
4: O serviço está disponível no cartório eleitoral mais próximo ou pelo autoatendimento no site do Tribunal Regional Eleitoral do seu estado. Com edição de Paula Groba e trabalhos técnicos de João Lira, o Jornal do Senado fica por aqui. Acompanhe agora as notícias da Câmara dos Deputados. Boa noite.
3: Boa noite e até amanhã.
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6: Câmara aprova proteção de servidor que denunciar violência contra criança.
7: Proposta amplia as exigências para permanência e naturalização no Brasil.
6: Avança projeto que cria dia do plantio de árvores a ser celebrado em maio.
7: Deputados obrigam a escola a mudar sinal sonoro para não incomodar autistas.
6: Boa noite. A Câmara aprovou a obrigatoriedade de escolas alterarem qualquer sinal sonoro para não incomodar alunos com autismo. A repórter Paula Bittar acompanhou a votação e explica como isso pode ser feito.
8: A Comissão de Constituição e Justiça da Câmara aprovou uma proposta que obriga escolas públicas e privadas a substituírem os sinais sonoros para não gerar incômodos sensoriais aos alunos com transtorno do espectro autista, TEA. A medida será aplicada sempre que solicitada pelos pais ou responsáveis. O texto aprovado inclui a obrigatoriedade da substituição dos sinais sonoros na Lei Berenice Piana, que trata dos direitos das pessoas com TEA. Relator na comissão, o deputado Alex Manente, do Cidadania de São Paulo, destacou que a proposta busca garantir respeito às necessidades específicas das pessoas.
9: A aprovação desse projeto é uma vitória muito importante para toda a comunidade atípica. Ela faz com que o respeito a essas pessoas esteja presente naquilo que é mais sagrado, que é na educação, onde a partir de agora não será mais um sinal sonoro que prejudica a qualidade de vida e a sensação de todas as pessoas com transtorno do espectro autista.
8: O projeto que obriga as escolas a substituírem os sinais sonoros para não gerar incômodos sensoriais aos alunos autistas já pode seguir para análise do Senado, a menos que haja recurso para votação pelo plenário da Câmara. Da Rádio Câmara, de Brasília, Paula Bittar.
5: Educação.
7: Ricardo Maia, do MDB, apoia a criação da Universidade Federal do Nordeste da Bahia para ampliar o acesso ao ensino superior no sertão do estado. Autor do projeto que autoriza a implantação da instituição, o deputado pede urgência na análise da matéria.
6: Ricardo Maia argumenta que outras regiões da Bahia já contam com universidades federais, enquanto estudantes do Nordeste do estado ainda precisam realizar longos deslocamentos para cursar o ensino superior público. Ele considera que a nova universidade vai contribuir para o desenvolvimento local.
5: Saúde.
7: Stefano Aguiar, do PSD de Minas Gerais, propõe que os usuários do SUS tenham acesso em tempo real a informações sobre a regulação de consultas, exames, cirurgias e outros procedimentos. A plataforma deve informar a posição do paciente na fila e o tempo médio estimado para atendimento.
6: A proposta também prevê a divulgação de dados consolidados por região para facilitar o acompanhamento da demanda e da oferta de serviços. Segundo Stefano Aguiar, a medida amplia a transparência, fortalece o controle social e contribui para identificar desigualdades no acesso aos serviços do SUS.
5: Meio Ambiente.
7: Comissão aprova a criação do Dia Nacional do Plantio de Árvores. Saiba mais sobre o assunto na reportagem de Júlia Lopes.
10: O plantio de árvores é uma das estratégias mais eficazes e acessíveis para a recuperação ambiental e o enfrentamento da crise climática. As árvores ajudam a preservar nascentes, aumentam a fertilidade do solo, servem de habitat para diversas espécies e melhoram a qualidade do ar. Nesse contexto, a Comissão de Meio Ambiente da Câmara dos Deputados aprovou um projeto de lei que institui o Dia Nacional do Plantio de Árvores, a ser celebrado em 23 de maio. Segundo o autor da proposta, deputado Pedro Uquizai, do PT de Santa Catarina, A data pretende incentivar a criação de uma cultura de valorização das florestas e de mobilização ambiental, com um foco na recuperação de áreas degradadas e na restauração ecológica. Para o relator da proposta, deputado Newton Tato, do PT de São Paulo, o projeto também fortalece os compromissos internacionais assumidos pelo Brasil na área de sustentabilidade e ajuda a conscientizar a população.
0: O Brasil também já tem o compromisso de restaurar 12 milhões de hectares, um acordo internacional. Pelo próprio Código Florestal, nós teríamos também que restaurar e recuperar 32 milhões de hectares. E por isso que aprovar um dia do plantio da árvore para conscientizar a população brasileira e fazer esse debate nas escolas, nas igrejas, enfim, em todo quanto é canto.
10: A escolha do dia 23 de maio homenageia o fotógrafo Sebastião Salgado, que morreu nessa data em 2024. Ele e sua esposa, Lélia Vanick, lideraram uma das maiores iniciativas de reflorestamento do país, com um plantio de mais de 2 milhões e meio de árvores ao longo de 25 anos no Vale do Rio Doce, interior de Minas Gerais. A proposta que cria o Dia Nacional do Plantio de Árvores aguarda análise da Comissão de Constituição e Justiça da Câmara. Da Rádio Câmara, de Brasília, Júlia Lopes.
2: Homenagem.
6: Jefferson Rodrigues, do PSDB de Goiás, apresentou o projeto que cria o Dia Nacional do Fazendeiro, em 21 de setembro, instituindo também uma semana dedicada à valorização do produtor rural. A proposta previa ações de capacitação, inovação e incentivo à produção sustentável no campo.
7: Jefferson Rodrigues argumenta que a proposta se justifica pela importância da agropecuária na produção de alimentos, na geração de empregos e nas exportações brasileiras. O projeto do deputado também conta com iniciativas de apoio à permanência dos jovens no meio rural.
6: Sóstenes Cavalcante, do PL do Rio de Janeiro, presta homenagem à memória do pastor Eliseu de Matos, da Assembleia de Deus no bairro Pantanal, em Duque de Caxias.
7: Sóstenes Cavalcante relata que aos 90 anos, o religioso morreu após enfrentar problemas pulmonares e que será lembrado pelo trabalho de décadas dedicado à evangelização na região.
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2: Relações Exteriores.
6: Avança na Câmara a proposta que amplia as exigências para permanência e naturalização no Brasil. A repórter Maria Neves explica o objetivo da matéria.
15: A Comissão de Relações Exteriores da Câmara dos Deputados aprovou o projeto que torna mais rígidas as regras para concessão de visto de permanência e naturalização de estrangeiros no Brasil. Uma das novidades do texto é a exigência de que o interessado em viver no país comprove condição financeira suficiente para o sustento próprio e o da família. Segundo o relator, deputado general Girão, do PL do Rio Grande do Norte, em 2024, o governo federal destinou ccerca de R$1,5 bilhão de reais do Bolsa Família a estrangeiros residentes no país. Na opinião do parlamentar, a comprovação de que o estrangeiro tem condições de se manter é necessária para aliar os direitos dos imigrantes com a proteção dos brasileiros.
16: Não é justo que esses estrangeiros sejam tratados aqui no Brasil com recursos públicos do nosso Tesouro Nacional. Não há dados oficiais de todos os custos efetivos com o processo de imigração no país, especialmente em relação à educação, saúde, moradia, segurança. No entanto, há um gasto já identificado que diz respeito ao acesso a programas assistenciais, tipo Bolsa Família, BPC e outros programas assistenciais até mesmo auxílio emergencial.
15: Outra exigência inserida pelo projeto na Lei de Migração, que é de 2017, é a comprovação de bom procedimento social. De acordo com o general Girão, essa regra se mostra razoável porque a naturalização depende de avaliação do governo quanto à conveniência e oportunidade, principalmente em temas como esse, que envolve interesse nacional e segurança. A proposta também determina que, mesmo se atender a todos os requisitos legais, o estrangeiro não tem direito automático ao visto de permanência ou à naturalização. Cada caso deverá ser analisado pelo Ministério da Justiça e Segurança Pública, que passa a ser o responsável pelos processos migratórios. O projeto do deputado Luiz Felipe de Orleans e Bragança, do PL de São Paulo, que torna as regras para obtenção de visto e naturalização de estrangeiros no Brasil mais rígidas, ainda será analisado pela Comissão de Constituição e Justiça. Da Rádio Câmara de Brasília, Maria Neves.
5: Trabalho.
7: Reginaldo Lopes, do PT de Minas Gerais, defende a apreciação pelo Senado do fim da escala de trabalho 6x1. O deputado argumenta que a mudança pode ampliar o tempo para a convivência familiar, o cuidado com os filhos, a qualificação profissional e outras atividades.
6: Reginaldo Lopes também relaciona a redução da jornada à saúde mental dos trabalhadores e pede apoio dos presidentes da Câmara e do Senado para que a proposta avance. Para o deputado, o fim da escala 6x1 é uma mudança importante nas relações de trabalho no país.
7: Dr. Fernando Máximo, do PL de Rondônia, cobra a votação da proposta que trata de direitos de servidores dos antigos territórios de Rondônia, Roraima e Amapá. Ele sustenta que muitos desses trabalhadores atuaram em condições precárias na construção desses estados e envelheceram sem o direito reconhecido.
6: Dr. Fernando Máximo lembra que a proposta de emenda à Constituição foi aprovada pelo Senado em 2023 e que o relatório pela admissibilidade está pronto desde junho. Ele garante que não vai desistir da matéria.
7: Helena Lima, do PSD de Roraima, apresentou o projeto que atualiza a regulamentação da profissão de biólogo. A proposta amplia as áreas de atuação desses profissionais e inclui atividades nas áreas de saúde, meio ambiente, biodiversidade, biotecnologia, diagnóstico laboratorial e educação.
6: Helena Lima afirma que a legislação atual de 1979 precisa ser atualizada diante dos avanços científicos e tecnológicos. O texto também amplia as atribuições dos conselhos de biologia e garante aos licenciados o ensino de ciências e biologia nos diferentes níveis de educação.
5: Transportes.
7: Cobalcini, do MDB de Santa Catarina, relata a reunião sobre o futuro de um trecho da antiga ferrovia São Paulo-Rio Grande. Com o encerramento da concessão previsto para fevereiro de 2027, o deputado defende uma alternativa para os 372 quilômetros entre União da Vitória, no Paraná, e Marcelino Ramos, no Rio Grande do Sul.
6: A proposta de Cobalcini é transformar o trecho em uma via verde voltada ao cicloturismo, às caminhadas ecológicas e ao lazer. Segundo o congressista, a iniciativa pode converter a antiga infraestrutura em um ativo público para a sociedade.
5: Eleições.
7: Com a chegada da campanha eleitoral, Atila Lira, do PP do Piauí, critica algumas legendas por ataques a adversários políticos. Para o parlamentar, informações falsas estariam sendo disseminadas com recursos públicos, com o objetivo de influenciar a opinião pública.
6: Atila Lira chama a atenção da população para a disseminação de fake news durante o período eleitoral. Na avaliação do deputado, a população vai perceber a diferença entre embate republicano e ataques indevidos.
5: Justiça.
7: Marcel Van Hatten, do Novo, do Rio Grande do Sul, critica decisões recentes do Supremo Tribunal Federal e pede que o Senado analise pedidos de impeachment de ministros da Corte. Ele também questiona um pedido de busca e apreensão envolvendo a fonte e o advogado de um jornalista do Maranhão.
6: Marcel Van Hatten afirma que os episódios representam ameaças à liberdade de imprensa, ao Estado de Direito e às prerrogativas do Congresso. Para ele, a próxima eleição para o Senado será fundamental para enfrentar o que considera abusos de autoridade e arbitrariedades cometidos pelo STF.
7: Nas palavras de Gustavo Geyer, do PL de Goiás, o país enfrenta dificuldades econômicas, com o aumento do endividamento das famílias e do custo de vida. O deputado também menciona denúncias de corrupção envolvendo integrantes do governo.
6: Na opinião de Gustavo Gayer, a formação de uma maioria de oposição no Senado é importante para os rumos do país. Ele acredita que essa alteração pode promover mudanças no governo e conter o que ele considera decisões abusivas do Supremo Tribunal Federal. 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
5: Segurança Pública.
7: Os deputados aprovaram proteção para o servidor ou militar que denunciar maus tratos contra a criança. A repórter Paula Bittar acompanhou a votação.
8: A Comissão de Constituição e Justiça da Câmara aprovou uma proposta que assegura acesso a programas de proteção de testemunhas aos militares e servidores públicos que denunciarem casos de violência, agressão e maus tratos contra crianças e adolescentes. O texto também permite a transferência do servidor ou militar com ou sem mudança de sede por medida de segurança. O benefício vale para trabalhadores da União, dos estados, dos municípios e do Distrito Federal. A relatora da proposta na comissão, deputada Cristonieto, do PL do Rio de Janeiro, destacou que o projeto busca proteger o agente público para fortalecer a garantia dos direitos de crianças e adolescentes. Ela ressaltou ainda que a Constituição estabelece a proteção integral e a prioridade absoluta dos direitos desse público.
17: Muitas vezes, militares, servidores públicos tomam conhecimento de casos de violência, agressão, maus tratos contra crianças e adolescentes, mas, de alguma forma, podem sofrer algum tipo de ameaça, represália, quando decidem denunciar. E quem tem coragem de proteger uma criança não pode ficar desprotegido pelo Estado, né? Por isso, o projeto ele assegura a esses denunciantes o acesso aos programas de proteção de testemunhas quando estiverem em situação de risco. Nosso trabalho na CCJ foi justamente de garantir a segurança jurídica para que essa importante medida pudesse avançar. Até porque proteger quem denuncia é também proteger a criança que muitas vezes não consegue pedir socorro sozinha.
8: A proposta que assegura acesso a programas de proteção de testemunhas aos militares e servidores públicos que denunciarem casos de violência, agressão e maus tratos contra crianças e adolescentes já pode seguir para análise do Senado, a menos que haja recurso para votação antes pelo plenário da Câmara. Da Rádio Câmara, de Brasília, Paula Bittar.
6: Priscila Costa, do PL, critica a situação da segurança pública no Ceará após o assassinato de um policial de 27 anos, morto ao sair do serviço. A congressista afirma que o caso demonstra a vulnerabilidade dos agentes diante do avanço da violência.
7: Priscila Costa contesta a avaliação do governo estadual de que o Ceará vive um bom momento na segurança pública. A parlamentar cobra mudanças na política do setor para ampliar a proteção dos policiais e da população em geral.
6: Sargento Faur, do PL, celebra a entrega de fuzis fabricados em Israel para as polícias civil e militar do Paraná. O congressista informa que parte dos equipamentos foi adquirida com recursos de emendas destinadas por ele.
7: De acordo com o sargento Faur, o armamento será utilizado no enfrentamento às organizações criminosas. O parlamentar também reivindica a construção de um presídio estadual de segurança máxima nos moldes das unidades federais.
6: Na avaliação de capitão Alden, do PL da Bahia, o projeto que criminaliza a misoginia tem conceitos abertos e subjetivos. Segundo o parlamentar, a medida permite interpretações que atingiriam pessoas por manifestações de opinião ou de fé.
7: Para evitar censura prévia, Capitão Alden defende que a legislação estabeleça de forma clara quais condutas podem configurar crime. Para o deputado, é preciso garantir o direito à manifestação de diferentes posições no debate político.
6: Milton Vieira, do Republicanos de São Paulo, propõe ampliar a proteção da Lei Maria da Penha para mulheres vítimas de violência de gênero, mesmo quando não há vínculo entre a vítima e o agressor. A medida valeria para casos ocorridos em locais públicos ou privados, inclusive no ambiente digital.
7: O projeto também permite medidas protetivas de urgência, mesmo quando o agressor ainda não foi identificado, desde que existam indícios de risco para a vítima. Segundo Milton Vieira, a mudança reforça a proteção às mulheres, sem alterar as regras que definem os crimes.
6: Nicolete, do PL de Roraima, apresentou o projeto que transforma em crime o exercício ilegal da profissão de corretor de imóveis. O deputado propõe a detenção de 6 meses a 2 anos e multa para quem atuar sem preencher as condições legais.
7: Segundo Nicolete, a medida busca combater a atuação de falsos corretores, especialmente em plataformas digitais, e reduzir o risco de golpes. Além de reforçar a fiscalização, o parlamentar acredita que a medida valoriza os profissionais devidamente habilitados.
6: Termina agora o Jornal Câmara dos Deputados, produzido pela Rádio Câmara, com trabalhos técnicos de Wellington Teles, apresentação de Márcio Aquilissardi e Tércia Guimarães. Boa noite para você.
7: Uma ótima noite. A Voz do Brasil volta amanhã.
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2: Boa noite, Emerson Rodrigues, reabrindo as portas da Casa da MPB nesta quarta-feira. Vamos para o Mais Brasileiríssima, com programação musical de Wilson De Luca. Na primeira parte, trazendo Flávio Venturini, Zé Cabaleiro, Oswaldo Montenegro, Leila Pinheiro, Fafá de Belém e, para começar, Caetano Veloso.

0: 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Fafá de Belém, Rastro de Sol, de Sérgio Antônio Sá e Eric Bullin. Erasmo Carlos, Minha Superstar, de Erasmo Carlos e Roberto Carlos. Cláudio Zoli, Cada Um, de Ronaldo Barcelos. E hoje o Mais Brasileiríssima começou com Caetano Veloso, dele Você é Linda.
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0: Agora tem Ed Mota na Brasileiríssima.

0: Gilberto Gil, Aqui e Agora, do Gil. Dulce Quental, Terra de Gigantes, de Humberto Gessinger. E Ed Mota, 6 da Tarde, de Ed Mota e Fran Boer.
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0: Emerson Rodrigues de volta aqui na 100,9 Rádio Inconfidência FM de Belo Horizonte. Agora você ouve Ney Matogrosso.

Mais Brasileiríssima trouxe Ana Carolina, O Avesso dos Ponteiros, da Ana Carolina. Oswaldo Montenegro, Chão de Giz, de Zé Ramalho. Nara Leão, Debaixo dos Caracóis dos Seus Cabelos, de Erasmo Carlos e Roberto Carlos. E Ney Mato Grosso, Jeito de Amar, de Mauro e Pisca. Agora na Casa da MPB, presença de Zé Cabaleiro.

0: Flávio Venturini, Anjo Bom, de Venturini e Ronaldo Bastos. Chico César, Onde Estará o Meu Amor, do Chico César. Adriana Calcanhoto, Fico Assim Sem Você, de Abdula e Cacá Moraes. E Zé Cabaleiro dele, Bandeira. 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
0: Obrigado a você que está na Inconfidência FM 100,9, curtindo Mais Brasileiríssima. E ainda hoje tem Jane Duboc, Ivan Lins, Gal Costa, Milton Nascimento, Marisa Monte e agora Guilherme Arantes.

0: 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Nando Reis, N, do Nando Reis. Marisa Monte, depois de Arnaldo Antunes, Carlinhos Brown e Marisa Monte. Lulu Santos, Minha Vida, do Lulu e Guilherme Arantes. A Gente Se Sabe de Cor, de Guilherme Arantes e Paulinho Lima.
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0: Na Casa da MPB, presença de Maria Bethânia.

Mais brasileiríssima trouxe Nana Caymmi, De Volta ao Começo, música do Gonzaguinha. Milton Nascimento, Meu Mestre Coração, de Fernando Brant e Milton Nascimento. Martinália, Tempo de Estio, composição do Caetano Veloso. E Maria Bethânia, Tarde em Itapuã, de Toquinho e Vinícius de Moraes. Sim.

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1: Eu sou Emerson Rodrigues, sigo com você aqui na Inconfidência FM 100,9. Agora tem Fagner.

Ivan Lins, lembra de mim, de Ivan Lins e Vitor Martins. Gonzaguinha, feliz, do próprio Gonzaguinha. Gal Costa, Esquadros, da Adriana Calcanhoto. E Fagner Canteiros, de Fagner e Cecília Meirelles. Abrindo a nossa última sequência de hoje aqui no Mais Brasileiríssima, Jane Duboc.

0: Heróis da Resistência, o que eu sempre quis, música do Leone. Nenhum de Nós, Amanhã ou Depois, de Teddy Corrêa. E Jane Duboc, Chama da Paixão, de Carlos Cola. Ponto final no Mais Brasileiríssima, programação musical Wilson De Luca, edição Nilda Mendes, mixagens de Homero Ribeiro e apresentação de Emerson Rodrigues. Obrigado e aquele abraço.
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2: Olá, seja bem-vindo, bem-vinda a mais uma edição do programa Memória Nacional. Este programa que vai ao ar aqui na rede Inconfidência de Rádio AM 880, FM 100,9. Estamos diretamente de Belo Horizonte, transmitindo para o mundo todo, também pela internet no inconfidencia.com.br. Muitíssimo obrigada pela sua companhia a partir de agora. Eu sou Valesca Falsi, a programação é da Lúcia Carneiro, trabalhos técnicos de Washington Bittencourt, na mesa de som, Zé Carlos Figueiredo. Então vamos abrir a nossa seleção musical de hoje com Fagner cantando Canteiros.

0: Marcos Sabino Reluz, de Luiz Gomes Escobar e Marcos Sabino. Joana cantou uma canção de amor de Gonzaguinha, Hildon, Na Rua, Na Chuva, Na Fazenda, e Fagner foi o primeiro com uma música que ele fez para um poema da Cecília Meirelles.
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0: Vamos seguir com Roupa Nova, começo, meio e fim.

0: Aqui no Memória Nacional, você ouviu o grupo 14 Bis, Só Se For, de Flávio Venturini e Luiz Carlos Sá. Erasmo Carlos cantou música do Gonzaguinha, Semente do Amanhã. E o grupo Roupa Nova, Começo, Meio e Fim, de Luiz Otávio, Ney Antônio e também do Paulo Sérgio Vale.
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2: Meia-noite e meia.
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0: Obrigada pela sua audiência, você que está ligado aqui no Memória Nacional. Chegando Fátima Guedes com Cheiro de Mato.

0: Belchior, Coração Selvagem, Beto Guedes, Amor de Índio, dele do Ronaldo Bastos, Renato Teixeira, Romaria e Fátima Guedes foi a primeira cantando Cheiro de Mato.
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0: A próxima sequência abre com Paulinho da Viola.
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Célia e Beth Carvalho, pressentimento de Elton Medeiros e Hermino Bello de Carvalho. Teve também João Bosco cantando dele e do Blanc, o bêbado e a equilibrista. Maria Bethânia, o X do problema de Noel Rosa. E a primeira, Paulinho da Viola com o Pecado Capital.

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2: Você está acompanhando aqui o programa Memória Nacional. Todos os dias da semana de meia-noite às 5, eu estou aqui com você, trazendo clássicos da música popular brasileira contemporânea. Agora tem Ivan Lins com Vieste.

0: Vinícius Cantuária, Lua Estrela, Caetano Veloso, Trem das Cores. Essas duas músicas são do Caetano Veloso. Gal Costa cantou Viver e Reviver, de Fausto Nilo, e também Van Lins, Vieste, música que ele fez com Vitor Martins.
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0: Vamos seguir com Marisa Monte cantando Que Me Importa.

0: Dom Beto pensando nela, Patrícia Marques, Quando Chove, de Pino Daniele e Nelson Motta. Guilherme Arantes, Meu Mundo e Nada Mais. Marisa Monte cantou O Que Me Importa, música de Cury.
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0: 1h27.
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0: Uma ótima madrugada, muito obrigada para você que está ligada aqui na Rede Inconfidência de Rádio, chegando Cazuza com Minha Flor, Meu Bebê.

0: Que de Abelha, Grande Hotel, de Paula Toller, Jorge Israel e Luiz Faria. Léo Jaime é Eu Sei, de Léo Jaime e Leandro. Rita Lee, Cor de Rosa Choque, parceria dela e do Roberto de Carvalho. A primeira foi o Cazuza, Minha Flor, Meu Bebê, música do Cazuza.
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0: Ouça agora Vanessa da Mata, ela canta Amado.

0: Este foi Eduardo Duzek com Aventura, parceria dele e Luiz Carlos Góes. Tunai Eternamente, dele do Sérgio Natureza, Flávio Venturini, Princesa. E a primeira foi Vanessa da Mata com Amado, a música ela fez com Marcelo Genesi.
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0: 1h56.
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0: Você está sintonizado na rede Inconfidência de Rádio AM 880 FM 100,9. Estamos transmitindo diretamente de Belo Horizonte, também pela internet no inconfidencia.com.br. Vamos juntos até às 5 da madrugada. Agora tem Leone.

0: Blitz, mais uma de amor, com a participação aí do Tony Garrido, a música do Evandro Mesquita. Tim Maia, Gostava Tanto de Você, de Edson Trindade. Skank, Resposta, de Nando Reis e Samuel Rosa. E a primeira foi o Leone, com Temporada das Flores.
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0: A próxima sequência começa com Ângela Rorô.

0: Baby do Brasil, um auê com você, a música da Baby do Brasil, Djavan Outono, Ângela Rorô, Simples Carinho, de João Donato e Abel Silva.
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0: 10h26.
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0: Muito obrigada pela sua audiência. Vamos ouvir Lulu Santos com Lua de Mel.

0: O grupo Rádio Táxi, Eva. Teve também Lobão Chorando no Campo, música que ele fez com Bernardo Vilhena, Nando Reis, N e Lulu Santos, Lua de Mel.
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0: E aqui no Memória Nacional você ouve Marina Lima.

0: Cássia Eller, Lanterna dos Afogados, de Herbert Viana. Cidade Negra, Onde Você Mora, de Nando Reis e Marisa Monte. Engenheiros do Havaí, Terra de Gigantes. Marina Lima cantou Pé na Tábua. A música é de Sérgio Souza, Steve Wonder e Antônio Cícero.
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0: 2h55.
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0: Você está ouvindo o programa Memória Nacional. Todos os dias da semana estou aqui com você na Rede Inconfidência de Rádio, sempre de meia-noite às 5. Tom Jobim agora chega de saudade.

0: Marina Machado, Secador Maçã em Lente, música da Érica Machado e Juliana. MPB4, A Lua, de Renato Rocha. Toquinho, Voos da Vida, música dele e do Mutinho. Tom Jobim, Chega de Saudade, música do Tom Jobim e do Vinícius de Moraes.
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0: Mais uma sequência para você agora com o Marcelo Abre Coração, abrindo esse bloco.

Cleiton Cledir, Paixão, Lô Borges, dele, do Márcio Borges e do Beto Guedes, Equatorial. Fernanda Abreu, Você Pra Mim. Marcelo cantou Abre Coração, música que ele fez com Jim Capaldi.

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3: 3h26.
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3: Uma ótima madrugada, obrigada por estar ligado aqui ouvindo Memória Nacional. Gilberto Gil chegando com o Drão.

0: Ney Mato Grosso, Poema, música do Cazuza e do Frejá. Adriana Calcanhoto, Vambora. Luiz Melodia, Codinome e Beija-Flor. Música do Cazuza, Ezequiel Neves e Reinaldo Arias. E ainda teve Gilberto Gil com Drão, música do Gil.
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0: E agora tem Paralamas do Sucesso Aonde Quer Que Eu Vá.

0: Raul Seixas, A Ilha da Fantasia, música dele e do Oscar. Ira, Envelheço na Cidade, de Edgar Scandurra. Titãs, Go Back, de Sérgio Brito e Torquato Neto. Paralamas do Sucesso, Onde Quer Que Eu Vá, essa música é do Herbert Viana.
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0: 3h57.
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0: Você está ligado aqui no programa Memória Nacional da Rede Inconfidência de Rádio. Estamos juntos aqui até as 5 da manhã, ouvindo pela AM880 e também pela FM 100,9. Chegando agora Zizi Posse com Toda Uma História de Amor.

0: Marina Machado com a participação do Skank, Grilos, música de Erasmo Carlos e Roberto Carlos. Flávio Venturini, dele do Murilo Antunes, Bessame, Boca Livre, Mistério do Prazer, e ainda teve a Zizi Posse, Toda Uma História, parceria dela com Luísa Velar.
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0: Ouça agora o Seu Valença como Dois Animais.

0: É o Barramalho Aroma, de Dominguinhos e Nando Cordel. Luiz Guedes e Thomas Hot, Chuva de Vento. Sai Guarabira, Me Faça um Favor. E a primeira foi o Alceu Valença com Dois Animais.
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2: 4h28.
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2: E agora vamos para um bloco só com artistas aqui de Minas Gerais, abrindo com Vanderly.
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0: Jardim da Fantasia. A primeira foi o Vander Lee, Onde Deus Possa Me Ouvir.
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0: E a última sequência abre com Leci Estrada, Casinha Branca.

0: Dominguinhos, quem me levará sou eu. Música dele do Manduca. Renato Teixeira, Amanheceu, peguei a viola. Viola urbana, você vai gostar, de Elpidio dos Santos. Leci Andrade, Casinha Branca, música do Gilson. Muitíssimo obrigada pela sua audiência até aqui no finalzinho do Memória Nacional. Eu agradeço, sou Valesca Falsi, programação é da Lúcia Carneiro, trabalhos técnicos de Washington Bittencourt, na mesa de som Zé Carlos Figueiredo. Muitíssimo obrigada pela sua audiência. E lembre-se que o Memória Nacional vai ao ar todas as madrugadas de meia-noite às 5, trazendo para você clássicos da música popular brasileira contemporânea. Eu volto em breve em mais uma programação aqui da Rede Inconfidência de Rádio. Um grande abraço e até a próxima.
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1: Bom dia! Estamos chegando e vamos até às 7 horas da manhã aqui na Brasileiríssima. Está começando o Bom Dia em Confidência com programação musical de Wilson De Luca, mixagens Juliana Moura. Eu sou Everton Gontijo e a primeira de hoje é com Daniela Mercury e Herbert Viana.

0: Ana Gabriela, Não Sei Amar Direito, de Ana Gabriela. Frejá, Na Rua, Na Chuva, Na Fazenda, de Hildon. Marisa Monte, Na Estrada, de Marisa, Nando Reis e Carlinhos Brown. Daniela Mercury e Herbert Viana, Só Pra Te Mostrar, do Herbert Viana.
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0: 5 horas e 13 minutos.
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0: Brasileiríssima e o som de Ed Mota.

0: 5:20.
1: Feito em Minas.

0: Feito em Minas, Flávio Venturini, Clube da Esquina 2, de Milton Nascimento, Lô e Márcio Borges. Antes, Titãs, Família, de Tony Bellotto e Arnaldo Antunes, Ed Mota, Baixo Rio, de Fábio Fonseca, Luiz Fernando, Marcelo Mansur e Ed Mota. 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
0: 5:26.
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0: Aqui você ouve sempre o melhor da MPB. Cássia Eller.

0: Adriana Calcanhoto e Thier, Atitude de Thier. Antes, Jorge Versilo, Que Nem Maré, do Versilo. Guilherme Arantes, Loucas Horas, do Guilherme Arantes. Armandinho, Desenho de Deus, de Armandinho e Esdras. Cássia Eller, As Coisas Tão Mais Lindas, de Nando Reis.
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0: Uma ótima quinta-feira para você que está na Brasileiríssima Barão Vermelho.

5:51. Genialidade brasileira.

0: genialidade brasileira Elba Ramalho de volta pro aconchego de Dominguinhos e Nando Cordel. RPM Feito Nós de Milton Nascimento e Paulo Ricardo, Barão Vermelho, Tua Canção de Frejá e Serra.
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0: 5 horas e 58 minutos.
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0: Bom dia, até agora esteve conosco na mesa de áudio Juliana Moura. Vai descansar, tá chegando Reginaldo Silva e nos acompanha. Vamos ouvir a música de Cazuza.

0: Skank, Ainda Gosto Dela, de Nando Reis e Samuel Rosa. Luciana Mello, Prazer e Luz, de Jair Oliveira e Max Viana. Cazuza, Solidão Que Nada, do Cazuza.
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3: Bom dia, ouvinte em Confidência, uma excelente quinta-feira para você. Na BR-040 agora tem trânsito muito lento no sentido BH por causa de uma ocorrência na região de Veneza, em Ribeirão das Neves. Inicialmente, uma batida entre caminhão e carro, trecho exige mais paciência. No sentido Sete Lagoas, boas condições agora na 040. 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Diego Costa para a Rádio Inconfidência.
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0: 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Seis horas e 12 minutos.
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0: Um ótimo dia para você, Brasileiríssima Martinália.

0: Feito em Minas, Ana Carolina Problemas, de Ana Carolina, Kiara Civello e Dudu Falcão. Legião Urbana, Quando o Sol Bater na Janela do Teu Quarto. Música deles, Martinália Estrela, do Gilberto Gil.
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0: Seis horas e 23 minutos.
3: Destaque agora para você, ouvinte, em confidência de anel rodoviário na saída rumo ao Rio de Janeiro. Trânsito é bem complicado neste momento. O motorista vai pisando no freio desde a passagem pelo bairro Vila Bernadette. Lentidão que se estende até a chegada ao Olhos d'Água. Não há relatos de ocorrências por lá. É mesmo excesso de veículos e reflexo também dos pesados naquela subida. A dica neste momento é insistir com paciência, redobrando a atenção no caminho oposto, quem segue rumo à Vitória. Aí sim, caminho livre. 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Eliseu Júnior para a Rádio Inconfidência.
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0: Rita Lee, Corre, Corre, de Rita e Roberto de Carvalho, Tiago York, Amei Te Ver, do Tiago York, Paralamas do Sucesso, Cuide Bem do Seu Amor, de Herbert Viana, Tulipa Ruiz, Às Vezes, de Tulipa e Luiz Chagas.
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0: Daqui a pouco tem o Jornal da Inconfidência. Bom dia, agora você ouve Cidade Negra.

0: Genialidade brasileira. Marina, Gata Todo Dia, de Léo Jaime, Tavinho Paz e Marina Lima. Antes, Zé Cabaleiro, Quase Nada, de Zeca e Alice Ruiz. Cidade Negra, A Estrada, de Tony Garrido, Lazão da Gama e Bino. Chegamos ao final do Bom Dia em Confidência, que teve programação musical de Wilson De Luca, mixagens Reginaldo Silva e Juliana Moura. Eu sou Everton Gontijo, continue conosco, daqui a pouco tem o Jornal da Inconfidência. Um ótimo dia para você! Seis horas e 55 minutos.
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3: O trânsito segue complicado para o motorista que deixa Neves e segue rumo a Belo Horizonte nesta manhã. Lentidão começando na passagem pelo bairro Vereda e que chega até o Cabral em Contagem. Excesso de veículos, vale insistir com paciência. Na sequência, na altura do trevo da Ceasa, motorista pode acessar a Avenida Helena de Vasconcelos Costa e seguir rumo ao anel rodoviário pela Via Expressa, já que reta do Califórnia, neste momento, tem trânsito complicadíssimo. A dica é evitar, então, reta do Califórnia e dar preferência por seguir rumo ao anel, passando pela Via Expressa. 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Eliseu Júnior para a Rádio Inconfidência.
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0: Em Belo Horizonte são 7 horas. Bom dia, hoje é quinta-feira, dia 20 de agosto de 2026. Eu sou Regina Pala.
1: Bom dia, eu sou Renato Silveira. A temperatura agora em Belo Horizonte é de 16 graus. Confira os destaques de hoje no Jornal da Inconfidência.
0: Prefeitura anuncia projeto de reforma de antigo complexo da UFMG no centro de BH.
1: STF acolhe tese defendida por promotora mineira e amplia alcance da Lei Maria da Penha.
0: Cruzeiro deixa Libertadores e Atlético avança na Copa Sul-Americana.
1: Estas e outras notícias você confere agora no Jornal da Inconfidência.
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0: 7 horas e 1 minuto. Continua interditado o imóvel atingido pelo rompimento de uma adutora da Copasa no bairro Nova Granada, na região oeste de Belo Horizonte. Ontem pela manhã, a água tomou os dois sentidos da Avenida Barão Homem de Melo e invadiu imóveis e comércios da região. Parte da parede de uma residência na rua Chapuri se rompeu, abrindo um grande buraco.
1: A vistoria da Defesa Civil constatou erosão na base da casa, situação que levou à interdição total do imóvel. Segundo o órgão, o local só será liberado após a realização das intervenções necessárias para restabelecer as condições de segurança.
0: A Defesa Civil também vistoriou um galpão vizinho à casa interditada. No local, onde funciona uma marmoraria, foi constatado desabamento parcial do muro de separação entre as edificações. Os técnicos classificaram a situação como de risco médio e notificaram o responsável para adoção das medidas necessárias.
1: Ainda segundo a Defesa Civil, a Copasa está prestando assistência aos moradores e foi formalmente notificada sobre os riscos identificados na casa e na via pública. Por meio de nota, a Copasa afirmou que, durante vistorias preliminares, as equipes identificaram que parte do imóvel foi construída de forma irregular sobre a área onde está instalada a rede de abastecimento.
0: Segundo ainda a Copasa, uma perícia técnica especializada vai avaliar a estrutura do imóvel e identificar as causas do acidente, bem como eventuais danos e prejuízos. A partir do laudo pericial, serão adotadas as providências necessárias e as tratativas serão conduzidas diretamente com o responsável pelo imóvel.
1: Agora, 7 horas e 3 minutos, a Prefeitura anunciou um projeto de reforma do antigo complexo da UFMG, localizado no centro de BH. Quem traz os detalhes para a gente é o repórter Leandro Siqueira.
3: A Prefeitura de Belo Horizonte divulgou um projeto para reformar e ocupar as antigas instalações da Escola de Engenharia da UFMG no centro da cidade. De acordo com a Prefeitura, o repasse do imóvel pelo governo federal já foi autorizado pela Superintendência de Patrimônio da União e deve ser ratificado após o fim do período eleitoral. Até lá, um termo de compromisso vai permitir que o município já ocupe parte das instalações e realize serviços de limpeza, manutenção e segurança. Os 6 prédios ocupam uma área de cerca de 8.700 metros quadrados entre as ruas da Bahia, Espírito Santo, Guaicurus e Avenida dos Andradas e estão desocupados há cerca de 20 anos, depois que a UFMG transferiu a Faculdade de Engenharia para um novo complexo no Campus Pampulha. Segundo o secretário municipal de Política Urbana, Leandro Castro, após a reforma, secretarias municipais e outros órgãos municipais serão transferidos para o local, mas o objetivo principal é incentivar uma reocupação do centro da cidade.
4: A ida da prefeitura para lá, e nós estimamos que a gente consegue ter ali até 2.400 servidores trabalhando, ela significa um comprometimento da prefeitura com a requalificação do centro da cidade e ter ali a presença num lugar que é super irrigado pelo transporte coletivo, metrô, BRT, ônibus de todos os lugares da cidade e da região metropolitana, faz com que a gente tenha uma presença de mais gente, né, e reverta esse processo de esvaziamento com pessoas que vão estar ali o dia inteiro, que vão consumir, que vão demandar as farmácias farmácias, vão demandar novos negócios, vão demandar restaurante, e com isso a gente espera ter um impacto muito positivo na dinâmica urbana da área central. E também pessoas que trabalham e se relacionam com a prefeitura cotidianamente, podem abrir os seus escritórios ali, e muitas vezes elas vão querer morar perto do trabalho, que é uma demanda também que já está presente, e a prefeitura hoje tem um projeto de lei que a gente espera que seja aprovada ainda no mês de agosto, que vai exatamente reforçar os incentivos para moradia no centro da cidade.
3: Ainda segundo o secretário, reformar os prédios para moradias populares ficaria muito mais caro.
4: O prédio, ele foi pensado para funcionar como sala de aula. Então, os pés direitos são muito grandes, então a gente tem pés direitos de mais de 5 metros. Então, essa adaptação, ela ficaria muito mais cara do que produzir habitação em condições mais convencionais. A reconversão de uso, ela geraria um custo de mais de R$400 mil por unidade para a política habitacional. Com esse mesmo valor, a prefeitura consegue fazer muito mais moradia e atender muito mais gente. Então, não é eficiente o gasto para esse fim. Agora, a reforma para o uso institucional, ela é mais condizente com a estrutura do prédio que está lá hoje. E aí o investimento fica eficiente, ele fica mais bem justificado, vamos dizer assim.
3: A estimativa é de um investimento inicial de R$150 milhões, com serviços de limpeza, manutenção e segurança. O custo total do projeto ainda depende de estudos técnicos e não há previsão para o início das obras. Reportagem Leandro Siqueira.
0: Jornal da Inconfidência, 7 e 6. O primeiro tribunal do júri de Belo Horizonte condenou Michael Douglas Lopes de Souza Crivellari a 33 anos e 9 meses de prisão pelo assassinato da esposa. Ele matou a companheira, grávida de 3 meses, a facadas. O julgamento ocorreu nessa quarta-feira.
1: O réu foi condenado por feminicídio com as qualificadoras de violência doméstica durante a gestação, meio cruel e recurso que dificultou a defesa da vítima. O juiz Marco Antônio Silva determinou o cumprimento da pena em regime fechado.
0: O crime bárbaro ocorreu em abril do ano passado, no imóvel do casal na Vila Marsola, região centro-sul da capital, após uma discussão por motivos financeiros. O Conselho de Sentença acolheu a tese do Ministério Público e rejeitou a alegação da defesa sobre incapacidade mental do réu.
1: Agora, 7 horas e 7 minutos, por unanimidade, o Supremo Tribunal Federal acolheu uma tese defendida pelo Ministério Público de Minas Gerais para ampliar o alcance da Lei Maria da Penha.
0: O novo entendimento reconhece que medidas protetivas podem ser concedidas a mulheres vítimas de violência de gênero, mesmo sem vínculo familiar, doméstico ou afetivo com o agressor. Saiba mais na reportagem de Vinícius Araújo.
5: Uma decisão histórica do Supremo Tribunal Federal ampliou a proteção prevista na Lei Maria da Penha para mulheres vítimas de violência de gênero. Por unanimidade, os ministros entenderam que medidas protetivas podem ser concedidas mesmo quando não existe relação doméstica, familiar ou afetiva entre a vítima e o agressor. A decisão foi tomada nesta quarta-feira, poucos dias depois de a Lei Maria da Penha completar 20 anos e deverá orientar processos semelhantes em todo o país. O STF acolheu uma tese defendida pelo Ministério Público de Minas Gerais, apresentada pela promotora de justiça Denise Guerzoni, coordenadora do Centro de Apoio Operacional às Promotorias de Combate à Violência Doméstica e Familiar contra a Mulher. A promotora comentou a decisão.
6: A decisão do Supremo Tribunal Federal é um marco importantíssimo em termos protetivos para meninas e mulheres. O Ministério Público de Minas enviou o recurso competente, colocou sob apreciação do Supremo Tribunal Federal a possibilidade de extensão das medidas protetivas para o ambiente comunitário, além do ambiente doméstico, derivado de uma relação íntima de afeto, de uma relação doméstica ou de uma relação familiar. Se corrige com essa decisão esse espaço protetivo, essa lacuna de proteção, trazendo até então uma assimetria de proteção, visto que se uma violência de gênero acontecesse contra uma mulher fora do parâmetro do tripé da Lei Maria da Penha, íntima de afeto, doméstico ou familiar, ela não teria acesso aos mesmos mecanismos de proteção.
5: Na prática, a mudança alcança situações de violência de gênero praticadas por desconhecidos, colegas de trabalho ou outras pessoas sem vínculo familiar ou afetivo com a vítima. Casos de
7: perseguição, assédio, violência psicológica e discriminação de gênero também podem resultar em pedido de medida protetiva. A tese apresentada pelo MPMG defende que a violência contra a mulher não está limitada ao ambiente doméstico. Durante a sustentação no STF, Denise Guerzoni apresentou dados de Minas Gerais. Em 2024, foram registrados 169 feminicídios consumados e 248 tentados. Apenas 17% das vítimas tinham medidas protetivas vigentes.
6: Por exemplo, nós tivemos, num tempo recente, a morte de duas mulheres, né, no interior do estado do Rio, por um colega de trabalho não aceitar ser chefiado por duas mulheres. Então, aquelas duas mulheres que com aquele colega de trabalho não mantinham relação íntima de afeto, não mantinham uma relação doméstica, não mantinham uma relação familiar, sofreram um feminicídio. Absolutamente alinhado ao tipo do feminicídio, que é a expressão máxima da violência contra a mulher, que os institutos, notadamente o Instituto da Medida Protetiva, que vem como uma gestão de risco naquele entorno daquela mulher, seja aplicável àquelas mulheres que sofrem violências fora do ambiente doméstico e familiar, mas por menosprezo ou discriminação.
7: O STF também estabeleceu que em situações de risco imediato, um pedido de medida protetiva apresentado a um juízo que não seja o competente deve ser analisado antes do encaminhamento ao órgão responsável. A decisão ainda reconhece a possibilidade de proteção em casos de violência política contra a mulher. Para o MPMG, a decisão aproxima a lei brasileira dos tratados internacionais de direitos humanos e reforça o caráter preventivo da Lei Maria da Penha, que é proteger a mulher antes que a violência chegue ao resultado mais extremo. Do Ministério Público de Minas Gerais, Vinícius Araújo.
2: Esportes.
1: 7:12, Cruzeiro não consegue vencer Flamengo e deixa a Libertadores, já o Atlético se classificou para a próxima fase da Copa Sul-Americana. Fred Ângelo conosco para comentar como foram essas partidas. Bom dia, Fred.
8: Bom dia, Renato. Bom dia, Regina. Bom dia a todos que nos acompanham do Jornal da Inconfidência. É isso, Renato. A classificação do Atlético passou principalmente pelas mãos dos goleiros. O Atlético garantiu a noite de ontem a classificação às quartas de final da Copa Sul-Americana. E a vaga veio com muita emoção. O Bragantino abriu para cá os 52 minutos do primeiro tempo, após a sequência de chutes de Pita e Hernani, as duas defesas de Everson. A bola sobrou para Lucas Barbosa, que cruzou para Eric Ramírez fazer o gol. Já o empate do Atlético saiu aos 8 minutos do segundo tempo com Bernard cruzando um escanteio e com um belo chute de Maicon. Aos 35 minutos, o Bragantino fez o seu segundo gol. Agustin Santana cobrou o escanteio e fez o gol. Já Eduardo Sacha, na lei do ex, colocou o Bragantino na frente. E logo no final do jogo, já com muita emoção, Coelho, também na lei do ex, aos 47 minutos, chutou cruzado na entrada da área e deu números finais à partida. O Atlético, classificado já para as quartas de final, irá enfrentar o vencedor de Santos ou Macará do Equador. Mas o próximo compromisso das duas equipes é pelo Campeonato Brasileiro. Sábado, o Atlético enfrenta o Internacional às 18h30 na Gigante do Beira-Rio, em Porto Alegre. Foi um jogo com muita emoção para os atleticanos, viu, Regina e Renato?
1: Impressionante. Isso. O Atlético sempre no finalzinho, né?
8: Sempre no final e com muita emoção. E, de novo, os goleiros foram determinantes para a classificação das duas equipes.
1: Tá certo. E o Cruzeiro? Não faltou emoção também.
8: Não faltou emoção e o outro lado da Lagoa está muito triste hoje, Renato. O Cruzeiro foi ao Maracanã e fez um primeiro tempo irreconhecível. O Cruzeiro jogou muito mal no primeiro tempo, não fez um jogo à altura da equipe e acabou sofrendo a desclassificação na Libertadores. Já o Flamengo já começou pressionando o time do Cruzeiro, começou com uma volúpia, uma competitividade muito grande, e já aos 34 minutos do primeiro tempo, a lei do ex, de novo, em outro jogo, a Arrascaeta fez o primeiro gol do Flamengo. O Cruzeiro tentou o empate nessa bola que, para muitos, a bola entrou, e para nós também, a bola entrou, né? E o VAR não confirmou este gol. E Lucas Romero, né, fez o gol de empate aos 6 minutos do segundo tempo. E quando o Cruzeiro parecia que ia conseguir a virada com chutes de Caio Jorge, Samuel Lino, atacante do Flamengo, aos 17 minutos, determinou os números finais da partida para um público recorde no país em 2026. 72.481 pessoas acompanharam a classificação da equipe rubro-negra. O Flamengo enfrentará o vencedor de Tolima da Colômbia e Independiente Del Valle. O primeiro jogo, Independiente Del Valle ganhou de 1-0. E pelo Campeonato Brasileiro, as duas equipes irão enfrentar novamente. Sábado, às 20h30, no Mineirão, Cruzeiro e Flamengo irão se enfrentar nessa temporada de confrontos entre as duas equipes.
1: Tá certo, Fred. Para terminar aqui a sua participação, uma notícia sobre a Copa do Mundo de Futebol Feminino.
8: Sim, hoje a FIFA anuncia às 9 horas, né, no horário de Brasília, a tabela da Copa do Mundo de Futebol Feminino, que será realizada no Brasil. A expectativa é que sejam faladas hoje o calendário detalhado com a distribuição dos 64 jogos pelas 8 cidades-sedes no Brasil, incluindo o local da partida de abertura e os confrontos da fase de grupos. A expectativa é que o Mineirão receba pelo menos uma partida da seleção feminina de futebol, Regina e Renato.
0: Tá certo. Obrigada, Fred.
8: Obrigado.
0: São 7h16. A seguir no Jornal da Inconfidência, aplicativo da Justiça Eleitoral já registra mais de 1.000 denúncias sobre propagandas irregulares.
1: Velório coletivo marca a despedida das 23 pessoas mortas em acidente com micro-ônibus e carreta no Paraná. A gente já volta.
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13: Previsão do tempo.
0: A quinta-feira será de tempo seco e quente em Minas Gerais. O céu fica claro a parcialmente nublado, com névoa seca em grande parte do estado. As temperaturas máximas podem superar os 30 graus em todas as regiões. E a umidade do ar deve atingir índices críticos durante a tarde. No Triângulo Mineiro, os valores podem ficar abaixo de 20%.
1: Em Belo Horizonte, o dia será de céu claro a parcialmente nublado, com tempo seco à tarde. A temperatura varia entre 14 e 31 graus. E a umidade relativa do ar pode cair para cerca de 25% no período da tarde.
0: Jornal da Inconfidência, 7:20. Crianças e adolescentes menores de 15 anos devem aproveitar este sábado para atualizar a caderneta de vacinação. É o dia D da campanha de multivacinação, com atendimento em unidades básicas de saúde e outros pontos de vacinação em todo o país.
1: A campanha segue até 1º de setembro e oferece 20 vacinas do calendário nacional de vacinação. Entre as novidades está a pneumocócica pneumocócica 20 valente. Esse é o nome da vacina. Ela foi incorporada neste ano e é indicada para crianças menores de 5 anos, ampliando a proteção contra doenças como pneumonia e meningite.
0: As doses aplicadas dependem da idade e do histórico vacinal de cada criança ou adolescente. A orientação é levar a caderneta para que as equipes de saúde possam verificar quais vacinas precisam ser atualizadas.
1: 7:21, vítimas de acidente que matou 23 pessoas em rodovia no Paraná terão velório coletivo. A polícia investiga as causas e a avaliação preliminar é de que a carreta teria invadido a pista contrária.
0: Acompanhe na reportagem de Elton Costa, da TVE Universidade Estadual de Ponta Grossa, emissora da Rede Nacional de Comunicação Pública, que ouviu o secretário de Segurança Pública do Paraná, Coronel Hudson Leôncio Teixeira.
13: Após o grave acidente que vitimou 23 pessoas, a cidade de Imbituva, no Paraná, deve realizar um velório coletivo nesta quinta-feira. Além das vítimas fatais, outras 5 pessoas ficaram feridas e se encontram estáveis. 3 delas estão internadas nos hospitais da Universidade Estadual de Ponta Grossa. Segundo a Polícia Rodoviária Federal, o motorista do caminhão invadiu a faixa por onde vinha um micro-ônibus da Secretaria de Saúde da Prefeitura de Imbituva.
14: A grosso modo, percebe-se que o caminhão estava transitava no momento pela contramão, colidindo frontalmente, como eu disse, transversalmente com o ônibus. Não há marca de frenagem também no local, mas tudo isso vai ser esclarecido após esses laudos da Polícia Rodoviária Federal, da Polícia Científica e da Polícia Civil.
13: Os veículos já foram removidos do local e estão à disposição da Polícia Científica para análise. Com o impacto, perderam a vida 13 mulheres, 8 homens e 2 crianças. A ocorrência desta quarta-feira é o acidente de trânsito mais grave em rodovias federais do Paraná desde 2021. A Assembleia Legislativa decretou luto oficial de 3 dias após o acidente.

0: 7h23, termina hoje o prazo para o eleitor solicitar o voto em trânsito. O serviço permite votar em uma cidade diferente daquela onde está registrado o domicílio eleitoral. O pedido pode ser feito pela internet, na página do Tribunal Superior Eleitoral ou presencialmente nos cartórios eleitorais, com documento oficial com foto. O serviço é destinado apenas a eleitores com situação regular junto à Justiça Eleitoral.
1: O voto em trânsito pode ser solicitado para o primeiro turno em 4 de outubro, para o segundo turno no dia 25 ou para os dois. Quem estiver em outra cidade do mesmo estado poderá votar para todos os cargos. Já em outro estado, o voto será apenas para presidente da República. Quem já fez o pedido e mudou de ideia também tem até hoje para cancelar ou alterar a solicitação.
0: E o aplicativo criado pela Justiça Eleitoral já registra mais de 1.000 denúncias sobre propagandas irregulares de Brasília. Quem traz as informações é Osama Elgauri.
2: O Pardal, aplicativo criado pela Justiça Eleitoral, registrou até esta quarta-feira, 19 de agosto, mais de 1.000 denúncias sobre infrações e irregularidades na propaganda eleitoral. A ferramenta está disponível desde o último domingo, quando começaram as propagandas eleitorais nas ruas e na internet. São Paulo concentra o maior número de ocorrências, com 193 denúncias, seguido por Pernambuco, Paraná, Rio Grande do Sul e Minas Gerais. O cargo mais denunciado é de deputado estadual, com mais de 400 queixas. Os menos denunciados são presidente da República e vice-governadores. A irregularidade mais comum é o impulsionamento de conteúdos nas redes sociais, que é o pagamento a uma plataforma para que a publicação apareça para mais pessoas. As notificações correspondem a cerca de 30% do total. Para registrar uma denúncia, é preciso baixar o aplicativo Pardal do TSE na Google Play ou na App Store e se identificar por meio do e-título ou da plataforma gov.br. A identidade de quem denuncia fica protegida por sigilo. No registro, é possível descrever a ocorrência e anexar fotos, vídeos, áudios e links. Após o envio, o sistema gera um número de protocolo para acompanhamento. As denúncias são encaminhadas para análise e adoção das providências cabíveis. Da Rádio Nacional em Brasília, Osama Elgauri.
1: 7h26, o Jornal da Inconfidência fica por aqui. A apresentação foi de Regina Pala e Renato Silveira.
0: Edição, Gustavo Abreu, Marcos Tadeu e Renato Silveira. Na mesa de áudio, Reginaldo Silva.
1: Diretoria de Conteúdo e Programação, Flávia Ivo. Gerência de Jornalismo e Esportes, Rodrigo Balbino.
0: 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E no AM 880, o Gigante do Ar, tem Flashback Inconfidência.
1: De hora em hora, o jornalismo também volta com Repórter em Confidência. E na Rede Minas, assista a seguir ao programa Opinião Minas, que hoje destaca o modelo de empresa para investimentos no futebol.
0: Agradecemos a sua audiência. Bom dia.
1: Bom dia.
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1: Destaque agora para você, motorista que dirige com a Inconfidência pelo centro da capital. Tem alerta na passagem pela Rua dos Guajajaras, no encontro com a Avenida Bias Fortes. O motivo, um semáforo desligado que acaba deixando o trânsito bem movimentado por lá. Não é o caso de desvios, você pode seguir pelo seu caminho mesmo, passando pela Rua dos Guajajaras, você que passa pela Avenida Bias Fortes. A dica é mesmo paciência e redobrar a atenção. 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Eliseu Júnior para a Rádio Inconfidência.
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1: Olá, bom dia para você acompanhando a Brasileiríssima nesta manhã de quinta-feira, 20 de agosto. Eu sou Márcio Rony e comigo Regina Pala. A programação musical é de Wilson De Luca e trabalhos técnicos de Reginaldo Silva. 7:30, seja bem-vindo, um ótimo dia pra gente. O programa hoje está começando com o Léo Jaime.

0: Eu vi Ana Rato, Seu Olhar, canção de Arnaldo Antunes e Marisa Monte. Titãs, Go Back, de Marcelo Fromer e Nando Reis. Erasmo Carlos, Crioulo e Tássia Reis. Gente Aberta, Imensamente Visceral, a música é deles. E abrindo hoje o programa, Léo Jaime, Eu Sei, canção do Léo. 15 agora, faltando para as 8.
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3: Se você gosta de dar aquele retoque nas fotos antes de postar nas redes sociais, o aplicativo Airbrush, editor de cabelo, pode ser um grande aliado, especialmente quando o assunto são as madeixas. Disponível para Android e iOS, o Airbrush é um editor de fotos completo que oferece ferramentas específicas para melhorar o visual, incluindo ajustes de cor, brilho e até mudanças no estilo do cabelo. Com poucos toques, dá para corrigir fios desalinhados, dar mais volume, mudar a tonalidade e até testar novos visuais de forma prática e rápida. É como ter um pequeno salão de beleza digital no seu bolso. O aplicativo é gratuito para baixar, mas conta com recursos extras pagos para quem quiser ir além na edição. A interface é simples, intuitiva, ideal tanto para iniciantes quanto para quem já gosta de explorar edições mais avançadas. Fica então a dica: Airbrush, editor de cabelo. AIRBRUSH. Airbrush. Eu sou o Pedro Henrique Vieira e essa foi mais uma edição do App do Bom. Nos trabalhos técnicos, Celso Júnior.
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0: Você ouviu Gil Marques, Máquina do Tempo, a canção é dele, Renato Russo, mais uma vez, de Renato Russo e Flávio Venturini, abrindo o bloco Ivan Lins, Vitoriosa, música do Ivan com Vitor Martins. 8 horas, bom dia.
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2: Na Fernão Dias, trânsito é bem movimentado neste momento para quem deixa Betim, Contagem, segue rumo à capital. Motorista vai pisando no freio desde a passagem pelo Jardim Riacho das Pedras. Lentidão que chega até a Cardeal Eugênio Pacelli. A dica para você, motorista, que quer ganhar tempo, você que segue rumo à capital, é desviar. Para isso, na altura do Riacho das Pedras, você pode acessar a Avenida Francisco Firmo de Matos, na sequência Babita Camargos, e seguir rumo ao anel rodoviário, passando pela Via Expressa. No caminho oposto, deixando Belo Horizonte e seguindo rumo à Contagem Betim. Trânsito bom na Fernão Dias. 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Eliseu Júnior para a Rádio Inconfidência.
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0: 8:01.
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0: Você ouviu Rita Lee, Felicidade, de Lupicínio Rodrigues, Que de Abelha, Nada Tanto Assim, de Bruno Fortunato e Leone. Mosca, Último Dia, canção do Mosca. São 8h14.
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3: Cinema em Minas está no ar. O cinema mineiro ganha destaque internacional com Nosso Segredo, o primeiro longa-metragem dirigido pela atriz e dramaturga mineira Grace Passot. O filme teve estreia mundial no Festival de Berlim, um dos mais importantes festivais de cinema do mundo, e foi selecionado para a mostra competitiva Perspectives. Filmado em Belo Horizonte, Nosso Segredo conta a história de uma família negra que tenta reconstruir sua rotina depois de uma perda. Enquanto cada integrante enfrenta o luto à sua maneira, o filho mais novo guarda um segredo que pode revelar as raízes das dores da família. E a partir do dia 27 de agosto, o filme chega aos cinemas de todo o Brasil pela sessão vitrine Petrobras. Em BH, a estreia ganha uma sessão especial no Unacine Belas Artes, no dia 27, às 8h30 da noite, com a presença de Grace Passot e da equipe, seguida de debate. Nosso Segredo, de Grace Passot, a partir do dia 27 de agosto, nos cinemas de todo o Brasil. Mais informações em @sessãovitrine. Cibele Bustamante para o Cinema em Minas, produção Cibele Bustamante, edição Hernani Andrade, diretoria de audiovisual e produtos digitais.
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0: Agora são 8h16. Música e Notícia continua na sua manhã de quarta-feira, agora com Guppy.

0: Você ouviu Djavan, Linha do Equador, canção do Djavan com Caetano Veloso. Dulce Quental, Terra de Gigantes, Humberto Gessinger, Guppy, A Lua Que Eu Te Dei, de Herbert Viana. 8h27.
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6: O anel rodoviário, o trânsito segue complicado no sentido Rio de Janeiro. Lentidão na passagem pelo viaduto São Francisco, onde há estreitamento de pista. Por lá também o excesso de veículos, o que acaba deixando o trânsito lento. Vale insistir com paciência. Na sequência, na passagem pelo viaduto sobre a Avenida Pedro II, o motorista volta a enfrentar fila. O motivo por lá, um caminhão com defeito que bloqueia uma das faixas neste momento. Vale também insistir, redobrando a atenção com um pouquinho de paciência neste ponto. 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Eliseu Júnior para a Rádio Inconfidência.
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8: São 8h30, ótima manhã para você, quinta-feira, e agora o destaque do Música e Notícia é Fernanda Abreu.

0: Essa foi Vanessa da Mata, canção do primeiro disco da Vanessa, Não Me Deixe Só, composição da Vanessa. Caetano Veloso, Délio Quereres, Canetaria, Saudoce Triton, Camomila, de Daniel Ferreira e Tia Castro, Fernanda Abreu, Jorge da Capadócia, música do Jorge Benjor. Agora 15, faltando para as 9. Sábado é dia de vacinação, Regina.
1: Isso, atenção, crianças e adolescentes menores de 15 anos devem aproveitar o sábado, dia 22, para atualizar a caderneta de vacinação. É o dia D da campanha de multivacinação, com atendimento em unidades básicas de saúde e outros pontos de vacinação em todo o país. A campanha segue até o dia 1º de setembro e oferece 20 vacinas do calendário nacional de vacinação. Entre as novidades está a pneumocócica 20 valente, incorporada neste ano e indicada para crianças menores de 5 anos, ampliando a proteção contra doenças como pneumonia e meningite. As doses aplicadas dependem da idade e do histórico vacinal de cada criança ou adolescente. A orientação é levar a caderneta para que as equipes de saúde possam verificar quais vacinas precisam ser atualizadas. Bom dia, bom ter você conosco, são 8h46.

0: Você ouviu Melim, Amores e Flores, canção do grupo Cidade Negra Uerê, de Bino Ras Bernardo, da Gama e Lazão. Agora 8h52.
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3: Olá, bom dia. Mais de 42 toneladas de entulho e resíduos foram retiradas do leito do Ribeirão Arrudas durante a limpeza preventiva feita antes do período chuvoso para evitar alagamentos e facilitar o escoamento da água. De acordo com a Prefeitura, as equipes da SLU atuam no trecho entre o bairro Santa Efigênia e o Granja de Freitas, na região leste. Por causa do difícil acesso, a operação exige o uso de cordas e escadas a 7 metros de profundidade. Entre os materiais recolhidos estão móveis eletrodomésticos, garrafas e entulho de obras encaminhados ao aterro sanitário. O trabalho deve ser concluído até o fim deste mês. Um banco no sul de Minas terá que restituir em dobro parcelas de um seguro descontadas ilegalmente do benefício previdenciário de uma idosa. A repórter Lígia de Matos tem os detalhes.
4: Um banco foi condenado a indenizar uma aposentada e a devolver em dobro os valores descontados ilegalmente do benefício previdenciário. A aposentada entrou com a ação, afirmando que não havia contratado o seguro e que foi surpreendida com descontos mensais na aposentadoria. A mulher argumentou ainda que não recebeu informações claras, nem documentos sobre o serviço. Por isso, pediu o cancelamento das cobranças, a devolução em dobro dos valores descontados e indenização por danos morais. A instituição financeira sustentou que a contratação foi realizada por telefone e apresentou uma gravação em que a consumidora confirmava os dados pessoais e manifestava a aceitação do serviço. Ao negar que tenha cometido um ato ilícito, a empresa alegou que a contratação remota foi válida e que prestou todas as informações necessárias. O juízo da comarca de Passa Quatro julgou procedentes os pedidos da aposentada, declarando inexistente a relação contratual, o fim dos descontos, a restituição em dobro dos valores e o pagamento de R$5 mil por danos morais. O banco recorreu da decisão. O Tribunal de Justiça de Minas Gerais não acolheu o recurso da empresa e confirmou a sentença da comarca de Passa Quatro, no sul do estado. O colegiado destacou que a simples apresentação de uma gravação telefônica não é suficiente para comprovar que uma consumidora idosa manifestou consentimento livre, consciente e informado para a contratação do seguro. Do Tribunal de Justiça de Minas Gerais, repórter Lígia de Matos.
3: 7 homens foram resgatados de uma clínica neuropsiquiátrica em Alfenas, sul de Minas. A operação, coordenada pelo Ministério Público, identificou 137 pessoas internadas no local. Alguns deles estavam trancados por fora, com cadeados, em ambientes insalubres. Uma pessoa também foi encontrada machucada em um cômodo com fiação elétrica exposta. Os ocupantes foram retirados do local e encaminhados para atendimento médico. A Vigilância Sanitária Municipal interditou parcialmente a clínica, proibindo a admissão de novos pacientes. Um homem responsável pelo local foi preso em flagrante pelos crimes de maus-tratos, sequestro e cárcere privado. Repórter em Confidência, redação Renato Silveira, apresentação Tarcísio Lopes.
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5: Na chegada a Belo Horizonte pela BR-040, trânsito é lento neste momento. O motorista vai pisando no freio desde o viaduto da Mutuca. Lentidão que se estende pela MGC-356 na chegada ao trevo do Belvedere. O motivo são obras que acontecem neste ponto. A dica para você que dirige rumo à região centro-sul da capital é acessar anel rodoviário na sequência estrada para o Buritis, Mário Werneck e Avenida Raja Gabaglia. 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Eliseu Júnior para a Rádio Inconfidência.
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0: 8h57.
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1: São 8h59, muito bom ter a sua companhia aqui na Brasileiríssima Comunicação Pública de Qualidade. Você ouve o encontro de Marisa Monte,

0: Essa foi Paula Lima, Mil Estrelas, Viva Mozart e Zeider Pires. Ed Motta, Um Jantar para Dois, a canção é dele, Péricles e Nando Reis, Na Estrada, de Marisa Monte, Carlinhos Brau e Nando Reis. Abrindo o bloco, a própria Marisa, Feliz, Alegre e Forte. Música da Marisa Monte, Pretinho da Serrinha e Raquel Luz. 9:14.
1: Previsão do tempo. Seco e quente em Minas. O céu fica claro a parcialmente nublado, névoa seca em grande parte do estado. As temperaturas máximas podem superar os 30 graus em todas as regiões. A umidade do ar deve também atingir índices críticos durante a tarde. No Triângulo, os valores podem ficar abaixo dos 20%. Em Belo Horizonte, céu claro a parcialmente nublado, tempo seco à tarde também. A temperatura varia de 14 a 31 graus. Neste momento, 22 graus. Umidade relativa do ar pode cair para cerca de 25% à tarde. São 9:15. Bom dia.
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5: A escola é um dos principais pilares da sociedade, mas, infelizmente, a violência acabou se infiltrando nesse espaço, o que dificulta separar esses assuntos quando se fala em educação. As ações do Estado são fundamentais para mudar essa situação, mas, como comunidade, todos temos um papel muito importante: nos posicionar, sempre que possível, contra essas violências. Se vermos um ato de violência ou ouvirmos relatos sobre eles, é importante agir rapidamente, seja ao exigir uma ação da escola ou discutir o assunto com outros estudantes. 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

0: Você ouviu do Fônico a Queda, canção do Duos, Paralamas do Sucesso, Romance Ideal de Herbert Viana e Martim Cardoso, Zélia Duncan, Catedral, versão da própria Zélia com Christian Owens, 9:28.
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2: Em destaque agora para você, motorista que sai da Pampulha e segue rumo ao centro, tem ocorrência neste momento na barragem da Pampulha, que bloqueia a faixa da esquerda. Ocorrência envolvendo carro e moto. Motorista vai enfrentando fila já desde a Pedro I, na passagem pelo Parque Lagoa do Nado. A dica para você que está neste ponto, que faz esse caminho, é insistir com paciência, já que rotas alternativas dariam mais trabalho. Na sequência, após a passagem por esta ocorrência na barragem da Pampulha, na Antônio Carlos, trânsito flui bem até a chegada ao Complexo da Lagoinha. 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Eliseu Júnior para a Rádio Inconfidência.
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0: São 9:31, bom ter a sua companhia. Música e notícia agora com a banda mineira Skank.

0: Você ouviu Lulu Santos, Um Certo Alguém, canção dele, Ronaldo Bassos, Thiago York, Coisa Linda, música do York, Skank, Algo Parecido, de Samuel Rosa. Agora 9h41. Termina hoje prazo para eleitor solicitar voto em trânsito. Regina.
1: É, Márcio, o serviço permite votar em uma cidade diferente daquela onde está registrado o domicílio eleitoral. O pedido pode ser feito pela internet, na página do Tribunal Superior Eleitoral ou presencialmente nos cartórios eleitorais, com um documento oficial com foto. O serviço é destinado apenas a eleitores com situação regular junto à Justiça Eleitoral. O voto em trânsito pode ser solicitado para o primeiro turno em 4 de outubro, para o segundo turno no dia 25 de outubro ou para os dois. Quem estiver em outra cidade do mesmo estado pode votar para todos os cargos. Já em outro estado, o voto será apenas para o presidente da República. Quem já fez o pedido e mudou de ideia também tem até hoje para cancelar ou alterar a solicitação. Bom ter você conosco, ótimo dia, são 9h43.

0: Juntos, Hit e Steve Hackett com Voo de Coração, música do Hit com Bernardo Vilhena, Biquíni, Como Viver Sem Ela, de Bruno Gouveia, Chico Chico, Menino Bonito, de Rita Lee, Tutti Frutti. São 9h53.
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3: Bom dia. Nessa terça-feira tivemos jogos de volta da Libertadores e da Sul-Americana. Pela Libertadores foram 3 jogos. No Paraguai, o Cerro Porteño foi derrotado pelo Palmeiras por 1-0. Como o jogo de ida havia terminado no empate de 1-1, o Palmeiras está classificado para a próxima fase. No Chile, Coquimbo Unido e Platense ficaram no empate de 0-0. Com isso, a disputa foi para os pênaltis. O Platense venceu por 7-6 e se classificou para a próxima fase. Já no Maracanã, o Flamengo derrotou o Cruzeiro por 2-1. Aos 35 minutos do primeiro tempo, Arrascaeta abriu o placar para o Flamengo. Aos 6 do segundo tempo, Romero empatou para o Cruzeiro. Mas 11 minutos depois, aos 17, Samuel Lino fez o segundo, sacramentando a classificação do Flamengo para a próxima fase. Pela Sula, também foram 3 jogos. Aqui em Belo Horizonte, na Arena MRV, Galo e Bragantino ficaram no empate de 2-2. Eric Ramírez, aos 53 minutos do primeiro tempo, abriu o placar para o Bragantino. Aos 7 da etapa final, Maicon empatou para o Galo. Aos 36, Sacha fez valer a lei do ex e fez o segundo do Bragantino. Mas aos 48 minutos do segundo tempo, Tomás Coelho fez o segundo do Galo, sacramentando a classificação para as quartas de final, porque no primeiro jogo em Bragança Paulista, o Galo havia vencido por 1-0. Em Bogotá, na Colômbia, Independente Santa Fé e River Plate fizeram o jogo de ida, que terminou empatado por 0-0. Já em Montevideo, no Uruguai, o Deportivo City Torque derrotou o Tigre por 2-1 e se classificou para as quartas após vencer o jogo de ida por 1-0. Reportagem Rodrigo Arruda.
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0: 9h56.
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0: São 9h58. Agora com a gente, Belchior.

0: Você ouviu a banda RPM com Milton Nascimento, Feito Nós, canção do Milton com Paulo Ricardo, Isa, Dona de Mim, de Liliane e Arthur Marques, e abrindo o bloco, Belchior, Divina Comédia Humana, canção dele. São 10:09.
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2: Começa agora mais uma coluna em que a palavra é ponte e a comunicação um encontro. Hoje começamos uma nova série, Quando a Gente se Encontra. Você recebe um convite para uma festa, um jantar, uma confraternização. E lá está quase sempre aquele pedido, por favor, confirme sua presença. Parece um detalhe, não é. Quem convida precisa saber quantas pessoas estão ali. Precisa pensar na comida, nas bebidas, nos lugares, no espaço, nos custos. Precisa organizar o encontro a partir de uma informação muito simples. Quem vem? Confirmar ou não confirmar é, portanto, mais do que responder a uma mensagem. É considerar o trabalho de quem está preparando aquele momento. E há ainda um cuidado importante, gente. Se você confirmou e depois não puder comparecer, avise. O combinado pode mudar. O que não deveria desaparecer é a consideração pelo outro. Responder a um convite também é uma forma de estar presente. E comunicar é cuidar do encontro. Eu sou Ana Rosa Vidigal, agradeço pela companhia, um abraço para você e até breve.
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0: Essa foi a banda Vanguard, Amorosidade, música do Reginaldo Lincoln, Pouca Vogal até o Fim, de Humberto Gessinger, Ney Mato Grosso, Veja Bem, Meu Bem, de Marcelo Camelo. São 10h22. Segue interditado o imóvel atingido por rompimento de adutora. Regina.
1: É, Márcia, uma adutora da Copasa no bairro Nova Granada, região oeste da capital. Ontem, a água tomou os dois sentidos da Avenida Barão Homem de Melo e invadiu imóveis e comércios da região. Parte da parede de uma residência na rua Chapuri se rompeu, abrindo um buraco. A vistoria da Defesa Civil constatou erosão na base da casa, situação que levou à interdição total do imóvel. Segundo o órgão, o local só será liberado após a realização das intervenções necessárias para restabelecer as condições de segurança. A Defesa Civil também vistoriou um galpão vizinho à casa. No local, onde funciona uma marmoraria, foi constatado o desabamento parcial do muro entre as edificações. Os técnicos classificaram a situação como de risco médio e notificaram o responsável para a adoção das medidas necessárias. A Copasa está prestando assistência aos moradores e foi formalmente notificada sobre os riscos identificados na casa e na via pública. Por meio de nota, a empresa afirmou que durante vistorias, as equipes identificaram que parte do imóvel foi construída de forma irregular sobre a área onde está instalada a rede de abastecimento. 10h23, bom dia.

0: Garcia.
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2: Olha que as meninas mineiras também têm jeito de Deus. Toda menina mineira também tem jeito de Deus.
3: No próximo domingo, estreia em Belo Horizonte o Tambor na Praça Toque de Futuro, projeto idealizado por Maurício Tizumba. Ele fala mais sobre o evento.
4: Salve, salve, povo bom dessa nossa Belo Horizonte. Aqui quem está falando é Maurício Tizumba. Eu estou aqui com muita alegria para convidar todo mundo, porque nesse domingo, dia 23, a gente vai estar com o festejo do Tambor Mineiro na Funarte, a partir das 10 horas da manhã. Vamos de 10 às 18 horas. E temos a novidade do show que preparamos juntamente com o Bloco Saúde, um show chamado Toque de Futuro, com crianças tocando ali com a gente, cantando junto com a gente ali, pensando já realmente no futuro desse nosso mundão aí. As atrações que a gente tem do estado, vem do Vale do Aço, Patinga, Timóteo, Fabriciano, Juiz de Fora, Casalto e Santa Bárbara. É muita gente chegando com seus tambores. É o tambor mineiro vindo de todos os lugares, né? Na nossa região metropolitana a gente tem Sérgio Pereira com o Bloco Tambolelê. Temos o nosso grupo de tambor mineiro e temos nosso bloco de tambor mineiro. Vai estar todo mundo nesse festejo, além das barracas de alimentos, artesanatos. Vem participar com a gente. Um abraço, gente. Espero todo mundo lá.
3: Valeu, Tizumba. A filha de Martinho da Vila e Fatoque Maíra Freitas também fará uma participação especial no festejo, que é dia 23 de agosto, domingo, a partir das 10 da manhã, na Funarte. A entrada é gratuita. Conforme a tradição, o projeto sugere a quem puder contribuir que leve 1 quilo de alimento não perecível destinado às guardas convidadas. A doação não é obrigatória. Eu sou o Pedro Henrique Vieira e essa foi mais uma edição do Plug. Nos trabalhos técnicos, Washington Bittencourt.
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6: Destaque agora para você, ouvinte, que dirige com a Inconfidência de região central. Barro Preto tem ocorrência neste momento envolvendo 2 motos na rua Araguari, no encontro com a Avenida Amazonas, o que deixa o trânsito bem movimentado por lá. Fila se formando. A dica para você que passa por este ponto é insistir com paciência, redobrando a atenção. Rotas alternativas, desvios não compensam neste momento. 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Eliseu Júnior para a Rádio Inconfidência.
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8: Agora 10h27, a banda Barão Vermelho.

O ano era 1988, Cazuza, Ideologia, música dele, Frejá. Nanda Garcia, O Amor Não Sabe Esperar, de Herbert Viana, Alceu Valença, Girassol, música do Alceu. E abrindo o bloco, Barão Vermelho, Tua Canção, de Frejá e Sérgio Serra. Agora 10h40.

0: E a gente vai trazer uma iniciativa bem legal. Artesãos do Vale do Jequitinhonha vão levar a identidade do território mineiro lá para a França, de Minas para Paris, pois é, levando aí a nossa arte tão bonita, tão rica, lá do Vale do Jequitinhonha. A gente vai trazer os detalhes, Jornal Minas Meio Dia, aqui na Rádio Inconfidência. Você consegue acompanhar o jornal ao vivo, também na tela da Rede Minas e no aplicativo Minas Play. Ótimo dia, Regina, até amanhã.
1: Obrigada, até amanhã. Bom dia, Lorena. São 10h42.

0: Senhor Kiko Zambianchi.
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0: Você ouviu Ana Gabriela, capa de revista, Diana, Deco Martins, Felipe Toca e Júlio Petterman. Capital Inicial, Primeiros Erros, a canção do Kiko Zambianchi e Boca Livre, Toada, de Cláudio Nutti, Zé Renato e Juca Filho. Bom, foram as últimas do Música e Notícia desta quinta-feira. A gente volta amanhã no Regional.
1: Isso, Márcio. Até lá. Bom dia. Excelente quinta-feira a você, ouvinte 100,9. Obrigada pela sintonia. Até amanhã.
0: Você ouviu a programação musical do Wilson De Luca e trabalhos técnicos de Reginaldo Silva. Na sequência tem Débora Rajão com o melhor da MPB. E durante todo o dia, música, informação e entretenimento aqui na Brasileiríssima 100,9 FM. Um grande abraço, uma ótima quinta-feira. Se cuide e a gente se fala amanhã. Até lá.
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1: Olá! A Prefeitura de Belo Horizonte reforçou o alerta para a atualização da caderneta de vacinação contra o sarampo após a confirmação de novos casos no estado de São Paulo. A capital mineira não registra casos da doença transmitidos dentro da própria cidade desde 2012. A vacina tríplice viral está disponível gratuitamente nos 154 centros de saúde de BH. O esquema prevê duas doses para pessoas de até 29 anos e uma dose para adultos entre 30 e 59 anos. Profissionais de saúde devem tomar duas doses independentemente da idade. Embora a meta para a primeira dose em crianças tenha atingido 95%, a cobertura da segunda dose está em 82%, exigindo atenção das famílias. Operação recupera mais de 6 mil celulares roubados em todo o país. Os detalhes com o repórter Gabriel Brum.
2: Mais de 6 mil celulares foram recuperados pela Operação Última Chamada, de acordo com dados divulgados nesta quarta-feira pelo Ministério da Justiça e Segurança Pública. A operação ocorreu em todo o país e envolveu polícias estaduais com a coordenação do Ministério. A ação recuperou celulares roubados ou furtados e combateu os crimes de receptação e venda desses aparelhos. As ações foram realizadas com base nas informações do Banco Nacional de Celulares com Restrição. Além da recuperação e devolução, a operação registrou mais de 200 fiscalizações, cerca de 100 prisões em flagrante e mais de 33 mil notificações enviadas. Essas notificações são enviadas a quem estiver usando um celular roubado para devolvê-lo. Experiências com bons resultados no Piauí e no Amazonas, que serão levadas para outros estados, como explicou o secretário nacional de Segurança Pública, Chico Lucas.
3: O estado do Amazonas do Piauí tem o maior índice de restituição. Lá é mais de 50% das pessoas que recebem as notificações, elas devolvem espontaneamente o celular, porque elas sabem que podem ser alvo de uma busca e apreensão quem não responde a notificação espontaneamente. Já em outros estados esse índice cai para 20, 30%. Então, é nesse sentido que a gente está transmitindo e transferindo a tecnologia de envio de mensagem, de pedidos de inquérito, de fiscalização.
2: A quantidade de avisos de roubo e furto de celulares caiu 4,5% no primeiro trimestre do ano, em comparação ao mesmo período do ano passado, ficando em pouco mais de 215 mil registros, segundo o Ministério da Justiça. Nos presídios, a Operação Multi apreendeu mais de 2.200 aparelhos nas fases nacionais e locais. Da Rádio Nacional em Brasília, Gabriel Brum.
1: Mercado financeiro. A Bolsa de Valores brasileira, B3, iniciou os negócios do dia em queda de 0,35% no Ibovespa, aos 167.246 pontos. No câmbio, o dólar comercial abriu em alta de 0,33%, cotado a R$ 5,19. O euro é negociado em torno de R$ 6,04. O preço do petróleo continua a subir diante do aumento das tensões no Oriente Médio, com o bloqueio iraniano à navegação no Estreito de Hormuz. Nesta manhã, o barril do tipo Brent subia 2,90% na abertura, cotado acima dos US$ 94. Repórter em Confidência, redação Renato Silveira, apresentação Tarcísio Lopes.
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4: Destaque agora para você, ouvinte em Confidência, que deixa o Belvedere e segue rumo a Savassia, região centro-sul. Nas curvas do Paredão, o trânsito é intenso neste momento. O motivo, um semáforo por lá. Excesso de veículos também vale insistir. Na sequência, na Nossa Senhora do Carmo, trânsito bom até a chegada à Avenida do Contorno. Quem faz o caminho oposto, saindo da Savassi e seguindo rumo ao Belvedere, trânsito é bom neste momento na Nossa Senhora do Carmo. 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Eliseu Júnior para a Rádio Inconfidência.
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8: Olá, um ótimo dia. Seja bem-vindo a partir de agora ao Melhor da MPB, o programa que toca para você a trilha sonora perfeita para sua manhã ficar ainda mais gostosa. Eu sou Débora Rajão e agradeço a sua audiência nos trabalhos técnicos, Reginaldo Silva e a programação musical de Wilson De Luca. E hoje o programa começa destacando Gilberto Gil. A gente precisa ver o luar.

A Emitagra. Você acabou de ouvir Caetano Veloso, Podres Poderes, de autoria dele. Ana Rato, Num Dia, de autoria da Ana Rato. Antes, o Rapa, Minha Alma. Composição é do grupo e abrindo o melhor da MPB de hoje, Gilberto Gil. A Gente Precisa Ver o Luar, de autoria dele. 11h18, uma excelente manhã. Muito obrigada pela sua companhia. E agora a gente vai tocar para você aqui de Abelha Virgem. Essa música é uma parceria entre a Marina Lima e o irmão Antônio Cícero.

0: Você ouviu no Feito em Minas, Fernanda Takai, Menino Bonito, música da Rita Lee. Antes, Frejar, poema dele e Cazuza. A primeira, Que de Abelha Virgem, música da Marina Lima e Antônio Cícero. 11:26, vamos agora para um breve intervalo e voltamos já já.
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0: Estamos de volta, eu, Débora Rajão, agradeço você ligadinho comigo nesta manhã de quinta-feira. Seja sempre muito bem-vindo ao melhor da MPB em sua brasileiríssima. E você fica agora com Rita Lee, Lança Perfume, composição dela e Roberto de Carvalho.

Ed Mota, Fora da Lei, música de autoria dele, Rita Lee. Antes você ouviu Lulu Santos, Dancing Days, de Nelson Mota e Rubens Barra. A primeira, Rita Lee, Lança Perfume, dela e Roberto de Carvalho. Agora 11 horas e 43 minutos e vamos para o último bloco desta manhã, que abre com Gilsons e Mariana Volker, Devagarinho.

0: Você ouviu Jota Quest, estrela do meu show, antes Cidade Negra, Estrada, composição do grupo. Abrindo o último bloco, Gilsons e Mariana Volker, Devagarinho. 11h55 e termina aqui o melhor da MPB desta quinta-feira, 20 de agosto, eu, Débora Rajão. Agradeço você que ficou ligado comigo. Agradeço ainda o operador de áudio responsável pelos trabalhos técnicos, Reginaldo Silva, e o programador musical, Wilson Deluca. Você vai ficar agora com a primeira edição do Jornal Minas e eu volto 12h30 trazendo para você o Revista da Tarde. Um beijinho e até já. Tchau.
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3: Olá, ouvinte Inconfidência, bom dia para você. Destaque para a Avenida do Contorno, no bairro de Lourdes, perto da Rua da Bahia. Manutenção agora complica o trânsito no sentido Praça da Assembleia, fila desde Cristóvão Colombo. Quem deixa Savassi pegar o desvio pela Cristóvão Colombo é a alternativa. 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Josiele Lemos.

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7: 11h59.
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0: Olá, muito boa tarde. Meio-dia em ponto. Jornal Minas, primeira edição no ar, na Rede Minas e também na Rádio Inconfidência. Hoje é dia 20 de agosto, quinta-feira. Eu sou Lorena Mendonça e você vem comigo acompanhar o que é destaque em nosso estado.
1: Rompimento de adutora provoca interdição total de casa na região oeste da capital. Futuro da região metropolitana em debate. Candidatos ao governo de Minas discutem os principais desafios e perspectivas para os municípios da região. Decreto do governo de Minas proíbe publicidade de bets em espaços públicos. E de Minas a Paris, artesãos do Vale do Jequitinhonha levam a identidade do território mineiro à França.
0: Você não sai daí, Jornal Minas, primeira edição começa agora.

Continua interditado o imóvel atingido pelo rompimento de uma adutora da Copasa no bairro Nova Granada, região oeste de Belo Horizonte. Ontem pela manhã, a água tomou os dois sentidos da Avenida Barão Homem de Melo e invadiu imóveis e comércios da região. Parte da parede de uma residência na rua Chapuri se rompeu, abrindo um grande buraco. A vistoria da Defesa Civil constatou erosão na base da casa, situação que levou à interdição total do imóvel. Segundo o órgão, o local só será liberado após a realização das intervenções necessárias para restabelecer as condições de segurança. A Defesa Civil também vistoriou um galpão vizinho à casa interditada. Os técnicos classificaram a situação como de risco médio e notificaram o responsável para a adoção aí das medidas necessárias. Por meio de nota, a Copasa afirmou que durante as vistorias preliminares, as equipes identificaram que parte do imóvel foi construída de forma irregular sobre a área onde está instalada a rede de abastecimento e que uma perícia técnica especializada vai avaliar a estrutura do imóvel e também identificar aí as causas desse acidente.

0: Associação dos Municípios da Região Metropolitana de Belo Horizonte, a Grambel, promoveu hoje o encontro com os candidatos ao governo de Minas Gerais. Em debate, os principais desafios para os municípios da região. Vamos conversar ao vivo com o repórter Rafael Nasta. Ele acompanhou essas discussões e agora chega então com as informações ao vivo. Boa tarde, bem-vindo, Rafael. Quais pontos aí principais ficaram em debate, Rafael?
1: Lorena, boa tarde para você, uma boa tarde a todos que nos acompanham. O debate ele foi dividido aí em quatro temas: transporte público, serviços essenciais, habitação para a população de rua e planejamento urbano. Cinco candidatos ao governo de Minas Gerais participaram desse encontro que terminou agora há pouco aqui na Câmara de Dirigentes Lojistas de Belo Horizonte. Estiveram presentes Flávio Roscoe, do PL, Gabriel Azevedo, do MDB, Matheus Simões, do PSD, Patrus Ananias, do PT, e Túlio Lopes, do PCB. Segundo a Grambel, foram convidados os candidatos que pontuaram nas últimas pesquisas eleitorais. Cleitinho, do Republicanos, não respondeu ao convite. Alexandre Calil, do PDT, disse que não poderia participar do debate desse encontro por questões de saúde. Já Ben Mendes, do Missão, havia confirmado, mas também cancelou por motivos pessoais. Como nós já dissemos, o debate foi dividido nesses quatro temas e no transporte, o Rodoanel foi um dos principais assuntos. Flávio Roscoe e Gabriel Azevedo defenderam a obra para reduzir o trânsito ali na região. Matheus Simões também disse que o Rodoanel é necessário para retirar o tráfego de cargas pesadas das áreas urbanas e defendeu também a ampliação do metrô. Já Patrus Ananias, falando do metrô, disse que é preciso acelerar essas obras. Túlio Lopes defendeu a retomada do transporte ferroviário de passageiros para a região metropolitana e a ampliação também do passe livre. Na discussão sobre água e energia, houve divergências sobre a privatização. Roscoe defendeu o foco na eficiência dos serviços. Gabriel Azevedo e Patrus Ananias se posicionaram contra a privatização da CEMIG e da Copasa, bem como Túlio Lopes. Matheus Simões também apresentou propostas para os serviços prestados por ambas as companhias. Na habitação e na população de rua, os candidatos falaram sobre a regularização fundiária e a moradia social, que pretendem defender em seus planos de governo. Matheus defendeu também o aluguel social e a internação compulsória em determinados casos. Já Patrus Ananias falou em acolhimento, acesso e emprego. Acesso a emprego. No planejamento urbano, pessoal, os candidatos defenderam maior integração entre o Estado e as prefeituras, para que eles possam enfrentar juntos esses problemas e entender os limites aí de cada município. O encontro terminou com cada candidato, então, reforçando aí o seu compromisso de manter o diálogo e a transparência com os municípios aqui da região metropolitana. Lorena.
0: Obrigada, Rafael Nasta, então, com as informações ao vivo. Agora a gente acompanha as agendas dos principais candidatos ao governo de Minas. Arthur Ovidio tem os detalhes.
2: Alexandre Calil segue afastado para cuidar da saúde. Cleitinho Azevedo tem encontro com eleitores nas cidades de Itapecerica e Arcos, no Centro-Oeste. No fim do dia, ele grava material de campanha. Flávio Roscoe não divulgou agenda. Gabriel Azevedo cumpre agenda no mercado municipal de Uberlândia a partir das 7 da noite. Matheus Simões participa de sabatina a partir das 9h10 da noite em Belo Horizonte. Patrus Ananias cumpre agenda também na capital mineira a partir das 7 horas da noite.
0: Ceramistas do Vale do Jequitinhonha, aqui em Minas, vão levar o artesanato produzido no estado para a França. Eles vão participar da principal feira internacional de decoração, design e negócios. Os detalhes foram divulgados hoje. A repórter Nayara Gonçalves está na sede do Sebrae, na região oeste de Belo Horizonte, onde aconteceu aí, foram divulgados, né, os detalhes aí dessa viagem tão importante. E agora vai contar para a gente todos os detalhes. Boa tarde, Nayara. Lindo esse trabalho, né? Agora sendo ainda mais reconhecido.
3: Boa tarde, Lorena. Boa tarde a todos que nos assistem. É isso mesmo. Um trabalho que vem passado de geração em geração e agora tendo o devido valor, né? Eu estou aqui ao lado da artesã e ela que vai falar um pouquinho pra gente da cultura e também da expectativa para levar esse trabalho maravilhoso do Vale do Jequitinhonha para Paris. Boa tarde para a senhora. Me fala primeiro sobre essa tradição que vem de família.
4: Boa tarde a todos que nos assistem, né? Então, o nosso artesanato é um artesanato de tradição, né? Que vem passando de mãe para filhas há muito tempo, né? E aí a gente tem um grande orgulho, né? De passar isso para as nossas filhas, nossas netas. Então, é uma tradição que vem de muitos anos.
3: A senhora contava uma história da primeira peça que a senhora fez. Conta um pouquinho para o nosso telespectador.
4: Quando eu tinha 8 anos de idade, né? Eu fiz a primeira peça, minha mãe trabalhando e eu brincando ao redor dela com o barro. Aí eu fiz um fogãozinho a lenha e ela levou para a feira, né? De lá em Capelinha, que é uma cidade próxima a Turmalina, e aí vendeu, né? E aí eu empolguei com o dinheiro e comecei a fazer mais e mais peças. Então, tô fazendo até hoje, não quis parar mais.
3: Super certo. Anísio, eu gostaria que você me falasse sobre a expectativa para setembro levar essa arte lá para Paris.
4: A minha expectativa é muito boa. Nossa, tô muito ansiosa. A expectativa da gente é muito boa, né? Porque a gente nunca foi, né, para outro país. Então a gente sabe que lá é um evento muito grande, onde tem muitos países que participam, né? Então a gente tá com uma expectativa muito grande, que vai ser sucesso.
3: Lorena, a dona Anísia Lima vai, mais 4 artesões, no total são 5 artesões que vão para Paris para participar dessa feira, que é considerada a feira mais importante de artesanato do mundo. Então, a expectativa é grande, nós ficamos aqui, mas torcendo muito para que tudo dê certo, para que elas consigam levar, né, toda essa cultura tradicional de Minas Gerais, de um lugar tão querido como o Vale do Jequitinhonha, para todo o mundo, não só para Paris, que abra outras portas. Lorena, eu entrego para você aí no estúdio.
0: Com certeza. Obrigada, Nayara, também obrigada a Anísia. Gente, vamos para o intervalo. A seguir, o decreto do governo aqui de Minas proíbe publicidade de bets em espaços públicos do estado. Já já eu conto para você todos os detalhes. Agora, imagens ao vivo de Belo Horizonte. Temos imagens do trânsito na Avenida Afonso Pena, próximo ao Palácio das Artes. Trânsito no sentido bairro, para quem está indo para Savassi, para o bairro Mangabeiras, mais agarrado ali. Para quem está indo para o centro, trânsito bem tranquilo nessa tarde de quinta-feira. Calor aqui em Belo Horizonte, faz 27 graus, temos imagens do tempo ao vivo, céu aí sem nuvens, gente, muito sol aqui na capital, 27 graus, a máxima hoje chega aos 30 graus, umidade relativa do ar pode ficar na casa dos 15%, muito seco também aqui na capital. Já já a previsão completa para Belo Horizonte e também para todo o estado.
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0: Meio-dia e 13 minutinhos, já voltamos ao vivo com o Jornal Minas, na Rádio Inconfidência e na Rede Minas. Foi assinado hoje, em Belo Horizonte, o novo decreto estadual que proíbe a veiculação de propaganda de jogos de azar, as chamadas bets. O repórter Rafael Nasta tem as informações.
12: O decreto foi assinado no início da manhã de hoje no auditório do Banco de Desenvolvimento de Minas Gerais. O documento proíbe qualquer tipo de publicidade nos espaços públicos que são de domínio do governo do estado ou que tenham sido cedidos pela administração. As proibições incluem a instalação de placas, faixas, banners, placas luminosas, painéis eletrônicos ou equipamentos semelhantes. O decreto também proíbe o uso do dinheiro público, direta ou indiretamente, para o custeio de publicidade, propaganda ou promoção comercial ou patrocínio. O governo informou ainda que a Loteria Mineira está proibida de conceder serviços que envolvam as bets. Atualmente, existe um contrato em vigor que será encerrado. Os municípios mineiros também vão receber orientações para aplicar as medidas em suas cidades. As empresas começaram a ser notificadas hoje e as medidas que deverão ser adotadas futuramente para combater esse tipo de publicidade incluem a fiscalização e a retirada compulsória. A Secretaria de Comunicação será uma das responsáveis por fiscalizar os espaços públicos.
0: Meio-dia 14. Desde 2018, as apostas online são legalizadas no Brasil. De lá para cá, o número de pessoas viciadas disparou no país. A Organização Mundial de Saúde classifica o vício em apostas como um transtorno grave. Quem enfrenta o problema alerta para a necessidade de apoio e tratamento. Alguns casos, inclusive, exigem até internação. O Jornal Minas, então, agora exibe uma reportagem especial sobre esse vício que tem afetado cada vez mais famílias no Brasil. A reportagem é de Andresa Brito, com imagens de Fred Oliveira e Rivadavia Alves.
13: Acordava pensando em jogar, dormia pensando em jogar, acordava, virava madrugada, deixava de comer, a bomba estourou recente, que foi quando eu vi que eu precisava de ajuda, quando eu realmente tentei cometer suicídio por duas tentativas.
14: Eu criei dívidas, fui pedindo dinheiro emprestado para pessoas próximas e eu precisava recuperar esse dinheiro para pagar essas pessoas e eu cheguei num ponto de tamanho desespero e pensar em algo terrível.
15: Esses relatos são de pessoas comuns como eu e você. Gente que teve a vida transformada depois de uma aposta. Mas não da maneira como as propagandas desses jogos prometem. Em vez de conseguir grandes quantias de dinheiro, eles conheceram uma dor que vai muito além das perdas financeiras.
13: No processo, a gente não perde só o dinheiro. A gente perde a nossa dignidade, a gente perde ser a gente, né? Deixa de ser a gente.
14: O dinheiro que dava para sustentar minha família e pagar o aluguel que eu tanto sonhava que tá minhas dívidas, o jogo conseguiu me tirar.
15: Esses dois jovens se tornaram jogadores compulsivos, que depois de terem a vida devastada, encontraram apoio no grupo de jogadores anônimos.
13: Depois que eu abri o jogo para minha família e passei a frequentar as reuniões, minha vida mudou totalmente.
14: Eu vi que não é um problema meu, é um problema social.
15: Nossa equipe acompanhou uma das reuniões do grupo. No auditório cheio, 42 pessoas buscavam ajuda para juntos vencerem o vício. A metodologia utilizada é uma adaptação daquela aplicada pelo grupo dos Alcoólicos Anônimos. 12 passos guiam a jornada de recuperação. Aqui, eles trocam experiências e alimentam a esperança de reconstruírem a própria vida.
16: A gente direciona os depoimentos, direciona as palavras para aquela pessoa que está ingressando. Porque ela é mais importante, que ela realmente está sofrendo, está vindo lá fora. E a gente tem toda a atenção com ela, né, para poder ajudar e fazer com que ela fique aqui.
15: A psiquiatra Paula Gomes conta que no consultório o número de pacientes que procuram ajuda por causa da dependência provocada pelos jogos tem crescido. E esse tipo de vício traz características que representam um grande desafio para identificar e tratar.
17: Às vezes você vai estar quietinho ali, está dentro do seu quarto, a pessoa vai achar que você está trabalhando, você está jogando. E o comportamento, às vezes, não fica tão alterado, porque quando a pessoa bebe, ele fica alcoolizado. Se ele usa droga, ele vai ficar drogado. É, a pessoa que vai desenvolvendo esse transtorno, ele sim vai se afastando dos entes queridos, da família, às vezes dos amigos, vai ficando mais em casa. A gente percebe isso.
15: O aumento do número de jogadores compulsivos tem relação direta com a facilidade de acesso aos jogos, fruto da mudança na legislação brasileira nos últimos anos. Em 2018, foi sancionada a lei que autorizou a exploração de apostas esportivas de cota fixa, ou seja, aquelas em que o valor do possível prêmio é definido no momento em que a aposta é feita. Em 2023, veio a lei que trouxe a regulamentação.
18: Hoje, nós temos uma liberação para as bets que são brasileiras ou nacionalizadas brasileiras e não temos vedação para ponto com, que são aqueles jogos conhecidos, né, que são do exterior e que sequer essas casas de apostas ou jogos estão presentes no Brasil. Então, o estado atual normativo é de liberação e ausência de proibição.
19: O Brasil tem um histórico de proibições quando se trata de jogos de azar, que são aqueles em que o resultado depende do acaso e não da habilidade do jogador. Esses jogos eram proibidos pela Lei de Contravenções Penais de 1941, mas com a mudança nas regras, eles entraram de vez na vida dos brasileiros. E os números impressionam. De acordo com uma pesquisa realizada pelo Instituto Locomotiva em 2024, nos últimos 5 anos, mais de 52 milhões de brasileiros realizaram apostas em plataformas eletrônicas.
15: A maioria dos jogadores é formada por homens, 53%. 4 em cada 10 apostadores têm entre 18 e 29 anos. Além disso, o estudo também mostrou que 80% pertencem às classes C, D e E. Outro dado alarmante é que 86% das pessoas que apostam têm dívidas e que 64% estão negativadas na Serasa. Gilcione faz parte de um grupo do Departamento de Matemática que estuda a probabilidades dos resultados no futebol desde 2005. Ele explica que ganhar dinheiro de forma rápida e em grande quantidade com apostas é uma ilusão.
20: A longo prazo, a banca sempre vai vencer. E ela tem que ganhar. E se ela está ganhando dinheiro, alguém está perdendo. E quem está perdendo é quem está apostando dinheiro, jogando dinheiro em apostas.
15: Na prática, são as emoções que guiam os jogadores em direção a mais uma aposta. O neurocientista Bruno Rezende explica que isso acontece por causa do modo como ocorre o funcionamento do nosso cérebro. A experiência com os jogos tem relação com a região do cérebro conhecida como núcleo accumbens. Ela é essencial para o processamento de recompensas, motivação e prazer.
21: O que as bets fizeram? As bets, elas colocaram tudo na nossa palma da mão. Então ele tira proveito de um sistema que dá prazer. Por quê? Na hora que você está jogando o joguinho, você apertou lá, deu, ganhou um dinheirinho, uns centavos, um pouquinho de dinheiro lá, ativou, liberou dopamina no núcleo accumbens, dá prazer, a pessoa fala, opa, isso aqui dá prazer, tudo isso já conecta, já deixa tudo conectado, falando assim, isso vai dar prazer depois e vai fazer com que você queira aquilo de novo.
18: Quem cai num jogo desse, ele não consegue sair por duas estruturas notáveis. A primeira é que ele está no mundo digital. O mundo digital já coloca você para ficar o dia inteiro inteira acompanhando o mundo no celular. E a segunda estrutura são as dos jogos. Esses jogos, eles emitem nuggets, eles colocam atalhos mentais, são iscas, e te forçam e te viciam a sempre estar jogando.
19: Os especialistas apontam que é preciso regular o acesso aos jogos, investir em educação financeira e limitar as propagandas de casas de apostas. Para enfrentar os muitos desafios relacionados ao impacto das bets na sociedade, é fundamental contar com a atuação de todos, de forma individual e principalmente coletiva.
21: E buscar sempre um enriquecimento de interações sociais com familiares, com pessoas diferentes, não são as mesmas pessoas sempre, senão vai ficar no grupo da Bet também, né? Vai ter um grupinho no WhatsApp da Bet. Não, vai diversificar o máximo possível e diversificar também as atividades do dia a dia.
17: A gente hoje tem que falar para toda a sociedade que o vício em jogo é uma doença. E doença a gente tem que tratar. A gente tem que reconhecer, a gente tem que tratar. E a ludopatia, o vício em jogo, ele existe, ele é uma doença. Então, se você é, né, essa pessoa viciada em jogo, ou se você conhece alguém, é necessário procurar ajuda.
20: O principal conselho que eu dou é não apostar. Porque se você não aposta, você não perde nada. E não perder nada já é o grande ganho.
0: Isso aí, gente, questão de saúde pública. Pessoas com necessidades aí relacionadas a jogos e apostas podem acessar o aplicativo Meu SUS Digital. O serviço disponibiliza atendimento remoto, sigiloso e também acolhedor, com orientação, acompanhamento profissional, além de suporte aí aos familiares. Agora a gente muda de assunto, fala de futebol com economia. Olha só, no programa Opinião Minas de hoje, o jornalista Samuel Guimarães entrevistou Renato Valentim, presidente do grupo Boston City, responsável pela SAF do Vila Nova, time de Nova Lima, recém-campeão do módulo 2 do Campeonato Mineiro. Ele contou os detalhes do caminho que levou o Vila à primeira divisão do Mineiro, além dos próximos investimentos. E agora a gente vai acompanhar.
1: Até março, final de março, a gente não tinha um centro de treinamento para treinar ainda, os profissionais se apresentando. Final de março foi inaugurado o centro de treinamento, aí em 4 meses a gente conseguiu fazer os processos básicos, né, de contratar profissionais, montar um elenco competitivo, e fomos campeões do módulo 2 mineiro. E para muitos foi uma surpresa, né? Mas para nós não. Para a gente que está acostumado no futebol, trabalha no futebol já há muito tempo e sabe o caminho, sabe o que precisa ser feito para ser campeão, para ganhar títulos, ganhar acessos, né? Que são aí 2 em 3 semanas. Então foi um processo exatamente para chegar nesse resultado.
2: Pois é, eu perguntei para você aí de casa, será que futebol dá dinheiro? Dá muito dinheiro, né, gente? O Renato já investiu cerca de 30 milhões, aliás, ele vai investir esse valor, 30 milhões, nesses primeiros anos de Vila?
1: A gente assumiu o clube com uma dívida, né? Então a gente está pagando a dívida, era uma dívida de 13 milhões e 500 que o Vila tinha, ele já tinha sido aprovada a recuperação judicial do clube, a gente assumiu essa dívida, está pagando investimentos na infraestrutura, academia, departamento médico, cozinha, profissionais para trabalhar no dia a dia do clube. Então é um investimento alto e que a gente busca. Hoje, como você já mencionou, com os processos da SAF, né, você acaba tendo uma segurança jurídica maior.
0: 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Vamos falar da previsão do tempo. A quinta-feira segue com tempo seco e quente em Minas Gerais. Essa combinação aí nem sempre boa para a nossa saúde, né, gente? Agosto segue com características, então, típicas de inverno e auge da estação aí mais seca no estado, com predomínio de céu claro, temperaturas amenas ao amanhecer também de noite e as máximas superando os 30 graus em todas as regiões mineiras. Como a gente vê, então, a gente acompanha aqui aqui no mapa para o nosso ouvinte, a gente percebe que não há previsão de chuva para Minas Gerais. Em todo o estado, céu aí entre nuvens, sol entre nuvens, ou melhor, e índices críticos de umidade relativa do ar. Vamos acompanhar as temperaturas. São Sebastião do Paraíso tem calorão de 32 graus. Em Diamantina, também os termômetros chegam aos 32 graus. Em Montes Claros, esquenta ainda mais, máxima de 34 graus. Em Belo Horizonte, a mínima foi de 14 e a máxima chega aos 31 graus. Agora, vamos com imagens ao vivo de Belo Horizonte, alto da Serra do Curral. Céu limpo, sem nuvens hoje em Belo Horizonte. Sol brilhando, agora faz 28 graus. Segundo a Defesa Civil, a tarde vai ser de céu claro a parcialmente nublado. E a umidade pode ficar em torno de 15% à tarde. Esse índice é muito baixo, então a gente reforça aí a importância da hidratação. E é assim que a gente encerra essa edição. Outras notícias às 6h30 da noite no JM2. 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Telespectador da Rede Minas, fica agora com o programa Minas em Ação, com as principais notícias policiais do estado. Ouvinte da Rádio Inconfidência, acompanhe o Revista da Tarde com a Débora Rajão. Boa tarde, pessoal. Até amanhã, meio-dia, eu espero você.
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4: Boa tarde, ouvinte Inconfidência. Vejo filas agora na BR-381 no sentido Espírito Santo, passando ali pelo bairro Jardim Vitória. Pelo excesso de veículos não há ocorrência, mas lentidão até as proximidades da ponte sobre o Rio das Velhas. Não precisa desviar a sua rota, motorista. No sentido capital, boas condições agora para quem pega a 381. 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Diego Costa para a Rádio Inconfidência.
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25: Olá, uma ótima tarde. Está no ar pela Rede Inconfidência de Rádio, o Revista da Tarde, o seu programa de variedades. Bem-vindo você, que nos ouve pela M880, gigante do ar, pela FM 100,9, a brasileiríssima, e pelas ondas curtas de 6.010 e 15.190 kHz. Eu, Débora Rajão, agradeço a sua audiência e conto com você ligadinho comigo até as 2 da tarde nesta quinta-feira, 20 de agosto de 2026. E hoje vamos trazer aqui para você muita música bacana, coluna Psicologia em Destaque, informações culturais, tudo isso e muito mais agora no Revista da Tarde, que está só começando. Fique ligado! Nos trabalhos técnicos, Paulo César Furtado, assistência de estúdios é da Renata Toledo, programação musical do Wilson De Luca e a produção executiva é do Vladimir Penido e da Maria Eduarda. E a gente começa o programa de hoje destacando para você Zé Ramalho.

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Biquíni Cavadão e Guilherme Arantes, Impossível, a música como do próprio Biquíni. Paulo Miklos, O Sal da Terra, de Beto Guedes e Ronaldo Bastos. Antes você ouviu Paulinho Mosca, Retratos e Canções, de Paulo Massadas e Michael Sullivan. Abrindo Revista da Tarde de hoje, Zé Ramalho fez, de autoria dele, Chão de Giz. Agora, 12:47.

Chegando agora a informação cultural para você. Um dos livros mais lidos e amados do mundo chega aos palcos de Belo Horizonte nos dias 22, 23, 29 e 30 de agosto no Teatro da Cidade. A Trupe Bambina estreia sua versão de The Little Prince, O Pequeno Príncipe, clássico de Antônio Saint-Exupéry, em uma montagem que reúne música, poesia, humor e diálogos em inglês e português. Voltado para crianças, jovens e famílias, o espetáculo apresenta uma leitura contemporânea da obra, sem abrir mão da fantasia e das reflexões que tornaram o livro um fenômeno mundial. As apresentações acontecem aos sábados, às 4 e às 6 da tarde, e aos domingos, de 3 às 3 horas e às 5 da tarde. Os ingressos estão à venda pela plataforma Simpla. O Teatro da Cidade fica na Rua da Bahia, número 1341, em Belo Horizonte. Agora, 12:49, e você ouve Vanessa da Mata.

0: Você acabou de ouvir Legião Urbana, Tempo Perdido, de Renato Russo. Antes, Ana Vitória, João e Maria, música do Chico Buarque e do Sivuca. Abrindo a sequência, Vanessa da Mata fez, de autoria dela e Marcelo Genesi, Amado. Agora é 1h e vamos para o Repórter em Confidência. E voltamos já já.
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3: Boa tarde. Nesta quinta-feira teremos jogos de volta da Libertadores e também da Sul-Americana. Pela Libertadores serão 2 jogos. Às 19h, em Quito, no Equador, a LDU recebe o Mirassol. O primeiro jogo terminou empatado por 1-1. Já às 21h, em São Paulo, na Neoquímica Arena, o Corinthians recebe o Rosário Central. O jogo de ida terminou no empate de 0-0. Pela Sul-Americana, serão 3 jogos. Às 19h, em Ambato, no Equador, o Macará recebe o Santos. No jogo de ida, o Santos venceu por 2-1. Também às 19h, em Assunção, no Paraguai, o Olímpia recebe o Vasco. O jogo de ida terminou no empate de 0-0. E às 21h, no estádio Nilton Santos, no Rio de Janeiro, o Botafogo recebe o Cienciano. Vale lembrar que no jogo de ida, o Botafogo foi goleado por 6-1. Reportagem Rodrigo Arruda.
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4: Destaque agora o 20 em Confidência para o anel rodoviário com lentidão por causa de ocorrência no sentido Vitória, na passagem pelo bairro Nova Caixoeirinha, um pouco depois do viaduto da Avenida Carlos Luz. Por lá, a marginal é opção de rota. Também a marginal é melhor caminho agora na passagem pelo bairro Dom Cabral, um pouco antes da Praça São Vicente, no sentido Rio de Janeiro. O ponto mais crítico neste momento no anel rodoviário é chegando ao viaduto São Francisco. 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Diego Costa para a Rádio Inconfidência.
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Estamos de volta e eu, Débora Rajão, agradeço muito você ligadinho comigo nesta tarde super gostosa aí de quinta-feira. Vamos juntinhos até as duas, trazendo muita música bacana aqui para você. Seja sempre muito bem-vindo. E agora a gente toca o Thiê e João Gomes à noite, essa música incrível aí dessa parceria.

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0: Você ouviu Rodrigo Santos com participação de Paula Toller, Como Uma Onda, composição do Lulu Santos e Nelson Motta. Antes de Djavan, que fez de autoria dele Sina. Agora 1h17 e você vai conferir a coluna Psicologia em Destaque.
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2: Precisamos falar sobre saúde mental. Eu sou Nísia Paz, psicóloga, psicanalista, comunicadora. E hoje eu vim falar com você sobre por que repetimos aquilo que nos faz sofrer. Talvez uma das experiências mais intrigantes da vida seja perceber que estamos vivendo, de novo, uma história que juramos que nunca mais viveríamos. Mudam as pessoas, os lugares, as circunstâncias, mas alguma coisa parece familiar. É quem sempre se envolve com pessoas emocionalmente indisponíveis, quem muda de emprego e encontra novamente os mesmos conflitos, ou quem promete estabelecer limites, mas acaba outra vez cedendo demais. E aí surge a pergunta: se eu sei que isso me faz sofrer, por que eu continuo repetindo? Freud chamou esse fenômeno de compulsão à repetição. Muitas vezes retomamos inconscientemente determinadas experiências e formas de relação, inclusive quando são dolorosas. Não porque gostamos de sofrer, mas porque existe algo naquela experiência que ainda não conseguimos elaborar. Por isso, podemos escolher pessoas completamente diferentes e ainda assim terminar experimentando os mesmos sentimentos: abandono, rejeição, inadequação ou medo de perder. A repetição nem sempre está no outro, muitas vezes está no lugar que ocupamos diante dele. Romper esse ciclo não é simplesmente decidir que da próxima vez você fará diferente. É preciso primeiro reconhecer aquilo que estamos repetindo. Que lugar eu costumo ocupar nas minhas relações? O que continuo buscando no outro? Por que às vezes aquilo que chamamos de destino é apenas uma história que ainda não conseguimos deixar de repetir? E reconhecer essa história pode ser o primeiro passo para começar a escrevê-la de outra maneira. Se você se interessa por esse e outros assuntos relacionados à psicologia, me siga no Instagram, @nisiapaispsicologia. E no nosso próximo encontro, vamos continuar essa conversa falando sobre por que é tão difícil sustentar uma escolha. Fique ligado e até lá!
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0: Gente, estamos de volta. Obrigada pela sua companhia aqui no Revista da Tarde. E agora você vai ouvir os Paralamas do Sucesso.

0: McCartney, música de Fernando Brant, Lô Borges e Márcio Borges. Antes, Mosca, Quantas Vidas Você Tem, de autoria dele. A primeira, Os Paralamas do Sucesso, Me Liga, de Herbert Viana. Agora, 1h29, vamos para o intervalo e voltamos já já. 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
4: A terceira edição do Festival Bárbara de Cocais vai de 19 a 23 de agosto nas duas cidades mineiras, Santa Bárbara e Barão de Cocais. O artista visual e cineasta Pablo Lobato, idealizador da escultura comunitária e curador do festival, fala sobre a programação.
5: Bárbara de Cocais é uma obra de longa duração que acontece desde 2024, entre as cidades de Barão de Cocais e Santa Bárbara, em Minas Gerais. É um trabalho cultivado de forma coletiva, por meio de pesquisas, formações, creches, cinema e encontros. O cinema é um de seus meios de encanto e a arte do cuidar, seu propósito. Esse ano o cinema acontece de formas diferentes. Todas as noites temos o cinema na Lagoa, ao ar livre, com filmes para todas as idades. E durante o dia, abre a sessão no Cine Rex, que vai até a noite. É um curta por dia, ele fica em looping, das 9 da manhã às 9 da noite. Você pode chegar a qualquer hora, assistir, rever, sair e voltar com alguém. Temos também a creche parental pública, para famílias com crianças pequenas, além de oficinas e outras ações formativas. O festival acontece principalmente em Barão de Cocais, mas temos ações em Santa Bárbara. Um grande abraço, espero por vocês.
4: Obrigado, Pablo Lobato. Para mais detalhes, acesse barbaradecocais.org ou o Instagram @barbaradecocais. Eu sou o Pedro Henrique Vieira e essa foi mais uma edição do Plug. Nos trabalhos técnicos, Washington Bittencourt.
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0: Estamos de volta e eu, Débora Rajão, agradeço você que me acompanha nesta tarde gostosa aí de quinta-feira. Seja sempre muito bem-vinda à sua Revista da Tarde. E agora você vai ouvir Chico Chico.

Você viu Maneva e Ana Gabriela Sozinho, música do Peninha antes, Capital Inicial e Ana Gabriela Fogo, música de Bozo Barrete, Dinho Ouro Preto. A primeira, Chico Chico, Vila do Sossego, música de Zé Ramalho. E agora 1h45 e você vai ouvir Vitor Clay.

Segredos, essa é a música do Vitor Clay. E assim terminamos o Revista da Tarde de hoje, desta quinta-feira, 20 de agosto. Eu, Débora Rajão, agradeço muito você que ficou ligado comigo. Agradeço ainda o operador de áudio responsável pelos trabalhos técnicos, Paulo César Furtado, o assistente de estúdios Renata Toledo, o programador musical Wilson de Lucas, os produtores Vladimir Penido e Maria Eduarda. Você vai ficar agora com o Repórter em Confidência e depois tem o Bazar Maravilha na comunicação do Tweet Maravilha. Eu volto com você amanhã a partir das 11 com o melhor da MPB, 12:30 com Revista da Tarde. Um beijinho grande, tudo de bom, e eu encerro com a lembrança, oferecendo para você a lembrança aí do Erasmo Carlos, Além do Horizonte, esta música que é dele e do Roberto Carlos. Super beijo, até amanhã, tchau!

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2: Olá. Já está em vigor a lei que garante a coleta domiciliar de sangue para pessoas com transtorno do espectro autista em Belo Horizonte. O programa busca oferecer um atendimento humanizado e adaptado para evitar crises provocadas pela hipersensibilidade sensorial e pela quebra de rotina. Para ter acesso ao serviço prestado pela rede pública, é preciso apresentar laudo médico e solicitar o atendimento no centro de saúde de referência. O paciente vai passar por uma avaliação técnica da equipe de saúde para confirmar a necessidade da coleta em casa. De acordo com a nova lei, os procedimentos serão realizados por profissionais capacitados em horários estratégicos combinados com as famílias. A legislação também autoriza a Prefeitura a firmar parcerias com laboratórios e entidades para ampliar o atendimento na capital. A Justiça do Trabalho suspendeu as demissões em massa de funcionários das Casas Bahia. A decisão atende a pedido do sindicato e exige negociação coletiva. Saiba mais com a repórter Priscila Terezo.
3: A Justiça do Trabalho suspendeu as demissões em massa realizadas pelas Casas Bahia em todo o país. A decisão proferida na terça-feira foi tomada a partir de um pedido da Confederação Nacional dos Trabalhadores no Comércio para barrar as dispensas. Na semana passada, a rede varejista protocolou um pedido de recuperação judicial e cerca de 1.900 funcionários foram demitidos e quase 300 lojas fechadas. A juíza Catarina Roberta Mouzinho de Matos, da 11ª Vara do Trabalho do Distrito Federal, entendeu que as demissões ocorreram sem a intervenção do sindicato da categoria, o que é uma medida indispensável, conforme a legislação e a jurisprudência dos tribunais trabalhistas. Na decisão, a magistrada ressalta que a medida não impede a empresa de promover dispensas, mas exige que a demissão coletiva seja precedida de informação e oportunidade real de interlocução. Ou seja, novas dispensas só podem ocorrer com intermediação dos sindicatos. Segundo a liminar, a rede varejista tem um prazo de 5 dias para restabelecer os vínculos trabalhistas, assim como benefícios assistenciais, a exemplo do plano de saúde. Nesse caso, em 48 horas. Em nota, a Casas Bahia declara que respeita as decisões judiciais e que prestará os esclarecimentos que forem solicitados. Também em nota, a diretoria da Confederação Nacional dos Trabalhadores no Comércio destaca a importância da decisão para a proteção dos comerciários em todo o país, pois representa uma vitória fundamental para a garantia de direitos. Com informações da Agência Brasil, da Rádio Nacional no Rio de Janeiro, Priscila Terezo.
2: O Superior Tribunal de Justiça restabeleceu as medidas cautelares impostas pelo Ministério da Educação a 107 faculdades de medicina com baixo desempenho no ENAMED, Exame Nacional de Avaliação da Formação Médica. A decisão suspende uma liminar que havia beneficiado as instituições. Com a determinação, voltam a valer restrições, como a suspensão de vagas no FIES e no PROUNI, a redução do total de vagas autorizadas e o bloqueio de novos vestibulares e processos seletivos. Segundo o STJ, as medidas do MEC visam garantir a qualidade do ensino e a segurança da população na formação dos novos médicos. A avaliação dos estudantes de medicina é regulamentada por medida provisória. Repórter em Confidência, redação Renato Silveira. Apresentação, Tarcísio Lopes.

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1: Eba, eba, eba, tá na hora, e batendo o sininho é a hora do recreio do Rádio Mineiro. Dia 20 de agosto de 2026, quinta-feira, boa tarde, bom fim de semana para todo mundo e para o mundo todo. Você tá ligado a partir de agora no programa de rádio Bazar Maravilha. Esse programa eu criei e apresento há 39 anos. Muito obrigado você pela audiência. Estamos no signo de Leão, Lua Nova, e estamos falando de Belo Horizonte, BH, capital de Minas Gerais, sudeste do Brasil, América do Sul, planeta Terra, hemisfério sul desse planeta. E a temperatura agora onde estamos é inverno aqui no sudeste brasileiro, e a temperatura é de 29 graus, tempo limpo. 29 graus é o nosso inverno. Dá para entender? Dá para entender? Mudando de pato para ganso, ontem eu fui ver a cantora portuguesa Carminho brilhar no palco do Sesc Paládio. Momento único, momento único. E era aniversário dela, né, ontem. A família estava lá, os que moram aqui, e aí, num intervalo lá, alguém da plateia gritou lá nas primeiras filas: é aniversário dela. Pronto, né? Parabéns para você. Teve homenagens também depois. Viva, viva Carminho, fez um showzaço ontem no Sesc Paládio, toda emocionada. E muito obrigado pelos abraços e palavras carinhosas de todos os ouvintes do Bazar que estavam lá. Olha, foi maravilhoso, tá? Eu fiquei impressionado, tanto de ouvintes que estavam no show, porque conheceram a Carminho aqui, vários ouvintes falando: Tuti, a primeira vez que eu vi a Carminho foi no Bazar Maravilha, sou ouvinte há anos, minha filha ouve também. Muito obrigado pelo carinho de vocês ontem lá no hall do Sesc Paládio. Eu, claro, eu sou meio desligado, né? Paguei maior mico lá, cheguei perto de uma moça que estava na fila para entrar para o teatro, achei que era uma amiga minha, beijei a moça. Ai, na hora que eu acabei de beijar, dei dois beijinhos, um de cada lado. Aí saí do beijo, ela estava com o olho arregalado, tipo assim: quem é você? Aí eu falei: desculpa, achei que era uma amiga minha. Ela falou: não, ainda bem que foi beijo, né? Mas foi um showzaço, tá? Pra variar, né? Carminho arrasando. E ela tava na emoção do dia do aniversário, contando casos. Falou do filho dela, que já tá com 6 anos. Ela não falava nunca nos shows. Falou, contou histórias de Milton. Foi maravilhoso. Quem foi, foi. Quem viu, viu. Inclusive, postei uma foto do show, uma hora que o palco ficou todo vermelho, aí eu postei. E se você quiser vê-la, entre no meu Instagram ou no meu Facebook, só vai colocar Tuti Maravilha, Tuti com 3 T's, T-U-T-T-I. E no programa de hoje, galera, papo sobre a mostra, mostra não, como é que chama mesmo? Mostra Violas Brasileiras da Raiz ao Contemporâneo, que vai acontecer a partir de hoje até 23, até domingo, lá no
2: CCBB.
1: CCBB, com entrada gratuita, com violonistas,
2: violeiros
1: e violeiras maravilhosas e maravilhosos. Você vai saber tudo daqui a pouco. Vamos conversar com Ivan Vilela e com o organizador Júlio José da Mostra Violas Brasileiras. Daqui a pouco, tá? E no programa de hoje também vai ter música nova de Chico Lobo. Vamos tentar também matar a saudade de uma galera. Vai ter gringo cantando nossa música, vai ter música nova de Zé Leduca, vai ter Brizoca, Brizoca é Brisa Marques, e outras especiarias. Tudo isso até às 16h. Meu nome é Tuti Maravilha, mas você pode me chamar hoje, até a meia-noite, de Zé das Boias. Boias, tá bom? Boias. Saberás o porquê daqui a pouco. E agora o nosso boa tarde para o nosso produtor. Foi tão perguntado ontem e mandaram também abraços para ele. Flávio Henrique Silveira, boa tarde.
3: Boa tarde, Vossa Excelência. Boa tarde, Zé Lu e equipe. Boa tarde aos nossos ouvintes.
1: E o Flávio Henrique, como você sabe, vou apresentá-lo para vocês mais uma vez. É uma enciclopédia. É uma inteligência.
3: Você tem prazer, né, Didi? Queimar o nosso filme, mas tudo bem.
1: É um masterclass.
3: É masterclass.
1: É um doutorando. O que mais que você é? Cruzeirense. Seu Cruzeiro perdeu, né?
3: Perdeu e jogou mal, muito mal o primeiro tempo, né? É segundo mesmo? Tempo até que foi equilibrado. O primeiro tempo jogou muito mal. Mas o Flamengo tem um time muito melhor, o que a gente fica chateado é do time jogar mal, né? Mas perder era o mais provável mesmo, né? Mas o modo como se perde, que às vezes a gente fica triste, né?
1: Eu não vi nada ontem, né? Que fui pro show, né? E sei que meu Galo empatou no final, né? Tava perdendo de 2-1.
3: Isso.
1: Empatou no final, né?
3: Isso.
1: Mas o Flávio Henrique é tudo isso, é cruzeirense, é tudo isso. E ele, por exemplo, vai nos contar agora, porque só ele que sabe, qual o país que não tem mosquito.
3: Qual o país que não tem mosquito?
1: Ela já fez cara boa.
3: Conta, nós estamos pra lá, né? Que o tal do pernilongo é chato, viu? Eu todo dia eu mato
1: você
3: uns três.
1: Tem pernilongo?
3: Todo
1: é
3: dia.
1: Casa que você
3: é todo dia. Mas um país que não tem pernilongo?
1: Um país que não tem pernilongo. Mosquito, tá?
3: Um país
1: pernilongo
3: muito.
1: Pernilongo tá no
3: mundo. É, um país muito frio. Islândia.
1: Muito bem, ele sabia, não, você sabia.
3: Eu chutei porque é um país gelado lá em cima, falei, os pernilongos não devem aguentar ir pra lá não, né?
1: É, claro. Não, e acontece o seguinte, não é nem ir pra lá, o que acontece é o seguinte, a Islândia, pra quem não sabe, é um país aqui desse planeta
3: 300
1: Terra,
3: mil poucos habitantes, Piquititito.
1: Piquititito, geladíssimo, né? E aí, por que não existe mosquito na Islândia? Sabe por quê? Porque o clima é instável, o tempo muda muito rapidamente e as temperaturas ficam oscilando bruscamente. Por causa desse congelamento e degelo, porque lá é gelado, né? E aí fica degelo e congelamento. E aí as larvas dos mosquitinhos, eles namoram, beijo na boca, aí vai nascer o filhote mosquitinho, não dá tempo de nascer, que muda a temperatura, a larva morre.
3: E lá boa parte do ano também é tudo escuro, né? Não tem nem sol, então
1: tem isso
3: também.
1: Fica
3: desanimado também, pô, vou ficar num lugar que não tem sol, né? Dá um desânimo danado.
1: Cinza, né? Tudo cinza,
3: dá deprê.
1: Pois é, e a água lá congela e descongela várias vezes no ano, e aí o ciclo de vida das larvas de qualquer mosquito é não vão para frente, não vingam, como eles falam, porque elas morrem com a mudança, descongelou, gelou de novo, aí as larvas morrem e aí não chegam à fase adulta.
3: Adulta.
1: Ah, que bonitinho.
3: Fofo, né?
1: Essa aula foi boa.
3: Né? E lá, acho que não precisa nem de geladeira, né? Você congela no seu quintal, né? Você sai lá, põe na neve lá as bebidinhas, as comidinhas, né? Fica lá mesmo. Né?
1: Você também, você fica lá, congela você.
3: Não, tô fora. Eu tô fora.
1: Agora, engraçado, né? Você pensar que existe um lugar no mundo
3: que não tem mosquito.
1: Não tem mosquito. Olha aqui, é a Islândia. Você chutou gol.
3: Foi gol. Golaço.
1: Você podia trabalhar no Cruzeiro.
3: No Cruzeiro, talvez eu fizesse melhor papel, né?
1: Exatamente. Daria alguns gols pelo Cruzeiro. Flávio Henrique, agora uma frase solta pelo ar, que eu pesquei do nada e achei interessante. Preste atenção. Abre aspas. Quando a gente diz o que sente. Tá me entendendo?
3: Uhum.
1: Quer que desenhe?
3: Vou prestar atenção.
1: Quando a gente diz o que sente, o outro vai embora sem saber que talvez tivesse um motivo para ficar. Tá vendo? Tomou papudo. Só faltou tomou papudo. Isso aqui resume uma coisa que eu lembro quando o Caetano gravou lá nos idos de... A primeira missa foi quanto? 1500,
3: 1972, 73,
1: por aí. Quando Caetano lançou a música falando assim, é conversando que a gente se entende, né? É por aí, cara, né? Às vezes a pessoa fica calada no rancor, na felicidade, na história toda, e o outro vai embora, sem saber que poderia rolar uma nova oportunidade. Tá entendendo?
3: Entendi.
1: Frase inteligente essa.
3: Essa.
1: Sacou? Não é boa?
3: Muito.
1: Olha lá, eu trouxe só porque o Saidinho vinha aqui hoje, aí eu trouxe a frase.
3: Profunda.
1: Vou até repetir a frase. Quando a gente não diz o que sente, o outro vai embora sem saber que talvez tivesse um motivo para ficar. Agora é aquela história, né? Igual ontem, né? Quando o chato fala que tô indo embora. Milô Fernandes, lembrou?
3: Lembrei.
1: Flávio Henrique, hoje você vai no aniversário bom,
3: é,
1: cara.
3: Hoje é o último dia de semana, tô cansado já, quinta-feira,
1: hoje,
3: né?
1: Hoje é aniversário da cidade de Muricilândia.
3: Muricilândia.
1: Muricilândia. Você vai nos representando, eu, Zé Lu, Otávio também, você pode representar ele. Você vai, tá?
3: São Paulo.
1: Exatamente errado.
3: Paraná.
1: Exatamente errado.
3: Fica em Pernambuco.
1: Exatamente erradíssimo. Fica em Tocantins.
3: Tocantins.
1: Norte.
3: Você tá trazendo a cidade de Tocantins de vez em quando,
1: agora,
3: né?
1: Toda hora eu passo ali perto.
3: Vou chutar, tá? Tocantins daqui a pouco.
1: Tocantins. 35 anos de fundação, cidade é nova. 430 quilômetros de Palmas. Capita de Tocantins. Possui 3 mil habitantes. Cidade pequenininha. E o nome tem origem aonde, Flávio Henrique? Já que você acertou a Islândia aí, daqui a pouco ele acerta essa, quer ver?
3: Murici?
1: Muricilândia.
3: Murici é tipo um fruto, uma coisa assim, né? Então, cidade desse fruto, né? Imagino, né? Agora, você quer saber o que significa Murici?
1: Não, o fruto, você quer falar sobre
3: isso? É um fruto, não é isso?
1: É, uma coisa um fruto assim, amarelinho, redondinho.
3: Nunca foi apresentado, mas já ouvi falar.
1: Não temos aqui. Ele é um fruto totalmente tropical, então é só naquela área lá em cima, no norte, que ele nasce. E é por isso, a região tinha muitos murici, essa fruta típica do Cerrado da Amazônia, tá bom? E do Nordeste também, em norte. Ela é pequenininha, arredondada, amarelinha, e tem um aroma forte e um sabor agridoce ou levemente azedo. Agora, é uma frutinha que ela é muito rica em vitamina C, fibras e antioxidante. E, além da fruta na região, que tem muito, o rio que corta a região tem o nome de Muricisal, mais conhecido como Rio Murici. Por que não troca o nome do rio, né?
3: Muricizal
1: é difícil, feio, até, né? De falar.
3: Deve ser Murici só.
1: Mas todo mundo, ninguém fala Muricizal, tá? Você fala, onde é que fica o rio Muricizal? Eles não entendem. Eles falam, não, é rio Murici, e que banha ali esse território. Inclusive, acontece anualmente lá, nesse rio, um rali de boias.
3: Ah, por isso que é o seu Zé da Boia.
1: Zé da Boia, eu adoro uma boia. Sabe onde é que tem? Não tem rali, mas você desce pelo rio numa boia, assim, ó, você fica deitado na boia, igual a gente rica. Sabe gente rica que fica assim, põe a perna pro alto, assim, joga a cabeça para trás, abre a boca, igual o Eduardo Zé que falava, gente rica é assim. Aí você vai na boia, assim, descendo o rio. Qual que é o rio que você faz isso?
3: Qual que é o rio?
1: É.
3: Rio Arrudas. Não?
1: Que rio Arrudas.
3: Não sei qual que é, não.
1: Rio de Caraíbas.
3: Caraíbas.
1: Bahia. Na Bahia tem essa brincadeira que é gostosa. E lá em Muricilândia acontece anualmente o rali. As pessoas vão na boia apostando quem vai chegar primeiro. Entendeu?
3: É competição. Então.
1: É competição de boias lá em Muricilândia, que está aniversariando hoje. E mais um detalhe: a cidade possui comunidades quilombolas ativas. Ativas. Tem uma lá que é a maior, que é a quilombola Dona Juscelina. E os principais eventos, além do Rally de Boias, tem o Festejo da Abolição, que é uma celebração da cultura negra, e tem a Expo Murici, que é uma feira agropecuária anual. E quem nasce em Muricilândia, Você vai chegar lá hoje e vai falar: olha, parabéns para você que é
3: Muricilandense.
1: Exatamente.
3: Isso.
1: Muricilandense. Hoje a lua está a seu favor, os astros conspirando a seu favor. Você está acertando as coisas numa boa, sabia?
3: Mas Murici, eu já tinha ouvido falar, assim, nunca vi o fruto, mas já tinha ouvido falar. É,
1: é de crer. Salve, salve, Muricilândia, que está aniversariando hoje. O Lândia é de cidade, então, Muricilândia, tradução é cidade de Murici.
3: É igual temos Uberlândia e outras cidades aí, né?
1: Exatamente. Flávio Henrique, seguinte, o que temos aí, que eu vou soltar a perguntinha boa, que vai responder daqui a pouco, o que temos aí para os ouvintes hoje, 14 horas, tô vendo o PC aqui na minha frente, seria uma visão? Vou lá dar um beijo nele.
3: Vai lá, daqui a pouco você volta então.
1: Isso. E agora eu tô beijando todo mundo que passa na minha frente, eu beijo. Pronto.
3: Bom, hoje nós temos ingressos para o Festival Nelson Freire, que está acontecendo de hoje até sábado, lá no Teatro Minas Tênis Clube.
1: Maravilhoso.
3: Para ouvir de fino trato, para quem curte música erudita. Temos ingressos para a sessão de amanhã, que tem um recital com o Maurício Freire na flauta e o Gustavo Carvalho no piano, e o Lucas Barros no violoncelo. E o Luiz Gustavo Carvalho no piano, tá? E essa sessão é amanhã, estamos sorteando ingressos às 8 da noite. E para a sessão de sábado, também às 8 da noite, nós temos um concerto de piano a quatro mãos com Christian Boudou e Gustavo Carvalho, tá? Aí é outro concerto, um sábado, 8 da noite, mesmo horário, Teatro do Minas Tênis Clube. Temos, então, um par de ingressos para amanhã, um par de ingressos para o sábado. E aí, na área da música popular, nós temos um par de ingressos no show do Roupa Nova, que chega em Belo Horizonte no sábado. Tá sábado agora, apresentação única, 9 da noite, lá no Arena Hall, na Avenida Nossa Senhora do Carmo, tá bom? Então, você que for participar da Pesquisa Maravilha, você já indique qual que é o brinde da sua preferência para facilitar o nosso sorteio, tá bom?
1: Beleza. O nosso zap para você participar é o 982-99-1282. Repetindo, 982-99-1282. Perguntinha do dia. Flávio Henrique é o primeiro a responder. Flávio, já que hoje a gente vai ter o prazer de falar sobre a mostra Violas Brasileiras, eu fiquei pensando hoje, o som da viola é tão maravilhoso, porque ontem, no show da Carminho, o som da guitarra portuguesa, cara, é de tocar a alma. Né? Você ouve aquele som e te leva, te leva para lá. Eu não sei se é porque eu sou neto de português, então eu ouvi a minha avó ouvindo, né, as guitarras portuguesas. É de um som único. E as violas também. É ou não é, Flávio?
3: É, lindo, né? E tem, nossa, tudo a ver com o nosso interior, com a nossa tradição. Né?
1: Encaixa direitinho.
3: A gente lembra da nossa ascendência aí, né?
1: É perfeito. E aí, como a gente, o assunto hoje, nosso papo, vamos receber daqui a pouco o Ivan. Ivan Vilela, violeiro, e o Júlio José. A pergunta de hoje é a seguinte, ouvinte, Flávio vai responder agora: qual o seu violeiro brasileiro preferido? Vou citar alguns nomes para a galera lembrar. Os mais conhecidos aí, tem vários, e eles vão lembrar: Almir Sater, Tião Carreiro, Renato Andrade, saudade de Renato, Pereira da Viola, Chico Lobo, Ivan Vilela, que vai estar comigo aqui daqui a pouco, Roberto Correia, Helena Meirelles, maravilhosa, que já veio no Bazar, já virou estrela, Tonico Tinoco, maravilhosos também, e outros que você lembrar aí. Qual que é o seu, Flávio Henrique, o violeiro preferido?
3: Tem uns maravilhosos, né? Principalmente aqui em Minas Gerais, atuantes aí, né? O próprio Chico Lobo, vamos ouvir uma música inédita dele hoje, Pereira da Viola, mas vou ficar com o da Velha Guarda. Eu tive a oportunidade de assistir um show dele só, foi o Renato Andrade. Eu vi um show dele há muitos anos, e ele era um grande contador de causos também, né?
1: Sabe o que o Renato fazia na rádio? Na época da Paraíba, ele pegou e Raja. Ele chegava com a viola dele, tá? Ia dar um papo lá na M, alguma entrevista que ele ia dar, ou para mim. Aí ele sentava lá fora, na sala de espera, recepção, já tirava a viola dele, começava a tocar, e quem passava pelo corredor, ele contava uma história, tocava um pedacinho para ela.
3: Figura, né?
1: Juro para você, cara. Era apaixonante. Era apaixonante. Renato era único. Renato Andrade. Eu esqueci o nome da cidade dele.
3: É Abaeté, né?
1: Abaeté. Acho que é.
3: Acho, né? Vamos pesquisar.
1: Pesquisa.
3: No São Google aqui. Inclusive, pesquisei rapidamente aqui no São Google, que Murici vem da língua tupi. Significa emborici ou morizi e árvore pequena, tá bom?
1: Pelo menos pareceu árvore pequena, porque antes aí não ia entender
3: tá
1: nada.
3: Bom?
1: Árvore pequena, isso. Na época o morici é pequenininho.
3: E é tupi, não é tupi, você não vai me confundir não.
1: Tupi-guarani não,
3: é tupi.
1: Esse é o aluno mais prendado
3: você vê,
1: de tupi-guarani que a gente tem.
3: Que eu me esforcei aqui para saber o que, que significa morici, fiquei curioso, né?
1: Árvore pequena.
3: Isso.
1: Olha, se diminuir um pouquinho, vira bonsai.
3: Bonsai, né? Bonsai. Isso, a Baeté mesmo, Renato Andrade.
1: Baeté, né?
3: Nasceu em 1932.
1: Agora o tanto de... O Ivan também é mineiro, Ivan.
3: Roberto Quirela, Correia, né?
1: Roberto
3: Pereira,
1: Correia.
3: Chico Lobo. Temos vários violeiros maravilhosos aqui. Pena Branca e Chavantinho, que está também.
1: Isso. Essa cultura da viola é muito forte aqui em Minas Gerais, né? Isso. Ivan Vilela, ele é de Itajubá. Vai conversar com a gente daqui a pouco. E é um dos maiores violeiros que temos.
3: E um grande pesquisador também, tem dois livros sobre viola. Um deles eu tenho, é maravilhoso. Isso. Então vamos lá.
1: Vamos lá, área cultural, 14 horas 20 minutos.
3: Acontece no, na próxima sexta-feira, mais conhecida como amanhã, em Contagem.
1: É o recado da cantora Ana Proença.
3: Isso, da cantora, um show de samba nesse final de semana. É a 19ª edição do Festival Gastronômico das Abóboras de Contagem, né? Que é a famosa Contagem das Abóboras, né? Tem a origem do nome aí, etc. Eles fazem essa homenagem a essa iguaria, né? Esse legume, abóbora. Então tá na 19ª edição. Então vai ter um festival com shows, né? E com pratos. Aí, claro, tendo abóbora como protagonista, né? Várias pessoas concorrendo mesmo, né? Vai ter entrega de prêmio e tudo. Tem trufado de abóbora, tem hambúrguer de abóbora, tem tropeiro de abóbora, um monte. Pra quem gosta de abóbora, é lá o lugar. É sexta-feira agora, lá em Contagem, a partir das 5 da tarde, Entrada Franca, na Praça Tancredo Neves. O doce de abóbora é maravilhoso, né?
1: Agora, eu te contar uma história. Eu fiz ação global lá em Contagem uma vez, e aí as barraquinhas tinham essas iguarias da abóbora. São maravilhosas.
3: Você acha que não tem jeito de fazer alguma coisa com abóbora? Tem. Alguém já pensou, tá? Tem.
1: Eu amo abóbora. E ia casar com abóbora.
3: Voltando a falar de Contagem, outra atração, só que no sábado, não na sexta. Teatro em Movimento, projeto que está comemorando 25 anos, né? Especializado em levar teatro para Minas Gerais, para Belo Horizonte, para cidades da região metropolitana. Leva até Contagem o musical para criançada Encontro de Vilões, da Cintilante Produções, produtora aqui de BH. Neste sábado, a partir das 3h30 da tarde, na Praça da Glória, tá? Em Contagem, também a entrada é franca, é só você chegar.
1: Já lotou de ouvinte aqui, tá?
3: Outra atração gratuita aqui no interior de Minas Gerais e Santa Bárbara é o concerto da Orquestra Ouro Preto. Eles estão chegando nesse sábado, Alô Alô Santa Bárbara, lá na Praça da Estação Rodoviária, às 8 da noite, o concerto Gonzagão, concerto para cordas e trio pé de serra com a Orquestra Ouro Preto, né? Você que é da região, nunca assistiu, grande oportunidade aí para você conferir o som e o talento da Orquestra Ouro Preto. De graça, então, sábado, 8 da noite, Praça da Estação Ferroviária, Santa Bárbara, Orquestra Ouro Preto.
1: Aqui Santa Bárbara.
3: Pertinho, Orquestra do Preto interpretando Gonzagão.
1: E a orquestra outro dia fez um show com Samuel Rosa, eu vi um pedaço maravilhoso, maravilhoso.
3: Outra atração gratuita dessa vez em Belo Horizonte é a série BH Instrumental, aquele projeto mensal que tem na Praça de Santa Efigênia, sempre trazendo grandes talentos da música instrumental mineira e brasileira. A próxima edição acontece neste sábado e a noite vai ter a apresentação do Thiago Delegado Trio, convidando a flautista Marcela Nunes, né, galera aqui de BH, e depois a Dani Gugel e a Débora Gugel Quarteto, grandes jazzistas de São Paulo. Tá tudo isso de graça neste sábado na Praça de Santa Efigênia, né? Oficialmente a Praça Floriano Peixoto, a partir das 6 da noite, também é de graça, é só você chegar, não precisa nem pegar ingresso com antecedência, tá bom? Olha, você vai embora? Então, enquanto isso, eu vou continuar dando mais toques culturais aqui. É que neste final de semana vai acontecer uma pequena temporada do espetáculo The Little Prince, O Pequeno Príncipe, baseado aí no clássico O Pequeno Príncipe, ganhando uma releitura bilíngue e performática e musical. O espetáculo é isso mesmo, é ao mesmo tempo em português e em inglês, e é uma criação da Trupe Bambina, que tem justamente essa proposta de ensinar a criançada os espetáculos em português e em inglês ao mesmo tempo no mesmo espetáculo, tá? Então, eles ficam em cartaz no Teatro da Cidade nesse final de semana, sábado e domingo, sábado às 4 e às 6, domingo às 3 e às 3 e às 5 da tarde. Ingressos à venda no Simpla, R$50 em inteira, R$25,60. O Teatro da Cidade fica na Rua da Bahia, 1341, no centro, tá bom?
1: Valeu, Flávio Henrique.
3: Valeu.
1: Obrigadíssimo.
3: Amanhã a gente volta com mais toques. Valeu.
1: Amanhã tem toques quentíssimos, isso. Que amanhã é sexta-feira.
3: Isso.
1: É isso?
3: Isso.
1: Valeu. E a gente começa musicalmente com um disco maravilhoso. Um disco somente com músicas dele, Milton Nascimento. E esse disco foi gravado só voz e piano pelo André Memari no piano e na voz Mônica Salmazo. E esse show, inclusive, marcou os nossos 35 anos. Apresentei esse show no Palácio das Artes, numa produção da Carmin, e foi maravilhoso. E o disco é lindo. Vamos ouvir duas faixas desse disco, Mônica Salmazo e André Memari. Solta aí, Zé Lu, por favor. Valeu, Flávio.
3: Valeu.

0: Você imagina tudo isso ao vivo no palco do Palácio das Artes. Imaginou? Quando o Bazar comemorou 35 anos, a Carminha Guerra, produtora do selo Carmim, veio aqui na rádio propor para a gente. Falou, eu estou trazendo Mônica Salmaso, Tuti, sua amiga, e André, amigão também, André Memari, pianista, para fazer um show só músicas do Milton, que eles estão gravando o disco já estava até gravado. Eu acho que não tinha saído ainda o disco, se não me engano. E aí ela falou, e eu quero que você apresente esse show e o show se torne comemorações dos 35 anos do Bazar. E foi o que aconteceu. Nós ficamos tão feios. A Mônica e o André, depois que terminou o show, a gente no camarim, inclusive eu tenho uma foto nas três. A gente estava tão feliz, cara, que foi um showzaço, sabe, showzaço, aquele maravilhoso, a plateia lotado, o Palácio das Artes, e todo mundo adorando, música de Milton Nascimento, voz de Mônica Salmaso, piano de André Memari. Mas o que está faltando? Nada, nada, né? Não, foi lindo, lindo. E eles fizeram aí Credo, com uma pequena citação de São Vicente, do Milton e do Fernando Brant, e antes fizeram Paula e Bebeto, que é do Milton e do Caetano Veloso. Salve, salve, Mônica Salmaso e o pianista André Memari. Vamos agora para o intervalo e voltamos já, já.
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0: Chegou a hora de receber recadinho. E o recadinho de hoje vem da cantora de samba Ana Proença, falando do projeto Canto de Rainhas, Vozes Femininas do Samba, que acontece domingo agora, às 14h, no Mercado das Flores, ali, Afonso Pena com Rua da Bahia. Bom que tem a feira hippie, né? A galera já pode ir para a feira pensando em ouvir um bom samba nesse projeto. E quem manda o recado é a cantora de samba Ana Proença. Fala, Ana!
8: Olá, Tuti Maravilha!
9: Olá, pessoal do Bazar Maravilha! Eu sou Ana Proença, cantora, compositora e sambista de BH. Já são quase 20 anos de estrada e de presença na cena do samba mineiro. Tenho trabalhos autorais e sambas gravados nas plataformas digitais e atualmente estou em estúdio preparando o meu próximo álbum, Amor Sambista. Quero convidar vocês para um projeto muito especial, o espetáculo Vozes Femininas do Samba, que chega à sua 4ª edição. Inspirado no livro Canto de Rainhas, do historiador Leonardo Bruno, o espetáculo nasceu da vontade de celebrar mulheres fundamentais para a história do samba. Na primeira edição, homenageamos Alcione, Bete Carvalho, Clara Nunes, Dona Ivone Lara e Elza Soares. E com o passar das edições, fomos ampliando esse repertório, trazendo também Clementina de Jesus, Jovelina Pérola Negra e Leci Brandão. E incluímos ainda Elis Regina e Maria Rita, porque acho muito importante mostrar esse diálogo entre gerações e como a força dessas mulheres continua viva e se renovando na música brasileira. A direção musical e arranjos é do músico mineiro João Marcos Moraes, o nosso querido violão de cria. E anota aí, Vozes Femininas do Samba, domingo 23 de agosto, às 14 horas, duração de 1h30, no Sesc Mercado das Flores, Avenida Afonso Pena, 1055, no centro de BH, esquininha ali da Bahia. Aberto ao público, grátis, sem necessidade de retirada de ingresso. E espero vocês para uma tarde de muito samba e para celebrar essas grandes mulheres da nossa música. Um beijo, Tuti, um beijo, pessoal do Bazar Maravilha, e até domingo.

0: Olha que prazer. Primeiro que nós vamos falar de um instrumento que a gente ama, que já falei dele aqui hoje, que é a viola, e com um violeiro, um dos maiores que eu conheço, e me dizendo, ele já esteve aqui no programa, claro, e me dizendo que ele teve, eu tô achando que não, tô achando que foi menos um pouquinho. Ivan Vilela, violeiro maravilhoso, mineiro maravilhoso, de Itajubá.
1: Itajubá.
0: Isso. Prazer te ver, Ivan.
1: Alegria toda minha, Tuti.
0: Ai, prazer mesmo, imagina, querido. Muito obrigado. Agora você tá achando que a data qual foi que você teve? Foi em 1500, quando teve a primeira missa.
1: Foi, quando teve a primeira missa. Na época que o Mar Morto estava doente ainda.
0: Ah,
1: né? O amor
0: estava doente ainda. Isso. Tava na UTI. Né?
1: Isso.
0: Cara, não tem isso tudo, não. Você falou anos 80.
1: Primeira vez.
0: A primeira vez.
1: Em 86.
0: Eu era menininho, você lembra? Lindo. Eu era todo cabelo cacheado.
1: Lindo, você continua. Né?
0: Ah, obrigado. Oi, Ivan Vilela. Cara, eu ontem fui pesquisar sobre você e fiquei impressionado, cara. O seu trabalho lindo de professor, diretor de orquestra. Nós vamos falar tudo. Seja bem-vindo.
1: Muito obrigado.
0: Ele trouxe a viola, tá? Vai tocar pra gente. E aqui na minha frente o Júlio José. Júlio José, como é que eu te apresento? Primo do Egberto. Egberto Gismonte.
2: Tuxo, prazer.
0: O Ivan falou que sabia que eu ia falar isso.
2: Tuxo, prazer estar aqui com você.
0: Também.
2: Trago um abraço de um grande amigo seu, admirador seu. Tem que falar, mandar um abraço aqui pro nosso amigo Ricardo Parreira. Está lá nos assistindo, viu?
0: Que delícia.
2: Te mandou um abração daqueles.
0: Ah, oh, que bom. Parreiras é do coração, né? Eu brinco com ele, falei, se eu fosse gay, eu casava com você.
2: Parreiras, abração pra você. Eu sei que você tá se recuperando aí e tal. Olha, estamos aqui na torcida pra te ver rapidamente, viu?
0: Passou um sustinho na gente, ficou no hospital, mas já voltou pra casa, né?
2: Isso aí.
0: Tá lá.
2: Grande abraço, querido.
0: Ô, Júlio José, Mico, o Ivan, eu sei a ficha policial dele.
2: Sim.
0: Tá? Mas a sua ficha policial, como é que é? Produtor?
2: A minha capivara, né?
0: É, sua capivara.
2: Olha, eu trabalhei muito tempo com gestão ambiental, com cooperativas de catadores, né?
0: Ah, que maravilha.
2: Isso. Eu formei, acho que, umas 10 cooperativas na região metropolitana de São Paulo e tal. Mas uns 3 anos atrás, eu, a minha esposa, a minha companheira Vivi Lopes.
0: Você
2: a gente.
0: Sua filhota linda.
2: Trouxe a minha. É, a Fata.
0: Filho
2: aqui.
0: De Tom e Fernanda Takai. Mistura do liquidificador dá mais ou menos.
2: É, talentosa e artista também, né?
0: Ah, é
2: das artes visuais, estuda na Federal de Juiz de Fora.
0: Eba!
2: É orgulho do papai e da mamãe.
0: Como é que se chama?
3: Fazarda.
0: Não entendi.
3: Fazarda.
0: Fatárgada.
2: Fazara.
0: Fazara.
2: É.
0: O nome de Egberto Gismonte. Prazer, querida. Prazer.
2: E há 3 anos a gente organizou um projeto chamado Projeto Violas Brasileiras para divulgar, né, toda essa família dessas violas brasileiras. Então, de lá para cá, a gente tem contado com a parceria do Ivan em todos os nossos eventos.
0: Direção.
2: Direção artística, tá sempre

0: O cerro nos deu várias personalidades, né? Inclusive, mas a que eu mais amo é Dona Lucinha. Eu, como bom taurino. Um abraço.
1: Lucinha, tá ouvindo,
0: Marcinha? Um abraço pra vocês aí de Dona Lucinha, gente.
1: Dona Lucinha é nossa gastronomia. Graças a ela.
0: Amiga das minhas tias, Dona Elza, Dona Tuca.
1: Oh,
0: é uma maravilha.
1: Só, cerro.
0: Morei aqui em BH também um tempo, na década de 90, o tempo que tinha o Onhas do Jequi, o Bar do Lulu.
1: Claro.
0: Curti bastante.
1: Não, não era nem esperado.
0: Oh, meu Deus, você perdeu então, Tuti.
1: Peguei tudo isso. Peguei tudo. E aí você agora está com esse foco nas violas brasileiras.
0: 3 anos já trabalhando com eventos de viola.
1: E você
0: está
1: rodando o Brasil com a mostra?
0: Olha, a mostra vai acontecer em 4 capitais, né? Nós fomos contemplados no edital do Centro Cultural Banco do Brasil, em meio a 7.300 projetos. E no final só sobraram 13 de música e um é o nosso.
1: Ah, que
0: então,
1: ótimo.
0: Então, a gente está bem contente, né, dessa oportunidade de poder estrear aqui em BH, né,
1: uhum,
0: em Minas Gerais.
1: Hoje à noite.
0: Isso, hoje à noite, com Roberto Correia, com um grande
1: outro
0: concerto. Exato, com Laís de Assis, que vem lá de Pernambuco. É uma excelente violeira, né? É aluna do Adel Marco Verde. Hoje começa às 19 horas, né? Com o concerto para Vaca e Boi com Roberto Correia e depois a Laís um pouco na sequência.
1: No mesmo teatro,
0: no Teatro 1 do CCBB, todo mundo sabe que
1: agora
0: fica na praça.
1: Agora tá caríssimo, cara.
0: Caríssimo, gente, olha.
1: Não, vou te falar, não tem roupa nem dinheiro.
0: E deixa eu dar uma informação aqui, Tuti, que é o seguinte, lá no site tá assim, esgotado, mas é os que colocaram no site. Você vem aqui, já se pode retirar aqui até
1: na
0: meia hora. Na bilheteria, chega uma hora antes, tira os ingressos aqui.
1: Fica ali na praça, hein?
2: São gratuitos.
0: São gratuitos, completamente gratuitos, né?
1: Maravilha.
0: Você não vem se você não quiser. Né?
1: Claro.
0: Olha, vem sozinho, vem acompanhado, mas venha. Não perca. Essa semana até domingo. Estaremos lá com as violas brasileiras lá, Tuti.
1: Que bom para a nossa BH recebendo essa mostra de violeiros e violeiras. Ivan, me conta, cara. Ivan Vilela nasceu aqui em Minas, mas pulou para Campinas primeiro, não foi? Que você foi?
2: Primeiro Campinas. Fui para lá estudar, acabei ficando 18 anos, né? E depois circulei um pouco, fiquei um tempo, comecei a trabalhar na USP em Ribeirão, né? Depois vim para São Paulo e fui para Portugal para fazer uma pesquisa para a Universidade de Aveiro lá sobre trânsitos e relações sociais das violas pelo Atlântico. Fiquei 3 anos lá, aí retornei a São Paulo.
1: E roda o mundo mostrando essa viola sua maravilhosa. Pesquisador, professor. Você continua professor lá da ECAD? Como é que
2: da
1: fala?
2: ECA.
1: ECA, que é Escola de Comunicação e Artes de São Paulo. Você continua?
2: Continuo.
1: Eba. Diretor da Orquestra Filarmônica de Violas ou não?
2: Não mais. Agora está o João Paulo Amaral. Eu cumpri minha etapa. A orquestra está com 25 anos.
1: Uau! Né?
2: Eu fiquei 10 anos à frente da orquestra, depois eu me mudei de Campinas, aí assumiu o João Paulo Amaral, que é um maestro maravilhoso lá, que tem levado adiante o projeto. Né?
1: Agora, Ivan Vilela, curiosidade, você é de uma família pequena, 11 filhos, né, pequeniníssima, caçula. Já tinha alguém na viola antes?
2: Não.
1: Como é que você descobriu a viola?
2: A viola foi... Eu tocava violão, né? Inclusive a
1: seu
2: primeira
1: pai
2: vez...
1: te deu, né? Um violão com
2: isso,
1: criança.
2: Quando...
1: Sei tudo da sua vida.
2: Né? Que ótimo. Eu, quando estive aqui, foi tocando violão, né? E cantando com a Priscila, né? Canções. Eu fazia Unicamp, composição musical, e recebi uma encomenda para compor uma ópera caipira.
1: Uau!
2: Aí eu falei, bom, uma ópera caipira vai ter que ter... Eu tinha 30 anos na época. Eu entrei tarde, eu tinha feito história antes, entrei mais tardio no curso de composição. E aí eu falei, bom, vai ter que ter viola. E arrumei uma viola e comecei a tocar, né? E aos poucos ela foi roubando o espaço do violão e tornando-se a extensão do meu braço, né?
1: Não teve. E você mais, acabou casando com essa viola, não foi?
2: Exatamente.
1: Em 1995.
2: 95.
1: Você assumiu e casou com a viola caipira.
2: Exatamente.
1: Agora, Ivan, me conta, o Júlio, José, não sei se vocês sentem o mesmo, eu estava falando isso aqui no início. Ontem eu fui no show de Carminho, cantora portuguesa, e eu adoro a guitarra portuguesa. Cara, aquele som daquela guitarra, quando toca, me leva lá para os meus avós. Eu sou neto de português. E aí, eu fiquei pensando na viola. Essa viola, cara, ela tem um som tão Brasil, tão nosso

0: interior, tão nosso. Vocês sentem isso também? Sente, Ju?
1: Olha,
0: a galera sente e toca, né? Olha que prazer que
1: olha, a gente só tá aqui porque a gente sente isso mesmo.
0: Não é?
1: É,
0: tô certo.
1: Há muito tempo já, né?
0: Pode crer.
1: Porque a gente acompanha a carreira desses grandes mestres, a gente tem quase a mesma idade, né? Dos meus ídolos.
0: É bom ser contemporâneo deles, né?
1: E é exatamente. Então a gente acompanha essas carreiras, né? Desde que eles iam lá novinhos, na Zezita Barroso, né? Tocar, mostrar suas obras e tal. E depois essas carreiras todas que são 30, 40 anos, né? Se a gente pegar o Ivan, mais de 30 anos, o Chico Lobo, 40 anos,
0: gente,
1: né? Tantos
0: louco,
1: outros, né?
0: É, vem almoçar, uma barrenca aí de, né, violência.
1: Isso.
0: Ivan, o que você sente no som dessa viola? É isso mesmo que eu falei?
2: É exatamente isso. Eu acho que ela tá, de alguma forma, já incrustada no nosso arquétipo, né?
0: Uhum.
2: Porque são, no Brasil já são 500 anos desse som.
0: Pois é, agora você como pesquisador também da viola, da música instrumental, da viola, ela vem com os portugueses ou não?
2: Ela vem com os portugueses. É um instrumento que a idade dela remonta aos anos 1300.
0: 1300?
2: Nos anos 1440.
0: Gente, Cabral não era espermatozoide.
2: Pois
0: ainda
2: é, olha
0: 1300.
2: Que incrível, né? Em 1440 já tem relatos de corporações de ofício, com regimento de grupos de construtores de viola em Portugal. E um instrumento, a gente sabe que não brota da noite para o dia. São muitas gerações são camadas de práticas que vão consolidando.
0: Isso continua até hoje?
2: Continua.
0: Continua, né?
2: Continua. O instrumento tem mudado. No Brasil ele se modificou muito, né? Ele ganhou ele virou um instrumento de alta performance, né? Que ainda não é em Portugal.
0: É, lá é acompanhante, né?
2: É, e é um instrumento que ficou muito musealizado. Há uma estrutura do século XIX ainda.
0: E o que mudou? O número de cordas, o formato, o quê?
2: Mudou a microafinação que a gente tem no rastilho, o leque harmônico, o braço das violas portuguesas tem só 10 casas.
0: Uhum.
2: E aí ele acaba no corpo e não tem mais braço.
0: Por isso que ele é menor.
2: Menor. E a nossa já acompanhou o desenvolvimento do violão nesse sentido, da luteria. Uma outra viola que eu tenho já tem uma escala elevada que facilita você diminuir essa curvatura do pulso de modo que... Porque se você curva muito o pulso, fica difícil movimentar os dedos.
0: Uhum.
2: Isso também é uma coisa que já vem do violão clássico. Então, ela foi assimilando diversos avanços tecnológicos.
0: Gente, o ser humano é impressionante, né? Ele vai se adaptando, vai mudando aquilo, sem perder a qualidade. E pelo contrário, até melhorando. Para que ele exercite o ato de tocar.
2: Exatamente.
0: Não é, Ivan?
1: E as outras violas, né, Tucci? Você vê que tem uma... As outras violas, tipo a viola de coxo, né, Ivan?
0: São quantos modelos que tem, vocês sabem, de viola hoje?
2: Olha, o que é? Viola de fandango, viola...
1: Isso, a viola caiçara, a viola machete, a viola dinâmica, que é a viola nordestina, a viola de buriti, lá do Jalapão, a viola de coxo, do Mato Grosso, né?
2: Machete.
1: E a machete do Recôncavo Baiano.
0: Olha!
1: É uma família de violas, né?
2: Só que nas violas, na própria viola que a gente fala... Viola paulista, viola de Serra Acima, tem variações.
1: Exatamente.
2: As violas de Queluz, antigas aqui de Conselheiro Lafayette, é uma de outra
0: Minas.
2: Estrutura de viola também, né?
1: Uhum.
2: Então, entre elas tem variações também.
0: Oh, Conselheiro Lafayette, você ouviu aí, José Luiz? Esse moço morou lá, conhece lá todo mundo, toca violão clássico, esse aí, tá? Esse aí, chama José Luiz. A ficha policial dele não vale nada, mas ele é bom operador de som, entendeu?
1: E ela foi se modificando através das regiões, né? Ela vai pro Mato Grosso, ela vira viola de coxo, que o caboclo de lá acostumado a fazer um coxo ali com sua ferramenta, né? O ixó, o corno, né? Então ele cavava aquele tronco. Colocou uma tampa, colocou lá 5 tripas de macaco e começou a dançar lá o seu.
0: Júlio, José, o brasileiro tem essa técnica, essa magia de transformar as coisas. A tal da gambiarra, ninguém sabe fazer melhor gambiarra
1: lá no Jalapão,
0: no mundo.
1: Lá no Jalapão, Tucci, eles tiram o talo da folha do buriti e constrói sem cola, sem parafuso, tudo no encaixe e tal.
0: Falando?
1: Coloca também lá. Hoje tudo corda de nylon, ninguém mata mais macaco, viu, gente?
0: Vamos agora uma pergunta que eu tô curiosíssimo. Quantas violas Ivan tem, Ivan Vilela?
2: Quantas violas eu tenho?
0: Ó, prepare-se, gente.
2: Não, 5 violas.
0: Achei não que era tem... mais.
2: Não, eu acabo me apegando muito a uma ou outra viola.
0: E você fica um tempo, né, nesse affair com essa viola.
2: Isso, tenho uma mais antiga, que foi feita pelo Virgílio aqui de Sabará.
0: Ah, maravilhoso.
2: Tem 34 anos. E tenho violas também de um rapaz de Pouso Alegre, do Luiz Armando. Tenho uma viola muito boa que a Giannini me deu também. E, enfim, eu fico variando um pouco
0: uh-huh.
2: a depender do tipo de show, do caráter e a sonoridade da viola.
0: Entendi. Né? Você tem um som mais alto, mais baixo?
2: Isso,
0: para espaço maior,
2: mais cantável,
0: espaço menor.
2: Mais pegada, né? Mais...
0: Essa, por exemplo, você está com ela, é o quê?
2: Essa é do Júlio.
0: Ah, é sua.
1: Essa é de um luthier lá de Botucatu, o João Modei.
0: Ah, é. Então você toca também viola?
1: Ah, eu toco, eu sou muito...
0: Vai falar que arranha da show,
1: é,
0: né?
1: Não, eu arranho mesmo, eu sou aquele que arranha de verdade, não tem falta, falsa...
0: Mas toca a si mesmo, né? Igual eu sou
1: não,
0: desafinado,
1: eu toco,
0: mas eu canto.
1: Eu tenho que colocar umas musiquinhas pra fora, senão não tem jeito não.
0: Ivan, dá pra fazer uma agora pra gente
2: dá,
0: aí ao vivo?
2: Lá.
0: Qual que vai ser?
2: Pode ser uma mineira?
0: Pode ser, sim. Inclusive, estamos numa rádio que toca música brasileira, claro, é aqui
2: exatamente.
0: Mesmo.
2: Exatamente, Nascente.
0: Nascente, uau! Flávio Venturini
2: e Murilo Antunes.
0: Uau!

0: Cara, é demais. É demais. Aprendeu, Flávio Henrique? Flávio Henrique disse que aprendeu, vai tocar à noite igualzinho a você, tá? Desse jeito. Agora, é a primeira vez que eu ouço uma viola que tem voz. Porque a letra da música saiu todinha aí também. Que maravilha, cara. Parabéns, Ivan Vilela. Parabéns. Quantos discos, Ivan?
1: 20 discos.
0: 20 discos! Uau! Dois livros? Tô certo?
1: Dois.
0: O primeiro que foi o Cantando a própria história. Música caipira e enraizamento.
1: E o segundo eu trouxe para você aqui.
0: Qual é o título, me lembra?
1: História e Cultura no Som da Viola.
0: Ah, isso. São de pesquisas que você faz, né?
1: Isso, é tentando entender, não propriamente a história da viola, mas como que a viola, como um instrumento que sempre andou no meio do povo, ela contribuiu na gênese das culturas populares brasileiras pela própria presença dela.
0: Olha só, cara, que maravilha. Agora, outra curiosidade, quem é o ídolo violeiro de Ivan Vilela?
1: O ídolo violeiro meu são mineiros, né? Um é o Renato Andrade, né?
0: Ah, falamos dele aqui agora. Eu estava comentando de Renato, você estava ouvindo no programa, não, né? O Renato, comentei a abertura do programa hoje. O Renato vivia aqui na rádio e ele ficava no corredor ou na sala de espera, quando a rádio era em outros endereços, tirava a viola dele, já ficava sentadinho ali. Quem passava no corredor, ele tocava, a pessoa parava para ver ele, aquela magia, né? Tocando aquela viola. E aí ele contava um caos interessante e continuava a tocar, você acredita?
1: Ele era maravilhoso.
0: Era maravilhoso.
1: O Renato
0: Renato Andrade.
1: Um presente indireto, assim, que o dia do nascimento dele é considerado o dia da viola em Minas Gerais, que é o dia 28 de agosto.
0: Ó, agorinha.
1: E eu peguei de tabela, que eu também nasci.
0: Você também é 28, daqui a pouco. Eu fiquei sabendo também que é aniversário agora, semana que vem.
1: E o outro violeiro que é uma. Nossa, é uma estrela maravilhosa na minha vida, como compositor também, não só como violeiro, que é o Tavinho Moura.
0: Ah, falou tudo.
2: Que fecha o circuito agora domingo, viu, gente?
0: O Tavinho é o show de domingo, né?
2: É o show que encerra o nosso evento aqui de BH.
0: Você vai dar a programação toda daqui a um minutinho, pode ser?
2: Pode ser.
0: Nós vamos agora para um pequeno intervalo. Bora. E voltamos já, recebendo aqui o Júlio José e Ivan Vilela, falando da Mostra Violas Brasileiras, que começa hoje no CCBB e vai até domingo, programação gratuita. Fique ligado, tem mais informações daqui um minutinho.
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4: 10 pessoas foram presas nesta quinta-feira suspeitas de integrar uma quadrilha que vinha praticando agiotagem, tortura e ameaça em cidades da região metropolitana. Entre os presos estão 2 irmãos, que seriam os líderes do grupo, ambos com extensas fichas criminais por envolvimento em homicídios e tráfico de drogas. As prisões aconteceram durante uma operação da Polícia Civil, que cumpriu 10 mandados de prisão temporária e 23 de busca e apreensão em São José da Lapa, Vespasiano, Contagem, Belo Horizonte e Capitólio, numa região centro-oeste do estado. Conforme as investigações, o grupo oferecia empréstimos facilitados, mas cobrava juros abusivos e passava a ameaçar e até agredir e torturar quem não conseguia pagar as parcelas em dia. Segundo o delegado Rafael Machado, da Delegacia Especializada de Repressão a Organizações Criminosas, foram identificadas pelo menos 30 vítimas. 5 delas foram torturadas.
5: Emprestavam dinheiro no varejo com juros abusivos. A partir de 15%, mas não havia um padrão. A gente identificou nas investigações que eles impunham multas e os valores podiam chegar a 20%, 30%. Quando as pessoas não pagavam o valor que eles estipulavam, eles ameaçavam as pessoas para que elas pagassem. Quando elas não pagavam, torturavam. E a gente tem registros visuais dessas torturas. São fatos bem graves, barbaridade mesmo que eles cometiam. Agrediam parentes e filmavam, tanto para divulgar internamente que eles estavam executando as ordens dos líderes, quanto para manter essa ameaça para os parentes.
4: Ainda segundo o delegado, o patrimônio acumulado através dos crimes também foi alvo da operação.
5: Nós pedimos à justiça e conseguimos também, com a concordância do Ministério Público, o sequestro de 23 veículos e 5 embarcações, dentre lanchas e motos aquáticas. O bloqueio de bens, o sequestro de valores e também de imóveis, totalizando mais de R$ 22 milhões. O patrimônio deles era também aplicado esse patrimônio ilícito que eles obtinham, né? Em imóveis de luxo, veículos de luxo, barcos. Eles frequentavam muito a cidade de Capitólio, que é um balneário, uma instância turística aqui de Minas Gerais, e mantinham esse patrimônio ali. A gente espera que essa divulgação nos traga mais vítimas, além das que a gente já tem identificada, que essas pessoas criem coragem, confiem no nosso trabalho, para que venham aqui a Polícia Civil, nos ajudem a robustecer essa investigação para que a gente consiga condenações perante a justiça apenas bem altas.
4: Durante a operação foram apreendidas 3 armas de fogo, munição, cerca de R$170 mil em dinheiro, cheques e notas promissórias, documentos, uma máquina de contar cédulas, anotações, além de 7 carros e 2 motos. Os investigados irão responder por organização criminosa, tráfico de drogas, tortura, extorsão, ameaça e lavagem de dinheiro. Reportagem Leandro Siqueira.
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6: 15 horas e 5 minutos.
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2: Isso dá bem pra caralho.
0: Olha, a gente abriu aqui uma barraca agora de astrologia, tá? Ai. Maravilhosa aqui agora. Ivan Vilela, Júlio José, falando da Mostra de Violas Brasileiras, que começa hoje no CCBB de graça. E olha como a galera, só vou falar por alto aqui, quem vai participar, tá? Vinho Moura, que o Ivan acabou de falar, Roberto Correia, Chico Lobo, Wilson Dias, esses daqui que a gente conhece, tá? Grupo Viola Quebrada, e aí vai para o Brasil inteiro. Falar em Brasil inteiro, Ivan, você falou aí uma coisa de viagem, fazer show nos Estados Unidos. Você já se apresentou na Espanha, França, Inglaterra, Itália, Portugal, Betim, Sabará, Belo Horizonte, São Paulo. Agora, tem a grande diferença do público ouvindo a sua viola ou não? Ela vai para todo mundo. Como é que você sente isso?
1: Tem diferença, tem diferença nos países, né? Eu sinto assim, os países mais do norte, Alemanha, Áustria, onde eu toquei, eles têm um misto de espanto, porque o que chega para eles de étnico lá, vamos dizer assim, é música turca, iraniana. Então chega um outro teor de informação. e normalmente eles gostam muito. Mais até do que mais para o sul, para Itália, uhum, para Portugal, aí já é mais normal, é mais previsível.
0: Já segue latinos também, já está mais ou menos no meio do caminho, né? Com a gente.
1: E nos Estados Unidos, muito mais pela linguagem harmônica, de você tocar coisas que se aproximam mais de uma linguagem jazzística, né? E aí eles ficam bem impressionados.
0: Agora, qual desses países que você já se apresentou que a galera conhece mesmo a viola, toca, exercita? Tem algum?
1: Olha, não.
0: Não tem,
1: não,
0: né?
1: Nem
0: é
1: Portugal.
0: Que porque
1: é Portugal é um. Os jovens, eles não sabem o que é viola.
0: A guitarra deles, né?
1: Tomou a guitarra conta. Portuguesa, que é um instrumento moderno do século XIX, né?
0: Uhum.
1: E que é hoje um instrumento representativo. Mas a maioria dos jovens em Portugal, mesmo na universidade, eles não sabiam nada de viola. E foi curioso, até tem uma foto no livro aí. Eu entrei numa loja de souvenirs, de música, de CDs, e tinha instrumentinhos, souvenirs, assim, de todos os instrumentos. E uma amiga antropóloga que estava comigo falou: você reparou que não tem nenhuma viola? Tinha todos os instrumentos menos viola. Então ela já saiu fora do imaginário do povo português.
0: Né? Olha, e tinha a miniatura de Murano, aquele do vidrinho? Não, né? Veneza? Não, né?
1: Não, eram só instrumentos, né? Só instrumentos.
0: Mas de quê? De massa?
1: Era de. Eu acho que é de.
0: Não é o
1: acrílico,
0: vidro, não.
1: Qualquer
0: acrílico.
1: Coisa assim. Uh-huh.
0: Né? Gente, acabei de ganhar o livro aqui do Ivan Vilela, História e Cultura no Som da Viola, Ensaios e Relatos sobre Cultura Popular, da editora Tellier. Acha o livro em qualquer livraria, internet.
1: Pela internet, comigo também, né? Pode fazer contato.
0: Agora
1: essa editora ela tem uma distribuição razoável, né? Não é uma uhum. grande editora, mas para mim foi muito importante, porque é uma editora de muito peso. O repertório uhum. dela, né? O acervo dela é muito, muito bacana, é muito ligado.
0: E com esse foco na cultura popular.
1: Não, é mais ligado à literatura, filosofia, história.
0: Bom também.
1: Então eu acabei ficando chique lançando por essa editora.
0: Fiquei chique. Pode. Oi, Ivan. Ô, Júlio José, vamos agora falar a programação que começa hoje, 8 horas da noite, gratuita, CCBB. Toda a programação até domingo é o mesmo horário?
2: Não. Olha só, hoje começa às 19 horas. Aliás, Roberto Corrêa te manda um abração, Tucci. Deve estar ouvindo a nós, ouvindo a gente
0: Roberto.
2: Lá.
0: Roberto daqui mora em Brasília há anos. Isso. Maravilhoso, querido.
2: Depois Laís de Assis, na sequência. Amanhã nós temos o grupo Som das 10, que é aqui de São Paulo. Depois Wilson, do Som das 10, o mestre Wilson Dias vai tocar com o seu
0: dele.
2: Grupo. Aí
0: tudo.
2: No sábado nós temos uma programação que começa 1h30 da tarde com o Moreno Verá.
0: Então peraí, só recapitulando.
2: Vamos lá.
0: Hoje é 8h30 da noite, amanhã sexta a partir
2: hoje às 19, depois às 8h30. Amanhã começa
0: às 2.
2: Amanhã 14. Às 2 com a programação que é uma roda de conversa com as produtoras Nilce Gomes e a Ângela Lopes. Né, que vão falar de 30 anos, 40 anos de carreira das duas. Elas são as produtoras e esposas, né, dos violeiros Wilson Dias e Chico Lobo, né? A Nilce, esposa do Wilson, né? E a Ângela, esposa do Chico, né?
1: Inclusive vai ter uma mesa de debate com as duas.
2: Isso, às 2 horas da tarde, gente. Aparece lá, vai ser muito legal.
0: Vou contar como é que elas aguentam ter o marido violeiro na orelha delas o tempo inteiro.
1: E são dois violeiros super bem sucedidos. Tem umas carreiras consolidadas.
0: Popstar, aqueles dois, cara. São maravilhosos.
2: Exatamente.
0: Inclusive, nós vamos lançar uma música dele, do Chico, daqui a pouco.
2: E com, assim, muito bem sucedidos mesmo, né? Com programas, com projetos. Então, a Picoá Produções da Nilce, né? A Viola
0: então,
2: Brasil.
0: Sexta-feira, depois da roda de conversa delas, tem o show Som das 10 de São Paulo.
2: Isso.
0: Galera de São Paulo. E volta o Wilson Dias. Aí o Wilson Dias. Grupo.
2: Isso. O horário do Som das 10 está marcado aí, acho que às
0: 18
2: horas. Isso.
0: E às 20 horas.
2: Às 20 horas, o Wilson Dias. E no sábado começa com Moreno Verá, lá de São Luís do Paraitinga.
0: 1h30 da tarde.
2: 1h30 da tarde. Depois em Cícero Gonçalves. Né?
0: Daqui de Minas,
2: grande violeiro, grande mestre. Abraço, Cícero. Depois Arthur. Aqui Noronha.
0: Goiânia, Goiás.
2: Isso, ele é o mago da viola. É, ele é um mestre da internet, tá com 350 mil seguidores no Instagram. Uau. Mas ele é quase um discípulo do Renato Andrade, ele faz umas graças, é um cara muito bom de palco e toca e canta muito bem.
0: Que maravilha. Depois dele, às 18 horas, o Bruno Sanches.
2: Bruno Sanches, aluno do Ivan Vilela, né? Vai tocar com Cisão Machado, mais umas duas feras do contrabaixo.
0: Ele tocou com a Elis.
2: Exatamente. Cisão Machado vai.
1: O Bruno caiu nas graças do Gismonte. Quando o Gismonte viu ele tocando, falou: meu, tem cara que
0: é o cara.
1: Numa mimo.
2: O Bruno também. O Bruno também é um parceiro desde o início do projeto, né, Ivan? Desde as nossas primeiras
0: mãos. No sábado, gente. E aí, fechando o sábado.
2: Fechando com o mestre Chico Lobo, né?
0: Chico Lobo.
2: Com seu grupo, com o Carlinhos Ferreira na percussão e tudo mais.
0: No domingo, último dia, 2h30 da
2: aí
0: tarde.
2: Aí vem o grupo Viola Quebrada, com o violeiro Rogério Gulin, com Oswaldo Dias, né? Lá de Curitiba.
0: Mas antes tem a roda de conversa.
2: Tem a roda de conversa com o Ivan e com a Letícia Bertelli. Vai vir a Eduarda, Ivan. A Eduarda lá do IEFA. Uma roda sobre patrimônio. Né,
0: Viola, caipira, patrimônio material e imaterial.
2: Inclusive o Ivan foi o consultor. Fala, Ivan, foi o consultor dessa.
1: Consultor do projeto de patrimonialização da viola em 2017-18 do IEFA aqui.
0: Ah, que maravilha. Que maravilha. E aí, depois desse papo às 2h30 da tarde, às 4, show do grupo
2: Viola Quebrada, né?
0: Viola Quebrada.
2: E aí, às 18 horas.
0: Fechando.
2: Nosso mestre maior aqui de BH, né? O meu.
0: Davinho Moura.
2: É um dos meus grandes preferidos, né? Maravilha. Tem dois caras que eu ouço muito, assim, sabe? Um deles chama Ivan Vilela, outro é Davinho Moura.
0: Não pode
2: sabe?
0: Crer, eu também gosto de elogiar na cara, entendeu?
2: Não, comigo a gente fala.
0: Você vai revelar agora, Júlio José, o que você toma pra ter essa memória maravilhosa?
2: Oi?
0: O que você toma pra ter essa memória maravilhosa?
2: Olha, na verdade,
0: Ele não leu, você viu? Ele não leu.
2: Na verdade, a gente já está trabalhando com isso há algum tempo, formatando esse projeto,
0: aí,
2: né? Estruturando aí.
0: Acumulando.
2: Mesmo que a gente não quisesse, não tem jeito, a gente decora mesmo.
0: Ô, Ivan, agora para fechar, conselho que você daria para quem está começando ou pretende começar a tocar uma viola? Qual que é o primeiro conselho?
1: O primeiro conselho é o seguinte: quando a gente pega um instrumento que a gente não toca, a gente segura ele como se fosse uma bazuca imensa, com o corpo todo duro. Então, partir de uma atitude interna, neuromotora, afetiva. Pensa que você está se segurando um neném no colo.
0: Olha que
1: então, você se arredonda toda, a sua musculatura se arredonda, começa a ficar tudo mais fácil. Você
0: acarinha o instrumento.
1: Exatamente.
0: Você pega, não aperta, mas segura.
1: Isso. E pensar também que, em outras línguas, no caso do francês e do inglês, tocar e brincar é a mesma coisa.
0: Uhum.
1: Então, pensa no instrumento como uma brincadeira. Que às vezes você vai ganhar, às vezes você vai perder, mas você está sempre jogando.
0: Tá. E mais uma pergunta, que você que tem que responder essa pergunta, como pesquisador, como estudioso. Exige a viola estudar diariamente?
1: Olha, quanto mais a gente estuda, é bom, né? Eu, quando comecei a tocar viola, como eu comecei tardiamente, com 30 anos, eu tocava 10, 12 horas por dia durante alguns anos. Hoje, às vezes, eu fico dias sem pegar a viola.
0: Uhum.
1: Mas a gente acaba construindo um arcabouço neuromotor aí que eu falo sempre neuromotor, porque é tudo memória muscular, né?
0: Tudo memória muscular.
1: Então, a gente... agora, se você tocar 15 minutos por dia, que é o que eu falo para meus alunos, 15 minutos, pega o instrumento e fala: oi, como é que vai? Conversa um pouquinho com ele. Faz uma diferença imensa, né?
0: Tem uma hora? Existe? É o de manhã melhor, de tarde, à noite,
1: madrugada? A hora que tiver vontade.
0: A hora que...
1: Porque é igual conversar com um amigo. Na hora que você está com vontade, a conversa rola.
0: Né? E rola, você nem vê o tempo passando.
1: Exatamente.
0: Né? Claro. Obrigado, Ivan Vilela. Parabéns.
1: Você é maravilhoso sempre, né?
0: Oh, você é maravilhoso. Obrigado.
1: De beleza e esplendor aí, de bondade.
0: Estou comemorando o ano que vem, 40 anos que eu estou aqui diariamente, ao vivo, de 2 às 4 da tarde.
2: Parabéns, Tucci.
0: Divulgando a nossa cultura e a nossa música brasileira.
2: Deus te dê muita saúde, mais 40 aí.
1: Eu queria só fazer uma pergunta. Porque você não mudou. É só o cabelo, os cabelos ficaram brancos. O meu
0: não
1: no
0: mudou,
1: caso caiu.
0: Que bondade, gente, de Ivan Vilela.
1: O conservante é álcool? É isso?
0: Não, cara, é não, eu mudei muito. Todo mundo fala, você não muda, não sei o quê.
1: Muda,
0: eu falo, gente,
1: carinha.
0: Eu mudo. Cara, 7.6. Sem vesícula. Coisa, peças originais, mas sem a vesícula. Também não faz certo. Falta, não. Entendeu? Mas 7.6, estou chegando aos 80.
1: Que maravilha.
0: É,
1: maravilha,
0: como Deus diz meu amigo Menesca, nosso amigo, sim, Roberto Menesca. Com corpinho de 80.
2: Mara.
1: Não, você com corpinho de
2: tá
1: 30.
0: Oh, obrigado,
2: Vilela. Você
0: tá com o mesmo brilho no rosto, sabia? A gente vai. Você vê, a tinta branca que eu tô usando agora é ótima, né? Gostou?
1: É ótima.
0: Depois te dou o nome dela, tá?
1: Pra mim não vai adiantar muito porque o telhado foi embora, né?
0: Não, mas você daqui a pouco vai ficar igual eu. Vai ficar tudo branquinho, tá? Agora, segundo o meu cabeleireiro, eu gosto, ele fala, você frise isso, que as pessoas têm que saber. A parte que demora mais a escurecer é a nuca, isso, entendeu? Então eu tô quase chegando agora em algum evento sempre de costas.
1: Ah,
0: a nuca.
1: Interessante.
0: Júlio José, parabéns também.
2: Olha,
0: tá?
2: Quero agradecer o convite, lindo, mandar um abraço a todos os seus ouvintes, né? Que você é especial para todo mundo, viu,
0: Tuxo? Obrigadão, viu? Querido. E filhota também que veio. Prazer, querida. Prazer, viu? Voltem sempre, tá?
1: Obrigado.
0: O único que morde aqui sou eu na lua cheia. Tá?
2: Ah. Obrigado, Tuxo.
0: Dá para fechar só fazendo um dedilhado aí? Dá, Ivan, lá. Qual que seria? Zé Lu, pra gente fechar. Pode ser? Beleza. Então, peraí, com ele tocando, qual que você vai fazer? Qual
1: eu vou fazer uma brincadeira em cima do ponteio do Guerra Peixe.
0: Ah, ótimo!

0: enrolei, tá? Falei que era um pedacinho, foi inteiro.
1: Desculpa.
0: Valeu, Ivan Vilela. Valeu, Júlio José. Beijo, obrigado. Zé, no intervalo. É isso, não, a comadre agora, baixinho. Você sabe que eu faço homenagem a Dona Elis Regina todos os dias aqui no programa, às 15 horas. Uma cantora que cantou um pouquinho, né? Só de vez em quando, né? O que você acha de Elis Regina, Ivan?
1: Eu acho inigualável. Pra mim é inigualável.
0: É,
1: gosto de muitas, mas eu fico arrepiado até. Mas,
0: que maravilha.
1: O olho vai. Vou começar a chorar se eu ficar falando dela.
0: E todo dia eu coloco duas gravações com ela, por volta de 15 horas. Ela ficou ali sentadinha te esperando tocar aí pra entrar, tá?
2: Olha só.
0: E eu vou oferecer hoje pra Carminho, a cantora portuguesa que fez aniversário ontem. Parabéns, Carminho. Vai pra você. Carminho também é apaixonada com ela. Solta aí, Zé Lu. Com vocês, ela. Valeu. Júlio, obrigado.
2: Tchau.
3: Coisa de comadre.
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0: Ela fez aí Basta de Clamares, Inocência, do mestre Cartola. E antes ela fez do Gilberto Gil, Lunique 9. Ofereço hoje para Carminho, cantora portuguesa, que fez aniversário ontem. Bazar Maravilha está no ar até as 4. São 15 horas 29 minutinhos. Vamos agora para um pequeno intervalo e eu volto já já com gravação nova de Chico Lobo.
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0: Olha que notícia boa, existe agora o selo de discos, selo Sesc Minas Musical. 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Mas a maravilha está no ar. Olha, depois desse programaço hoje, falando da viola, com esses dois aqui, com o Júlio, com o Ivan Vilela, foi tudo de bom. Foi ou não foi? Foi ou não foi? Foi ou não foi? Vai pro trono ou não vai? Perguntinha de hoje, qual violeiro que você mais gosta? Olha, os mais votados até agora são Leão, Tonico Tinoco, Almir Sater, Tavinho Moura, Pereira da Viola, Tião Carreiro, Chico Lobo, Zé Menezes, cearense Zé Menezes. Falando em Chico Lobo, vamos ouvir agora, com exclusividade, o terceiro single do novo disco do Zé Cabaleiro. Zé Cabaleiro, do Chico Lobo. É uma parceria dele com Zé Cabaleiro. Ele pediu ao Zeca, história bacana, ele pediu ao Zeca uma letra para fazer uma música para o seu novo disco, e aí o Zeca mandou a letra para o Chico Lobo. Isso foi agora em agosto. Agosto não, Tuti, acorda, Tuti. Acorda para pescar. Bom, ele pediu essa parceria ao Zeca e fizeram uma música juntinhos, e vamos ouvi-la agora. É o terceiro single do novo álbum do Chico Lobo, que está comemorando aí 45 anos de estrada. Parabéns, Chico Lobo. Então vamos ouvir Chico Lobo com a música Sertãozinho, que é uma parceria dele com Zeca Baleiro.
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bom, cara. Música nova, single aí do Chico Lobo, do novo disco do Chico Lobo. Ele e Zé Cabaleiro, e é deles a música. Fizeram aí Sertãozinho, que é dele, do Chico Lobo e do Zé Cabaleiro. É o terceiro single que o Chico Lobo está lançando do seu novo álbum, que pretende lançar ainda esse ano, né, Chico Lobo? Até final do ano. Tomara, né? Valeu, Chico Lobo, obrigado aí. Chico Lobo e Zé Cabaleiro. Eba, eba, eba. E agora, seguinte, eu tenho aqui quatro, um, dois, três, quatro ingressos. Sabe para quê? Para o Festival Nelson Freire, para ouvidos de finérrimo trato. E é um festival que está acontecendo no Teatro do Minas Tênis Clube. Eu tenho dois ingressos para sexta-feira e tenho dois para sábado, sempre às 8 da noite. Se você quer concorrer, mande seu nome completo para o nosso zap 982-99-1282. Enquanto isso, matando a saudade, Skank.

Skank, matando um pouco nossa saudade, fizeram aí Tão Seu, do Samuel Rosa, do Chico Amaral, e antes fizeram com Mano Chao, Los Pretos, que é do Samuel Rosa e do Chico Amaral, e antes Poconé, que é do Chico Amaral, canções aí do álbum O Samba do Poconé, que o Skank lançou em 1996. E olha, tem ouvintes aqui respondendo qual violeiro que eles mais gostam, e respondendo também que querem ir no meu casamento com a abóbora. Eu vou convidar vocês, quando eu vou marcar a data do casamento com a abóbora, e vou convidar vocês, ok? E agora, para fechar, Zé Lu, pode ser ou tá difícil? Pode ser ou tá difícil? Brisa Marques.

0: Eba, ouvimos aí fechando as portas do bazar. Brizoca, Brisa Marques fez aí Voz da Intuição, que é dela, da Raquel Coutinho e do Johnny Erno. E acabou de ser lançada, nós tivemos o prazer, né, de lançar essa gravação da Brisa Marques. Brisa, um beijo aí pra você, beijo no João, beijo em todo mundo, tá? Fechando as portas do bazar, perguntinha de hoje, qual violeiro que você mais gosta? Olha, ficou pau a pau. Sabe o que é pau a pau? Empatava, desempatava, empatava, desempatava. Sabe quais os dois que ficaram aqui? Almir Sater e Chico Lobo. Em terceiro, Pereira da Viola, também muito votado, Tavinho Moura, Tonico e Tinoco, Zé Menezes, Tião Carreiro, Senhor Celinho de Bonfim, Renato Andrade, também votado, Renato Teixeira. Muito obrigado, você que participou aí na nossa perguntinha de hoje, brigadíssimo. Quem ganhou ingressos para o Festival Nelson Freire para amanhã, 8 da noite, Teatro do Minas Tênis Clube, foi a Cláudia Mendonça. Para o Festival Nelson Freire, ingressos para sábado, também às 8 da noite, também Teatro do Minas Tênis Clube, ganha dois ingressos, Elizabeth Soares Teles. Para o show do Roupa Nova, 9 horas da noite, sábado, no Arena Hall, para o Gabriel Porto Coelho. Alô, alô, Terezinha! Alô, alô, Gabriel Porto Coelho. Alô, alô, Elizabeth Soares Teles. Alô, alô, Cláudia Mendonça. Flávio Henrique vai entrar em contato com cada um através do zap de cada um. Combinado? Muito obrigado você pela audiência. Obrigado hoje aqui na rádio. A gente recebeu a visita do Palhaço Orelha, que é o Vanderlei Miranda. Fizemos uma foto, ele acabou de me mandar a foto, obrigado. Vanderlei Miranda, que prazer. Você não sabe o prazer que é pra gente ver a cara dos nossos ouvintes. E ele é nosso ouvinte oficial e fiel. Não é ou não é, Vanderlei Miranda? E ele é palhaço também. E o nome dele de palhaço artístico é Palhaço Orelha. Falou, Palhaço Orelha. Obrigado aí pela visita. Muito obrigado hoje também pela visita Ivan Vilela, violeiro, e o Júlio José, falando da Mostra das Violas Brasileiras, começa hoje e vai até domingo no CCBB. Obrigado pela visita. Obrigado também o recadinho da cantora Ana Proença, que faz show domingo agora às 14h, lá no Mercado das Flores, Afonso Pena, com Rua da Bahia. Obrigado, Ana Proença. Obrigado a todos que tornam possível o nosso trabalho. Eu volto amanhã a partir das 14h com Sexta Maravilha. E quem sabe amanhã eu já consigo marcar o cartório para o meu casamento com a Abóbora, e aí eu conto para vocês o dia e vou convidar vocês também. Claro, lógico, claro, Cláudio. Um beijo para todo mundo, 4h no prego, chegando aqui Cristiano Batista na FM, Everton Montijo na AM, a live já tá lá. E Cristiano já tá ali. Eu tô indo nessa. Fui!
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5: 4 e 1. 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
14: Olá, boa tarde. Vamos juntos com o melhor da nossa música a partir de agora no nosso Almanac. Você também confere a nossa programação pela internet no inconfidencia.com.br, também através do nosso aplicativo Rádio Inconfidência Oficial. Muito prazer, eu sou o Cristiano Batista. Vamos juntos até às 6h30. Agora são 4h04 e atenção, eu tenho aqui para você pares de convites para Simplesmente Roupa Nova, que vai acontecer o show lá na Arena Hall, no próximo sábado, dia 22 de agosto, às 9 horas da noite. 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E boa sorte! E a gente começa muito bem o nosso programa de hoje com Gal Costa. Boa tarde!

Sai pra você Blitz Weekend de Evandro Mesquita e Ricardo Barreto. Gilberto Gil dele, Barrancos, Cidade Negra, Onde Você Mora, de Nando Reis e Marisa Monte. Gal Costa, de Alice Ruiz e Arnaldo Antunes, Socorro. O melhor da música popular brasileira, é claro, você confere aqui na nossa programação. Mais uma vez, lembrando que nós temos aqui hoje o nosso concurso cultural. 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E boa sorte. 4 horas 21 minutos, eu trago para você a música Sina. É uma famosa música composta por Djavan, lançada em 1982 no álbum Luz, que traz o célebre verso Caetanear, o que há de bom, em homenagem a Caetano Veloso. Caetano também gravou e interpretou a canção, marcando a história da MPB com encontros inesquecíveis ao lado de Djavan. Vamos ouvir.

Leo Jaime, mensagem de amor de Herbert Viana para um vermelho Bete Balanço de Cazuza e Frejá. Caetano Veloso, dele e Djavan Sina. Faltando agora 25 minutos para as 5 horas, intervalo rapidinho. Voltamos daqui a pouco.

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1: Muito boa tarde para você, ouvinte em Confidência. O destaque é BR-040, reta do Califórnia com um trânsito movimentado na tarde desta quinta-feira, desde o Vila Paris até o acesso ao anel rodoviário. Motorista no Jardim Bandeirantes, opção desvio passando pela via teleférico e via expressa compensa. Já no sentido inverso, BR-040 no caminho para Ribeirão das Neves com um trânsito fluindo bem por agora. No trecho da rodovia que liga a capital a Itabirito, trânsito tranquilo nos dois sentidos. 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Iago Proença para a Rádio Inconfidência.
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5: O Pequeno Príncipe, um dos livros mais lidos e celebrados do mundo, chega aos palcos de BH em um espetáculo que reúne música, poesia, humor e diálogos em inglês e português. A diretora, Carolina Duarte, fala mais sobre a adaptação.
6: Bom, a Trupe Bambina, que é o grupo que está fazendo O Pequeno Príncipe, nasceu na Escola Bambina Trupe de Teatro Bilíngue aqui de BH. Portanto, The Little Prince acontece uns 80% aí em português, com pitadas de inglês, ela de fácil entendimento para todo mundo. É uma adaptação muito viva e dinâmica e musical, irreverente e ao mesmo tempo super delicada, como é a própria história. Ela tem um cenário muito legal que foi concebido pelo Henrique Lisandro, com caixas que vão se abrindo e ajudando a contar a história. E acho que a gente conseguiu fazer ali uma versão nossa, muito própria dessa história, que não é só para crianças, é para públicos de todas as idades.
5: Obrigado, Carolina. The Little Prince, O Pequeno Príncipe, fica em cartaz de 22 a 30 de agosto no Teatro da Cidade. Sábados, às 16 e às 18 horas, e domingos, às 15 e às 17 horas. Os ingressos custam R$ 50,00 a inteira e estão à venda pela plataforma Simpla. Eu sou o Pedro Henrique Vieira e essa foi mais uma edição do Plug. Nos trabalhos técnicos, Washington Bittencourt.
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São 4h39. 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Faltando 20 para 5, eu trago para você agora a música Velha Infância. A versão da banda Melim para esta música é uma releitura suave de um dos maiores clássicos dos tribalistas, formado por Marisa Monte, Arnaldo Antunes e Carlinhos Brau, lançado originalmente em 2002. O trio Melim trouxe sua assinatura vocal em harmonia familiar para dar uma nova roupagem pop e acústica à faixa. Vamos ouvir.

14 Bis, Natural, de Flávio Venturini e Tavinho Moura. Beto Guedes, Amor de Índio, de Beto e Ronaldo Bastos. Melim, de Pedro Baby, Marisa Mônica.

Leste, Davi Moraes, Carlinhos Brau e Arnaldo Antunes. Velha Infância. Faltando 9 minutos para as 5 horas. Uma boa tarde para você que nos acompanha. Uma ótima quinta-feira. Este é o nosso Almanac pela 100,9. Eu trago para você agora a música Os Outros, lançada em 1985, foi composta por Leone e marcou o segundo álbum do Kid Abelha, intitulado Educação Sentimental. A letra retrata a dor de um fim de relacionamento e a dificuldade de superar um amor intenso a ponto de os outros parecerem insonsos ou irrelevantes. Depois de você, os outros são os outros e só. Kid Abelha.

Sandra de Sá joga fora de Michael Sullivan e Paulo Massadas. Os Paralamas do Sucesso, Lanterna dos Afogados, de Herbert Viana. Daniela Mercury, de Herbert Viana, Sempre Te Quis. 5 e 1, intervalo. Voltamos já já.

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2: 5:02. 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
1: De volta com você, ouvinte em Confidência. O destaque agora é o Hipercentro da capital. No complexo da Lagoinha, tem trânsito carregado no viaduto leste em direção à Avenida Antônio Carlos, ainda em função de ocorrência que envolveu veículos. Motoristas em velocidade reduzida desde a praça da estação na Avenida dos Andradas, que deixa o centro da capital opção de desvio, passando pela Avenida Amazonas e viaduto A compensa. Motorista tem ainda a possibilidade de seguir pelo viaduto Santa Teresa, Avenida do Contorno e vias internas da Floresta. 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Iago Proença para a Rádio Inconfidência.
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Audiência mais que qualificada na nossa 100,9 brasileiríssima. Boa tarde para você, boa quinta-feira. É o nosso Almanac pela 100,9. 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E boa sorte! 5 e 7, eu trago para você a música Amado. Lançada em 2007 no álbum Sim, a canção Amado foi composta por Vanessa da Mata, em parceria com o músico Marcelo Genesi. A letra retrata a intensidade de um amor profundo, misturando sentimentos de entrega, saudade e o processo emocional de distanciamento ou término de um relacionamento. Vamos ouvir.

Na 100,9, Moraes Moreira, Santa Fé de Antônio Pires e Fausto Júnior. Rosa Passos, A Saída de Djavan. Flávia Venturini, Princesa de Flávio. E a primeira com Vanessa da Mata, Dela e Marcelo Genesi, Amado. 5h22, prazer ter em nossa companhia nesta tarde gostosa de quinta-feira com o nosso Almanac. Que bom ter e ser a sua companhia. Vamos juntos até às 6h30. Eu trago para você agora a música Chão de Giz. Quem canta? Zé Ramalho. Boa tarde para você.

Metrô, tudo pode mudar, de Joey Ronaldo Santos. Rita Lee, Ovelha Negra, de Rita. Zé Ramalho, dele, Chão de Giz. 5h36, intervalo, voltamos já já.

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1: De volta com você, ouvinte em Confidência. O destaque agora por estradas. Na rodovia Fernão Dias, a região de Brumadinho, tem informação de trânsito liberado. Mais cedo falamos sobre veículo pesado que transportava detergente e havia tombado sobre a via, gerando interdição nos dois sentidos. Neste momento, de acordo com a concessionária, o trânsito está liberado, mas o motorista ainda encontra reflexos desta ocorrência de mais cedo. Paciência é a palavra-chave para você ao volante. 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Iago Proença para a Rádio Inconfidência.
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Faltando 20 minutos para as 6 horas, eu trago para você a música Samurai, lançada em 1982 no álbum Luz. Samurai nasceu de um pedido relâmpago do produtor Ronnie Foster. Avisou Djavan que Stevie Wonder podia participar de seu disco em Los Angeles.

Seu Jorge, felicidade de Seu Jorge, Pretinho da Serrinha, Gabriel Moura e Leandro Fábio. Ed Mota, Vendaval de Ed e Ronaldo Bastos. Djavan, dele, Samurai. Faltando 8 para as 6.

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1: Se você gosta de dar aquele retoque nas fotos antes de postar nas redes sociais, o aplicativo Airbrush, editor de cabelo, pode ser um grande aliado, especialmente quando o assunto são as madeixas. Disponível para Android e iOS, o Airbrush é um editor de fotos completo que oferece ferramentas específicas para melhorar o visual, incluindo ajustes de cor, brilho e até mudanças no estilo do cabelo. Com poucos toques, dá para corrigir fios desalinhados, dar mais volume, mudar a tonalidade e até testar novos visuais de forma prática e rápida. É como ter um pequeno salão de beleza digital no seu bolso. O aplicativo é gratuito para baixar, mas conta com recursos extras pagos para quem quiser ir além na edição. A interface é simples, intuitiva, ideal tanto para iniciantes quanto para quem já gosta de explorar edições mais avançadas. Fica então a dica: Airbrush, editor de cabelo. AIRBRUSH. Airbrush. Eu sou o Pedro Henrique Vieira e essa foi mais uma edição do App do Bom. Nos trabalhos técnicos, Celso Júnior.
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Faltando 5 minutos para 6 horas, este é o nosso Almanac, agora uma grande parceria. Simone, Zélia Duncan e Paulinho Mosca, vamos ouvir.

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0: Legião Urbana, vamos fazer um filme de Renato Russo, Paula Toller, Nada por Mim, de Herbert Viana e Paula, Simone Zélia Duncan e Paulinho Mosca, de Mosca, Idade do Céu. 6:04, intervalo, voltamos já já.
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2: De volta com você, ouvinte em Confidência, o destaque: o anel rodoviário, caminho para o Rio com lentidão desde o trevo com a Avenida Carlos Luz até a Praça São Vicente. O motorista ganha tempo neste ponto, passando pela pista marginal. Já no caminho inverso, o anel rodoviário com filas desde o trevo do Betânia até o João Pinheiro. Reflexo de ocorrência, ainda sem detalhes, motorista antes deste ponto. Opção desvio, passando pela Rua Úrsula Paulino ou Avenida Tereza Cristina. 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Iago Proença para a Rádio Inconfidência.
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4: 6:05. 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
0: 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São 6:07. Ótima noite para você. Daqui a pouquinho tem o Jornal da Inconfidência, segunda edição. E também daqui a pouquinho o sorteio para o concurso cultural, para o show Simplesmente Roupa Nova na Arena Hall, que vai acontecer no próximo sábado, às 9 horas da noite. Produção Impar Show. Nosso telefone é o 319-8299-1282. 319-8299-1282. E boa sorte. São 6:08, agora eu trago para você a música Fazendo Cena. É uma canção composta por Marisa Monte e Chico Brau, lançada em 2021 no álbum Portas. A letra usa imagens celestes e aquáticas para falar sobre recomeço, esperança e a intensidade dos sentimentos após o período de isolamento social. Vamos ouvir.

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0: transparentes, feito bijuterias, pelas vitrines da Silo Perda Alma.
1: Tá aí, você conferiu João Bosco, bijuterias de Aldir Blanc e João Bosco, Dulce Quental, Terra de Gigantes de Humberto Gessinger, Geraldo Azevedo, Táxi Lunar de Alceu Valença, Geraldo e Zé Ramalho, Marisa Monte, dela e Chico Brau, Fazendo Cena. São 6h21, dá tempo ainda, hein? Daqui a pouquinho, um sorteio para o concurso cultural, para o show Simplesmente Roupa Nova, lá na Arena Hall. Nosso telefone é o 319-8299-1282. Mande mensagens através do nosso WhatsApp e boa sorte. Eu trago para você agora a música Anjo Bom. É uma canção composta por Flávio Venturini e Ronaldo Bastos, lançada originalmente em 1984 no álbum homônimo do artista mineiro e gravada na mesma época por Olivia Byton. A faixa ganhou uma marcante e suave interpretação na voz da cantora paraense Jane Duboc, consagrando-se como um clássico romântico da MPB. Vamos ouvir.

0: Jane Duboc, de Flávio Venturini e Ronaldo Bastos, Anjo Bom. Final do nosso almanac de hoje, desta quinta. Seleção musical de Júnior de Castro, a apresentação de Cristiano Batista com trabalhos técnicos de Zé Lu e Homero Ribeiro. Daqui a pouco, o Jornal da Inconfidência, segunda edição, logo após tem Radar com Júnior de Castro. Vamos então ao resultado do nosso concurso cultural com a produção do Impar Show, oferecimento Impar Show, para o show que vai acontecer neste sábado, às 9 horas da noite, na Arena Hall. Simplesmente Roupa Nova. Então, segundo a nossa produção, quem está levando então um par de convites é a ouvinte Cíntia Duques. Cíntia Duques está levando então um par de convites. Então a nossa produção vai entrar em contato com você, Cíntia. Lembrando que amanhã tem mais sorteio, tá? Amanhã tem mais concurso cultural para ou simplesmente Roupa Nova na Arena Cultural, ou melhor, na Arena Hall, né? Então, para o nosso concurso cultural. 6h25, amanhã a partir das 4 horas, aguardo você. Tchau, tchau.
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3: De volta com você, ouvinte em Confidência. O destaque é a Avenida Nossa Senhora do Carmo, caminho para Savassi com lentidão, desde as curvas do Paredão até o bairro Sion. Opção desvio para o motorista deixando Belvedere, passando pela Avenida Rajagabali, vias internas do São Bento, compensa. No sentido inverso, a Avenida Nossa Senhora do Carmo com trânsito movimentado no bairro São Pedro. Neste contexto, opção desvio para você, motorista, deixando região centro-sul em direção ao Belvedere, passando pela Avenida Prudente de Moraes e Arthur Bernardes, compensa. 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Iago Proença para a Rádio Inconfidência.
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Olá, boa noite. Novo decreto proíbe a veiculação de propagandas de betes em espaços públicos do estado. Candidatos ao governo de Minas participam de debate da Associação Grambel. Nova diretoria do TRF6 toma posse hoje. Artistas mineiros se preparam para mostrar a criatividade do nosso estado em exposição lá na França. E evento discute saúde mental e empreendedorismo feminino na economia criativa. O Jornal Minas está no ar.

0: assinado hoje aqui em Belo Horizonte um novo decreto estadual que proíbe a veiculação de propagandas de jogos de azar, as chamadas bets. O repórter Rafael Nasta tem as informações.
1: O decreto foi assinado no início da manhã de hoje no auditório do Banco de Desenvolvimento de Minas Gerais. O documento proíbe qualquer tipo de publicidade nos espaços públicos que são de domínio do governo do estado ou que tenham sido cedidos pela administração. As proibições incluem a instalação de placas, faixas, banners, placas luminosas, painéis eletrônicos ou equipamentos semelhantes. O decreto também proíbe o uso do dinheiro público direta ou indiretamente para o custeio de publicidade, propaganda ou promoção comercial ou patrocínio. O governo informou ainda que a Loteria Mineira está proibida de conceder serviços que envolvam as bets. Atualmente, existe um contrato em vigor que será encerrado. Os municípios mineiros também vão receber orientações para aplicar as medidas em suas cidades. As empresas começaram a ser notificadas hoje e as medidas que deverão ser adotadas futuramente para combater esse tipo de publicidade incluem a fiscalização e a retirada compulsória. A Secretaria de Comunicação será uma das responsáveis por fiscalizar os espaços públicos.
0: Aparelhos celulares sem nota fiscal e remédios para emagrecimento foram apreendidos hoje pela Polícia Militar no centro de Belo Horizonte. O flagrante aconteceu durante o rastreamento de um aparelho furtado que indicava como última localização um galpão próximo a um shopping popular. Um suspeito informou que todo o material havia sido importado, mas não apresentou nota fiscal. Ele foi encaminhado à delegacia, assim como os produtos apreendidos. Confira outros destaques no Giro de Notícias.
2: A Polícia Civil e a Polícia Federal de Minas Gerais encontraram na manhã de hoje uma área destinada a cultivo ilegal de maconha, em Cachoeira de Pajeú, no Vale do Jequitinhonha. No local foram encontrados aproximadamente 40 mil pés da planta. Um homem de 57 anos foi preso. As equipes buscam outros envolvidos e o caso segue em investigação. Um incêndio assustou moradores na madrugada de hoje no bairro Buritis, na região oeste de Belo Horizonte. As chamas avançaram de forma rápida pela vegetação e chegaram perto de condomínios residenciais e de um posto de combustível, que precisou suspender o atendimento. Pela manhã, era possível ver a vegetação destruída. Ao todo, 7 guarnições dos bombeiros atuaram no combate às chamas. O fogo foi controlado. A Polícia Rodoviária Federal apreendeu um ônibus com sinais adulterados durante uma fiscalização em Perdões, na região sul de Minas Gerais. O veículo transportava 34 passageiros que vinham de São Paulo para Belo Horizonte. O suposto dono do veículo informou que comprou o ônibus há 1 mês e meio, mas não apresentou nenhum comprovante. O homem foi conduzido à delegacia de Lavras e o ônibus foi recolhido. É realizada nesta quinta-feira a Operação Areia Movediça na região do Vale do Aço, em Minas Gerais. Foram apreendidos maquinários e veículos pesados que supostamente seriam utilizados na exploração mineral irregular. Policiais federais expediram 3 mandados de busca e apreensão nos municípios de Timóteo e Jaguaraçu. As investigações seguem em andamento.
0: 5 candidatos ao governo de Minas participaram de um encontro promovido pela Associação dos Municípios da Região Metropolitana de Belo Horizonte, a Granbel. O debate foi dividido em 4 temas: transporte, serviços essenciais, habitação e planejamento urbano. O repórter Rafael Nasta acompanhou o evento.
1: 5 candidatos ao governo de Minas participaram do encontro. Estiveram presentes Flávio Roscoe, do PL, Gabriel Azevedo, do MDB, Matheus Simões, do PSD, Patrus Ananias, do PT e Túlio Lopes, do PCB. Segundo a Granbel, foram convidados os candidatos que pontuaram nas últimas pesquisas eleitorais. Cleitinho, do Republicanos, não respondeu ao convite. Alexandre Calil, do PDT, disse que não poderia participar por motivos de saúde. Bem Mendes, do Missão, havia confirmado, mas cancelou por motivos pessoais. O debate foi dividido em 4 temas: transporte, serviços essenciais, habitação da população de rua e planejamento urbano. No transporte, o Rodoanel foi um dos principais assuntos. Flávio Roscoe e Gabriel Azevedo defenderam a obra para reduzir o trânsito na região. Matheus Simões também disse que o Rodoanel é necessário para retirar o tráfego de cargas pesadas das áreas urbanas e defendeu a ampliação do metrô. Patrus Ananias falou também em acelerar as obras do metrô para ampliar o serviço. E Túlio Lopes defendeu a retomada do transporte ferroviário de passageiros e a ampliação do passe livre. Na discussão sobre água e energia, houve divergências sobre a privatização. Flávio Roscoe defendeu foco na eficiência dos serviços. Gabriel Azevedo e Patrus Ananias se posicionaram contra a privatização da CEMIG e da Copasa, assim como Túlio Lopes. Matheus Simões também apresentou propostas para os serviços prestados pela Copasa e pela CEMIG. Na habitação e população de rua, os candidatos falaram em regularização fundiária e moradia social. Matheus Simões defendeu também o aluguel social e a internação compulsória em determinados casos. Patrus Ananias falou em acolhimento e acesso a emprego. Já no planejamento urbano, os candidatos defenderam maior integração entre o Estado e as prefeituras para enfrentar problemas que ultrapassam os limites de cada município. O encontro terminou com o compromisso de cada candidato em manter o diálogo com os municípios na região metropolitana.
0: E nesta quinta-feira, o Tribunal Regional Federal da 6ª Região realiza a cerimônia de posse da nova direção. Assunto que o Guilherme Reis traz para nós ao vivo. Boa noite, Guilherme. Qual que será a diretriz que a nova diretoria vai seguir nos próximos 2 anos?
3: Novas demandas de primeira instância, foco no fortalecimento e prestação jurisdicional e, claro, mais eficiência no atendimento ao cidadão. Paulo, esses são os novos objetivos e diretrizes. Boa noite para você e para todo mundo que acompanha o Jornal Minas 2ª edição. Pois bem, nós estamos falando ao vivo aqui do Cine Teatro Brasil Valorec, onde acontece nesse momento o ato solene da nova diretoria, nova presidência do Tribunal Regional Federal da 6ª Região aqui em Belo Horizonte. Quem toma posse agora para o biênio 2026-2028 é Ricardo Machado Rabelo. Ricardo Machado Rabelo, ele faz parte da Justiça Federal desde o ano de 1993. O vice-presidente, a vice-presidência e corregedoria será do seu par também. O Ricardo, ele ficou muito famoso e também teve uma certa relevância no cenário nacional, pois ele capitaneou o Acordo de Mariana. Sim, aquele que é considerado o maior desastre ambiental de Belo Horizonte. Coordenou, portanto, o Centro de Conciliação por 2 anos. Ele também presidiu a 4ª turma, justamente na repactuação do caso Mariana, que conduziu as negociações para a reparação dos danos decorrentes do rompimento da barragem do Fundão. Reforçando, então, o novo presidente do Tribunal Regional Federal da 6ª Região será o Ricardo Machado Rabelo, que há mais de 20 anos, há mais de 30 anos, atua na Justiça Federal representando Minas Gerais. Paulo?
0: Tá certo, Guilherme. Muito obrigado pelas suas informações. E a seguir, artistas mineiros se preparam para mostrar a criatividade do nosso estado em uma exposição lá na França. E evento discute assuntos dedicados à saúde mental feminina e impacto do esgotamento da mulher no mundo atual. Nós já voltamos.
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0: Pesquisadores do Instituto de Ciências Biológicas da UFMG desenvolvem métodos para diminuir o uso de cobaias nas pesquisas de novos medicamentos e vacinas. A partir dessa iniciativa, eles conseguiram produzir um anticorpo monoclonal, que é o ponto de partida para o tratamento de várias doenças. Quem mostra para nós é o Sulimar Silva.
13: Uma das maiores referências na produção de vacinas no Brasil e na América do Sul, a UFMG desenvolveu um anticorpo monoclonal utilizando menos cobaias, como o cavalo e os camundongos, promovendo, assim, bem-estar animal na produção de antígenos. Quem explica parte do processo é a bioquímica do Instituto de Ciências Biológicas, Tamara Fernandes.
14: Porque o grande problema também dos antivenenos convencionais é porque você utiliza ali todo o conteúdo de anticorpos do cavalo. Então, nem sempre todos aqueles anticorpos são direcionados para as toxinas do veneno. Então, a porcentagem de anticorpos neutralizantes que são encontrados nesses soros é baixa. Apesar de eficaz, é baixa. Então, a pessoa tem que tomar uma grande quantidade de soro, né, para conseguir neutralizar essas toxinas. Então, cerca de 10% ou até menos desses anticorpos são neutralizantes. Então, com esses anticorpos monoclonais, 100% do conteúdo ali daquele soro seria neutralizante.
13: A biomédica Camila Campos também faz parte do desenvolvimento da tecnologia recombinante e fala quais são os animais utilizados e como a diminuição de uso destes espécimes aumenta a qualidade de vida das matrizes.
15: A gente diminui a necessidade tanto do animal que está ali em cativeiro, então das serpentes, quanto também a toxicidade para esses animais que são imunizados. Então, como a gente para de utilizar o veneno para poder produzir esses anticorpos, a gente utiliza moléculas que não oferecem nenhum tipo de toxicidade, a qualidade de vida desses animais também tem um ganho bastante acentuado.
13: O professor Carlos Olorteg é o coordenador do laboratório e ressalta a principal vantagem dos anticorpos monoclonais em relação aos métodos convencionais e que isso não seria possível sem investimento estadual e federal.
16: Tanto que, para produzir esses anticorpos monoclonais, praticamente você usa um único animal, um único camundongo, que posteriormente pode ser equivalente aos 200, 300 cavalos que tem normalmente um instituto para produzir soro. Então, a partir de uma única célula, de um camundongo, você consegue imortalizar essa célula em laboratório e produzir indefinidamente esses anticorpos de interesse.
17: O método laboratorial é mais ético e sustentável, pois o uso dos animais neste novo procedimento ocorre apenas uma vez para a coleta inicial de células que são imortalizadas em cultura para produzir os anticorpos indefinidamente.
13: Um fator muito comemorado pela veterinária Júlia Machado é a diminuição das reações adversas com a tecnologia alternativa.
18: A gente faz essas mudanças e alterações no anticorpo que a gente tinha, então, anteriormente, murino, né, do camundongo, e transforma ele metade, uma parte humana e metade murino, que é a parte que vai garantir ainda aquela questão da neutralização e de reconhecimento do antígeno.
13: O propósito do anticorpo monoclonal é reduzir a hemorragia, a necrose tecidual e outros efeitos dos envenenamentos causados pelas picadas das serpentes do gênero Botrops, o grupo que inclui as jararacas. Porém, de acordo com a farmacêutica Thalita Silvério, todo o processo tem de passar por testes antes de ser patenteado para uso em larga escala.
19: Uma vez que ninguém tem essa sequência, tem esse anticorpo com essas características e essa descrição dele, identidade, nós conseguimos patenteá-lo. E conseguimos reconhecer que aquilo foi de fato gerado aqui no laboratório e possui somente aqui no laboratório.
0: Artistas mineiros vão levar um pouco da cultura do nosso estado para o outro lado do Atlântico. Duas exposições em Paris vão apresentar esculturas de barro, entre elas as tradicionais bonecas Moringa, produzidas por artesãos do Vale do Jequitinhonha. Quem conta mais sobre isso é a repórter Nayara Gonçalves.
20: A participação é resultado de um trabalho desenvolvido pelo Sebrae Minas há mais de duas décadas na região, com ações de fortalecimento dos artesãos, desenvolvimento de produtos, designer e acesso a novos mercados. Em 2019, foi criado o projeto Identidade e Origem e dois anos depois surgiu a marca Território do Vale do Jequitinhonha, ampliando a visibilidade do artesanato e valorizando a história por trás de cada peça. Segundo o Sebrae, as ações de valorização do saber local e de acesso a mercados já contribuem para o aumento médio de 30% no faturamento dos artesãos. Anísia Lima é artesã e fala sobre a tradição e também a expectativa de ir para Paris representando mais de 100%.

0: Sulemar Silva. Boa noite, Sulemar. Conta pra gente então quais são os temas que vão estar nessa reunião, nesse evento.
1: Boa noite, Paulo. Boa noite também para quem está ligado aqui no Jornal Minas. E os temas vão ser variados aqui. Quem vai falar mais sobre esses temas vai ser a idealizadora do festival também, aqui do Elas, a Luísa Firmato. Luísa, boa noite. O que nós temos de programação, né? Nós já tivemos eventos na semana passada, temos hoje, vamos ter na semana que vem, mas aqui, hoje, o que vai ser tratado?
2: Hoje nós vamos falar sobre saúde mental. A psicóloga e psicanalista Carol Nassau vai estar conosco para discutir temas da contemporaneidade, referente às feras contemporâneas e o desdobramento na vida das pessoas.
1: Importante essa representação, essa representatividade feminina também cada vez mais forte hoje, com variados negócios, né?
2: Sim. O Elas é uma plataforma multicultural que ilustra exatamente esse protagonismo feminino. Então, nós temos diversas mostras de curtas, artes visuais, fotografia, economia criativa, além de música e gastronomia. Tudo no mesmo lugar, na Funarte MG.
1: Muito bem. E todo esse repertório também, querendo ou não, traz uma bagagem, uma carga muito pesada, principalmente mental. A Carolina Nassau é psicanalista. Essa parte que a gente sabe, né, de ter uma carga mental também muito grande, deixa também aquela situação de uma jornada tripla, por muitas vezes, e cansativa, né?
3: Normalmente a gente vai ter as mulheres aí como as pessoas que têm questões relacionadas à saúde mental, relacionadas também ao burnout, porque elas carregam uma carga extra trabalho, extra casa. Então, eu acho que o festival Elas foi muito feliz de abordar essa temática, porque é uma temática que faz parte da vida contemporânea. Hoje, a gente ter saúde mental é uma construção diária, senão a gente se perde, né?
1: Ainda mais esses tempos onde é sempre o imediatismo é para ontem, né?
3: O tempo é o tempo do agora, e essa questão de não poder esperar, de não conseguir lidar com essa espera, faz com que as pessoas estejam cada vez mais ansiosas, cada vez mais estressadas, e isso contribui para quadros que lá na frente vão precisar de um cuidado maior, e não precisa chegar nisso, né? A gente pode arredar um pé para trás antes de que as pessoas implodam.
1: Bom, e o detalhe, o Festival Elas teve programação na semana passada, temos esse evento hoje aqui na Una Lourdes, na região centro-sul de Belo Horizonte, e também nós vamos ter no próximo dia 29 o festival, o Elas Festival, que vai acontecer na Funarte, como a Luísa falou conosco, que nós preparamos uma matéria a respeito deste evento que vai acontecer aqui em Belo Horizonte.
4: Pelo sétimo ano, Belo Horizonte vai sediar o já consolidado Elas Festival, que propõe, na edição de 2026, uma programação plural e de multilinguagem. A economia criativa está no centro da discussão ao longo dos dias do festival, promovendo o conhecimento e a criatividade da mulher que gera valor econômico, trabalho e renda. A Cíntia Caroline é responsável pela loja Costura do Imaginário e revela que precisou de muita resiliência para continuar os negócios quando muitos precisaram fechar as portas.
5: Eu acho que talvez a pandemia tenha sido o maior gargalo, assim, porque no início da pandemia eu fechei as portas mesmo, né, assim, junto com todo mundo, né. Então eu fiquei muito tempo fechada e isso prejudicou bastante, com certeza. Até eu conseguir retomar as vendas depois, até eu conseguir ter o alcance que eu tinha nas mídias sociais, demorou bastante tempo.
4: A loja da Cíntia traz em cada peça uma característica única, que é uma etiqueta em braille que pode ser sentida com um abraço. Antes de transmitir ainda mais afeto, suas coleções também são sustentáveis e inclusivas.
5: Então, tudo o que eu trago de criação aqui para costuras é o que eu estou sentindo, né? Muito do que eu estou vivendo e do que eu quero expressar mesmo para o mundo. Então, as palavras desse vestido são palavras que eu queria jogar para o mundo mesmo, que eu achava importante, que eu achava que faziam sentido de serem usadas.
4: A Carol Pacheco é uma das líderes.

0: Lideranças do Espaço Ianã na capital. O local é um ponto multicultural que reúne em um mesmo espaço cultura, gastronomia, ateliês e oficinas e até se estabelecer, enfrentou muitos percalços.
1: O principal gargalo é o machismo que a gente enfrenta diariamente, né? Tem várias profissões, vários empreendimentos onde você está na frente quanto mulher, você não é levada tão a sério quanto os homens. Então, isso não é nenhum gargalo, né? Esse é um preconceito que a gente enfrenta diariamente.
0: No Brasil, a economia criativa ganha cada vez mais espaço e tem aquecido setores como moda, design, artesanato, gastronomia, audiovisual e produção de conteúdo digital. De acordo com o IBGE, entre 2017 e 2024, a presença feminina no setor criativo superou o ritmo de entrada dos homens. A Michelle Chalub é embaixadora do Sebrae Delas Minas e comenta sobre o crescimento da participação feminina no empreendedorismo.
2: A gente tem na última pesquisa do Sebrae Mulheres Empreendedoras agora de março, que as mulheres mais empreendem nos setores de comércio e de serviços. Então, se a gente pensar que mais de 40% dos negócios hoje em Minas Gerais são negócios liderados por mulheres, a gente tem realmente uma presença muito marcante. Então, quando a gente fala de moda, de gastronomia, né, de audiovisual, como a gente já comentou, são negócios que merecem realmente terem momentos de expressão, terem momentos que eles são ressaltados para que a mulher possa ver que ela pode ocupar esses lugares.
0: Mesmo com tantos desafios e dificuldades, a Michelle vislumbra um futuro melhor para as mulheres que empreendem, que seguem desafiando estereótipos e influenciando políticas, além de criar produtos e serviços que respondem às necessidades de outras mulheres, mesmo recebendo menos do que os homens.
2: A gente ainda tem uma discrepância salarial, as mulheres recebendo menos, mesmo executando as mesmas atividades que o homem naquela função. Então, são alguns aspectos que agarram um pouco mesmo esse avanço das mulheres, mas que aos poucos, com conhecimento, com orientação de negócios, a gente está conseguindo realmente vencer.
3: E o Jornal Minas, segunda edição, termina aqui. Boa noite e até amanhã.

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1: De volta com você, ouvinte em Confidência. Voltamos a falar do trânsito no vetor norte da capital. MG10 com trânsito carregado para o motorista desde o trevo do bairro Serra Verde, seguindo assim até o Hospital Risoleta Neves. Opção de desvio para o motorista ganhar tempo, passando por vias internas do bairro Serra Verde, como a Avenida Salamanca, compensa. Já no sentido inverso, MG10 no caminho para Confins, com o trânsito fluindo bem na noite desta quinta-feira. 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Iago Proença, para a Rádio Inconfidência.
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6: 6:53, excelente quinta-feira para você ligado aqui na Rádio Inconfidência FM, a nossa brasileiríssima. Seja muito mais que bem-vindo, muito mais que bem-vinda. Eu sou Júnior de Castro e agora você fica comigo e com o melhor da música brasileira até as 9 horas da noite. Aqui você também participa, manda sua mensagem e concorre a ingressos que hoje são concorridíssimos, eu tenho certeza disso. Boa noite para você, Gabriel Basílio.
7: Boa noite, Júnior. Então, hoje o nosso ouvinte ele concorre a um par de ingressos para o show do Roupa Nova, que acontece sábado às 9 da noite no Arena Hall. Um oferecimento ímpar show.
6: E para poder concorrer, tem que responder a enquete.
7: Se você pudesse proibir uma mania irritante de algumas pessoas, qual seria?
6: A minha seria com certeza aquelas pessoas que falam pegando na gente o tempo todo. Dá um toque, uma coisa assim, dependendo da proximidade que você tem da pessoa, tudo bem. Agora a gente que fica o tempo inteiro passando a mão na gente me irrita profundamente.
7: Ah, eu também não gosto muito não, mas a mania que mais me irrita, assim, que as pessoas fazem é aquele tipo de pessoa que é ansiosa e aí começa a querer falar em cima do que você tá falando, sabe? Tentar adivinhar o que você tá falando e me irrita no extremo, assim.
6: Não, e fico irritadíssimo com isso também. Você nem termina de falar a frase, a pessoa já quer acompanhar para você, né?
7: Ansiedade pura, gente.
6: Super, mas qual será a mania que nossos ouvintes vão contar aqui pra gente?
7: Para concorrer aos ingressos, mande a sua resposta junto com o nome completo para o WhatsApp 319-8299-1282 e boa sorte.
6: Isso aí, estamos aguardando a sua mensagem. Agora faltando um minuto para 7 da noite, tem composição do Tibério Gaspar com Antônio Adolfo, essa que foi a primeira música composta para uma telenovela. Você sabe de quem eu tô falando, né? Teletema, quem canta é Evinha.

hoje você concorre a um par de ingressos pro show Simplesmente Roupa Nova. Esse espetáculo que acontece no sábado, dia 22 de agosto, agora próximo sábado, mas para concorrer você tem que responder a enquete do dia. Hoje eu quero saber, se você pudesse proibir uma mania irritante de algumas pessoas, qual seria? Você vai mandar para mim a resposta pelo WhatsApp 319-8299-1282 com nome completo para poder concorrer, tá certo? Tiago Paiva está participando comigo e o que irrita ele são pessoas que falam alto desnecessariamente. Adriana Queiroga Reis, também sempre ligada, pessoa que cisma ter intimidade que nunca houve. E aí, gatona? Isso é péssimo, gente. Aqui comigo também a Cíntia Gomes Lima. Ela diz que a mania que mais irrita ela é ficar digitando no celular enquanto conversa com a gente, a outra pessoa, né? Na Brasileiríssima são 7 horas e 9 minutos.

Divino, maravilhoso, você ouve Isa e Caetano Veloso, essa música do Caetano e do Gilberto Gil. Antes eu toquei pra você Elis Regina, o bêbado e a equilibrista do Aldir Blanc e do João Bosco. Belchior cantou Como Nossos Pais, abrindo o programa Evinha Teletema, canção do Antônio Adolfo e do Tibério Gaspar. Agora são 7h14 e hoje eu quero saber uma mania das pessoas que te irrita, que se você pudesse, você eliminaria. Participando comigo, Gleidson Rodrigues. O que me irrita nas pessoas é quando me pedem fiado aqui no salão. Poxa vida, Gleidson, justo hoje que eu ia te pedir um corte fiado por aí. Aqui comigo também a Juliana Lorenzato. Mania que eu detesto é a pessoa fofoqueira que adora falar da vida dos outros. A Brenda Souto também tá ligada e disse o seguinte: mania que mais me irrita é a pessoa que não dá bom dia e nem diz obrigado. Irrita muito! Agora, 7h15, chegando Ana Canhas, Sujeito de Sorte.

Valendo par de ingressos pro show do Roupa Nova. Se você pudesse proibir uma mania irritante de algumas pessoas, qual seria? Me conta pelo WhatsApp 319-8299-1282. Raimundo Reis comigo. Detesto quando me interrompem quando estou falando. Eu esqueço e depois... depois perde nem o fio da meada. Isso aí acontece comigo também, viu, Raimundo? Aqui comigo também o José Sardinha dos Santos, Zezinho lá de Venda Nova. Eu fico bolado com aquelas pessoas que resolvem incluir a letra I onde ela não existe. Tipo novembro, dezembro e por aí em diante. Gente, eu nunca tinha reparado nisso. Aqui participando a Renata sem sobrenome, ela disse que não gosta de gente que fala alto, gritando. Isso incomoda muito. Na Rádio Inconfidência, 7 horas 23 minutos.

0: Na Brasileiríssima, Pavilhão de Espelhos, com Roberta Sá, canção de Lula Queiroga, Ney Matogrosso, Sangue Latino, do João Ricardo e do Paulo Mendonça. E abrindo o bloco, Ana Canhas cantou Sujeito de Sorte, música do Belchior. Agora são 7 horas e 26 minutos. E eu tô querendo saber, na enquete do dia, aquela mania das pessoas que te irrita, que te deixa pistola. Você vai contar pra mim pelo WhatsApp 319-8299-1282. Vai mandar seu nome completo junto, completo, eu disse, para você concorrer ao par de ingressos pro show do Roupa Nova, né, neste sábado. E esse é um oferecimento da Impar Shows. Participando aqui comigo, Amanda Graciela Mairink. Ela disse o seguinte: uma coisa que detesto é gente oportunista. Tem gente com mania de ser espertão o tempo todo. Tem mensagem de áudio também, bora ouvir.
1: Boa noite, Júnior. André Capetinho da Pampulha. Uma coisa que me irrita muito é quando você está conversando com a pessoa e a pessoa não está prestando atenção. Isso é uma falta de educação, assim, tamanha. Um abraço, boa noite, fica com Deus, bom trabalho.
0: Ah, isso me irrita muito também, viu, André? Não, eu paro de falar até. Aqui comigo também, Roberto Antônio da Silva, comer de boca aberta. E além de irritar algumas pessoas, é meio nojento, né? Agora, 7 horas e 28 minutos, bora pro intervalo, é rápido, eu volto já. Brasileiríssima.
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0: 7 horas e 29 minutos, vocês acabaram de ouvir aí o nosso intervalo comercial, nossa chamada do Radiola, as pérolas do vinil, você e eu, hein? Sábados e domingos, às 16h, eu te espero aqui também. E eu vou continuar aqui com a nossa enquete do dia, com a mania das pessoas que te irrita, que se você pudesse, você eliminaria. O Reinaldo da Silva Fernandes, de Brumadinho, tá participando. Se eu pudesse impedir maneiras irritantes, eu impediria pessoas de serem burras, de não prestarem atenção à vida ao seu redor. Nossa, Reinaldo, achei forte a sua resposta. Aqui comigo também o Fernando Alves Lucena. A mania que mais me irrita é gente que repete várias vezes a mesma coisa durante o diálogo. Ah, meu Deus do céu. E gente que repete a mesma história a vida inteira. Não vou falar nada, não. O Flávio Januzzi da Silva também está participando. Eu proibiria as pessoas de falarem muito alto perto de mim. Agora são 7h30. Aqui na Rádio Inconfidência tem Quarteto em Si e Toquinho. Ah, eu amo essa música. Tarde em Itapuã. Não, eu...

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1: E você me conta qual mania das pessoas mais te irrita. Participando comigo de uma Aparecida Venturim de Betim. Abraço para todo mundo de Betim ligado aqui. E ela disse o seguinte: a mania que mais me irrita é você estar falando com uma pessoa que não para de digitar no celular. É insuportável. Domicila Dias também participando. O que mais me irrita é você falar... É quando você fala não quando uma pessoa tá oferecendo alguma coisa pra você e a pessoa continua insistindo. Ai, meu Deus, isso é irritante mesmo. Você já falou uma vez e a pessoa vai lá. Ai, pega. Chatíssimo. A Eliana Moreira de Lacerda tá participando. O que me irrita muito são pessoas que conversam de muito perto e cuspindo na gente. Meu Deus, guarda-chuva, né? Na Inconfidência, 7 horas, 39 minutos.

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Você ouve Bebel Gilberto, Flor da Idade, música do Aldir Blanc e do Mariozinho Rocha. Marcos Valle, Alegre Menina, do Dori Caymmi, do Jorge Amado. MPB4, Roda Viva, do Chico Buarque. A primeira com o Quarteto em Si e Toquinho, Tarde em Itapuã, do Toquinho e do Vinícius de Moraes. Agora 14 minutos para as 8 da noite, tem sucesso do João Bosco, Corsário.

E valendo par de ingressos pro show do Roupa Nova sábado, você me conta qual mania das pessoas te irrita e que você gostaria de proibir. João Vitor Ramos, eu proibiria as pessoas de votarem em fascistas. Vocês aprontam também, é? Elaine Nunes também tá participando. Proibiria as pessoas de ouvirem áudios e músicas no celular sem usar fones. E a Maria Margarete de Menezes, a mania que eu gostaria de consertar nas pessoas são as pessoas que ficam estalando os dedos na Inconfidência 4 para as 8.

0: Danilo Caymmi, Caminhos do Mar, do Dori, e do Danilo Caymmi, Nana Caymmi cantou Resposta ao Tempo, do Aldir Blanc e do Cristóvão Bastos, e a gente ouviu também João Bosco, Corsário, do João e do Aldir Blanc. Agora 1 minuto para as 8 horas da noite, vamos para o intervalo, é rápido e eu volto já.
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0: 8 horas em ponto, começando o segundo tempo, a segunda hora do Radar em Confidência. Eu sou Júnior de Castro e você fica comigo e com o melhor da música brasileira até as 9 da noite. E claro, hoje tá valendo par de ingressos para esse grupo e eles não poderiam faltar aqui na seleção musical. Roupa Nova, Tímida.

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1: Enquete do dia, eu quero saber uma mania das pessoas que te irrita e que você eliminaria. Aqui comigo, Rafael Mesquita Peixoto, eu proibiria as pessoas de deixarem de dar seta no trânsito, uma boa. Aqui também o Eduardo Monteiro de Souza, eu não gosto quando a pessoa está próxima e fala cuspindo. Além de ser ruim, uma mania chata, nojento. O Charles Pierre de Souza Siqueira de Betim, o que me irrita é a falta de educação de alguns humanos que não cedem seus lugares para grávidas, idosos e PCDs no transporte público. 8 e 10 na Inconfidência.

Beijos de hortelã, beijo de hortelã, Ivete Sangalo, música da Lia Soares, Oswaldo Montenegro e Glória Pires, drops de hortelã e roupa nova tímida. Agora são 8 horas 13 minutos. Eu gosto muito dessa música, composição do Toninho Horta e do Fernando Brant. Jané Duboc canta Manuel, o Audaz.

Hoje você concorre a par de ingressos para o show do Roupa Nova, respondendo a pergunta: o que te irrita, te deixa pistola, uma mania das pessoas que você gostaria de eliminar? A Cláudia Márcia da Rocha Lee está participando. O que mais me irrita nas pessoas é um tipo dissimulada, falando baixo, voz de sonsa. Aqui comigo também, Rodrigo Otávio de Oliveira Lima. Mania que mais me irrita nas pessoas é, no horário do almoço do trabalho, falar sobre o quê? Sobre trabalho. O Silvestre Simões de Oliveira está aqui comigo. O que mais me irrita nas pessoas são elas acharem que são as donas do mundo. Brasileiríssima, 8h20.

Dobradinha de bandas mineiras, 14 Bis e Skank, Bola de Meia, Bola de Gude, do Fernando Brant e do Milton Nascimento. Eu toquei pra você, Telo Borges e Luísa Lara, Voa Bicho, canção do Telo e do Márcio Borges, Zizi Posse cantou Meu Bem Querer, do Djavan, e abrindo a sequência, Jane do Bock, Manuel, O Audaz, canção do Toninho Horta e do Fernando Brant. Agora às 8 horas 27 minutos, último intervalo da noite, tem dica de cultura e eu volto já.

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2: Belo Horizonte recebe a segunda edição do projeto Matriarcas Guelédés, uma homenagem às mulheres negras guardiãs da memória de seus territórios e da cultura popular.
3: Olá, eu sou Marcial Ávila, artista plástico e idealizador do projeto Matriarcas Guelédés, que percorre importantes territórios de resistência negra de Belo Horizonte, registrando, por meio de pinturas, os retratos de mulheres que preservaram e preservam a memória, os saberes e as tradições de suas comunidades. Nesta edição, homenageamos, em memória, Lídia Martins, matriarca do Quilombo Souza. Celebramos o legado da Rainha Belinha, da Irmandade Reinado 13 de Maio, e reverenciamos Tia Terezinha, do Quilombo Matias. Exemplo de força, ancestralidade e resistência. A entrega oficial dos retratos pintados a óleo acontecerá no dia 22 de agosto, a partir das 15 horas, na sede do Reinado da Rainha Belinha. Sua presença será uma grande honra para celebrar a memória e o legado dessas mulheres que ajudaram a construir a história do nosso povo.
2: Obrigado, Marcial. Reforçando o convite, o lançamento dos quadros contará com uma programação especial no sábado, dia 22 de agosto, com roda de conversa, apresentação artística de dança e roda de samba, das 3 da tarde às 7 da noite, na Irmandade 13 de Maio de Nossa Senhora do Rosário. O endereço é Rua Jataí, 1309, no Concórdia. A entrada é gratuita. Eu sou o Pedro Henrique Vieira e essa foi mais uma edição do Plug. Nos trabalhos técnicos, Washington Bittencourt.
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5: 8:30, na presença de Luciana Mello, da Cor do Pecado.

Na Rádio Inconfidência Skank, vou deixar tribalistas. É você, Zélia Duncan, Jura Secreta, de Sueli Costa e Abel Silva. E Luciana Mello, da Cor do Pecado, canção de Bororó. Agora 14 para as 9, Simone e Yolanda.

0: Ivan Lins, Dinorá, Dinorá, música do Ivan e do Vitor Martins, Emílio Santiago à Noite, também do Ivan e do Vitor, e Simone e Holanda, do Pablo Milanês e do Chico Buarque. Agora 3 minutos para as 9 da noite, e bora rapidamente descobrir quem ganhou o par de ingressos para o show do Roupa Nova. Hoje foram 3 pares, quem ganhou? Lilian Maria de Araújo Costa, Roberto Antônio da Silva e Silvestre Simões de Oliveira. Parabéns para vocês três. Espero que aproveitem muito esse showzaço do Roupa Nova. E agradeço a todo mundo que participou, que esteve aqui comigo. Uma delícia tê-los todos os dias. Eu sou Júnior de Castro, apresento e faço a programação musical. Nos trabalhos técnicos, Homero Ribeiro. Você fica agora com a Voz do Brasil e a gente se encontra amanhã a partir das 7 da noite aqui no Radar, tá certo? Tá combinado? Então tá bom, um beijo enorme e excelente fim de noite.
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0: Está no ar a Voz do Brasil. As notícias do governo federal que movimentaram o país no dia de hoje.
1: Olá, boa noite.
2: Boa noite para você que nos acompanha em todo o país.
1: Quinta-feira, 20 de agosto de 2026.
2: Vamos aos destaques do dia.
1: Estratégia brasileira para inteligência artificial.
2: Ações incluem a compra de um supercomputador para processamento de IA, formação de profissionais e transferência de tecnologia.
1: Transferência eletrônica de veículos.
2: Nova resolução estabelece regras para a operação digital de compra e venda de carros.
1: E vamos saber mais sobre a atualização da Lei Seca com o secretário nacional de trânsito, Adroaldo Catão.
3: Prevê a possibilidade de certificar os chamados drogômetros, equipamentos para aferir a presença de outras substâncias que estão no momento da abordagem atrapalhando a capacidade psicomotora e impedindo direção mais segura.
2: Setor elétrico se prepara para efeitos do El Niño.
1: A atuação quer dar mais segurança ao sistema. Luciana Colares de Holanda.
4: Para aumentar a segurança do sistema, o Comitê de Monitoramento do Setor Elétrico aprovou a antecipação de 1,8 gigawatts de capacidade.
2: E você vai saber como escolher eletrodomésticos e eletrônicos mais econômicos para a sua casa.
1: Na apresentação da Voz do Brasil, Luciana Vasconcelos e Luciano Seixas.
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1: Um supercomputador para desenvolver inteligência artificial em grande escala.
2: Além de parcerias com outros países para capacitação e desenvolvimento dessa tecnologia.
1: Ações anunciadas hoje que fazem parte do Plano Brasileiro de Inteligência Artificial.
5: Entre as ações anunciadas nesta quinta-feira, está a aquisição por meio de edital competitivo de um supercomputador para treinar modelos e desenvolver inteligência artificial em larga escala. O equipamento vai alcançar cerca de 7.200 petaflops, ou seja, será capaz de fazer cerca de 7,2 quintilhões de operações matemáticas em apenas um segundo e deve figurar entre as 10 maiores máquinas do mundo em capacidade de processamento de IA. A ministra da Ciência, Tecnologia e Inovação, Luciana Santos, detalha o impacto da inteligência artificial na vida das pessoas.
6: Para que essa supercomputação? É para desenvolver vacinas e medicamentos. É para poder garantir antecipação das chuvas e secas. É para poder melhorar a produtividade da indústria brasileira. E em tudo isso, o IA vai nos ajudar. O supercomputador não serve apenas para fazer conta mais rápido. Ele serve para transformar problemas que levariam décadas para resolver coisas do dia a dia do povo brasileiro.
5: O supercomputador será instalado no Parque Tecnológico Augusto Severo, na Universidade Federal do Rio Grande do Norte. O estado foi escolhido devido ao grande potencial energético. A presidente do Conselho de Administração do Parque, Ângela Maria Paiva Cruz, explica o que a chegada do equipamento vai representar para a região.
7: A instalação do supercomputador no Rio Grande do Norte demonstra que a ciência brasileira se fortalece quando alcança diferentes territórios, mobiliza talentos e transforma conhecimento em oportunidades para a sociedade.